0: vídeo para todo o mundo com essa dupla espetacular aqui. E em São Paulo, né, a nossa retaguarda técnica fantástica, eu vou pedir pro nosso Guilherme Agrela passar aí o nosso time técnico na mesa de som, na central técnica, no switcher, porque é todo um timaço comandado pelo Marcelo Cruz, pelo Jean-Pierre Vandersen, que não mede esforços para entregar o melhor som, a melhor imagem para nossa audiência. Quem tá com a gente aí, hein, ô Agrela?
1: Vamos lá, Capri. Na mesa de som, o corintiano Rafael Palmeira. No switcher, o mais corintiano ainda, Igor Nascimento. E também acompanhado de Alan Marcel, que pra mim, na minha cabeça, é palmeirense. Toda a equipe técnica também na central técnica da Bandeirantes, com Roger Palme Duarte, Kayame Martins e todo o pessoal, o Júlio, o Jean, o João, Renato, todo mundo trabalhando muito para colocar a live e a Bandeirantes no ar no 107.3, Capri.
0: Valeu, muito obrigado. Time técnico fantástico, espetacular da Bandeirantes, João Paulo Capelanes. O senhor já está no modo hiberna. O senhor já está hibernando.
2: Não, estamos inteiros. Eu estou chateado, para falar a verdade. Porque a nossa cobertura realmente, sem falsa modéstia, foi muito boa, viu, Pretzel, Quesada? Eu acho que a nossa cobertura foi muito
0: nota
2: boa, mas faltou...
0: Nota para nossa cobertura, Pretzel.
3: 9,5.
2: Eu não dou 10, sabe por quê?
3: É. Faltou a tua pergunta na coletiva.
2: Não, também fiquei chateado por isso, mas não tem problema. Prioridade do repórter 1, né? Mas... eu fiquei chateado porque nós ouvimos o Zinho e o Branco. Faltou o Kiko.
3: Nossa. Vem, Capri.
2: Pra cobertura ficar completa, o Kiko, faltou o Zinho e o Branco, nós ouvimos.
0: Se não tivesse uma quinta série aqui, não ia
2: pô, não
0: dar,
2: teve
0: né?
2: nenhuma. Em seis horas já ao vivo, aqui... não teve uma quinta série. Me deixa pô, um pouco também, pô.
0: Brincadeira.
2: Sacanagem, tem prioridade.
0: Pra fechar, ó. Se o senhor soltar uma piada de quinta série nos Estados Unidos, o Trump já falou que vai te deportar.
2: Eu posso fazer uma em inglês,
0: ele vai fazer. Não, ele vai monitorar você 24 horas por dia. Se tiver piada de quinta série lá, ele falou, ó... Capelani será deportado sumariamente.
2: Eu posso fazer um inglês agora? Eu vou tentar traduzir, ó. Happy is the bird. Because who doesn't get a sick? Because he just gives his feet.
0: Nem ele sabe o que ele tá falando.
2: Feliz é o papagaio, que não pega a doença porque só dá o pé. Boa noite a todos.
4: Tchau.
2: Tchau, gente. Até amanhã.
4: A gente pergunta se obrigado ou se não.
0: Que momento, né? Tchau, Quesada.
4: Porque o nome é bem sugestivo, Museu do Amanhã. Daqui a pouco a gente só volta pra casa amanhã mesmo.
0: Só amanhã,
4: Valeu, Capri, uma grande cobertura. Foi um dos grandes golaços que a gente fez numa cobertura de seleção brasileira. Um trabalho de fôlego, mas extraordinário. Não deixamos passar nada, absolutamente nada, nessa convocação barra festa aqui no Rio de Janeiro.
0: Até porque o tamanho do evento pedia uma cobertura gigantesca, né? A gente não poderia deixar um evento desse tamanho, desse porte, com uma entrega menor do que aquilo que a gente entregou hoje para a nossa audiência. Eu espero que a nossa audiência tenha gostado, tenha sido à altura daquilo que nós vimos aqui, o mundo de olho na nossa seleção, no nosso time, e agora é rumo aos Estados Unidos. Tchau, Quesada. Você volta já com o craque Neto nos Donos da Bola na Band. Já o Quesada estará por lá. Valeu, Pretzel.
3: Sempre
0: parabéns
3: bom,
0: pela pergunta aí, excelente.
3: Muito obrigado.
0: Já vi que a sua pergunta está nas manchetes aqui de vários portais.
3: Muito
0: como
3: obrigado.
0: Sempre aí.
3: Muito obrigado.
0: O Pretzel pautando muita gente na pergunta. Parabéns.
3: Sempre uma honra, estamos juntos. Amanhã tem mais, né? Mais
0: amanhã
3: esporte
0: mais.
3: E debate.
0: Amanhã tem esporte. Amarrou
2: o cadarço. Amarrou o cadarço, Capriola. Parabéns, Xandão.
3: O pior é que me cobraram na nossa foto lá no aeroporto.
2: Amarra os cadarços. O cara anda com o cadarço amarrado. Depois de 40 horas ele amarrou.
0: É isso aí. Então amanhã, Esporte em Debate às 7h30 da noite. com muita repercussão ainda da convocação da seleção brasileira, mas amanhã o Esporte em Debate, aquecimento para o jogo do São Paulo na Copa Sul-Americana. Amanhã é São Paulo e Milionários, 9:30 da noite no estádio do Morumbi. A gente, claro, vai falar bastante do jogo também. Muito obrigado a todos vocês que estiveram conosco. A gente está finalizando essa cobertura especial da convocação da seleção brasileira, mas você já sabe, Copa do Mundo é aqui, é na Bandeirantes, desde 1950. O microfone da Bandeirantes presente em todas as Copas do Mundo e nessa não será diferente. Estaremos juntos, ao lado da seleção brasileira, rumo ao Hexa. É isso que o torcedor brasileiro espera e é isso que nós vamos entregar, empurrando a seleção nos Estados Unidos. Ótima noite de segunda a todos, uma excelente semana. Tchau, São Paulo. Tchau, Brasil.
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10: Boa noite para você que nos acompanha em todo o país. Segunda-feira, 18 de maio de 2026. Vamos ao destaque do dia, ciência e tecnologia. Em São Paulo, o presidente Lula anuncia novos investimentos no Cirus, que funciona como um super microscópio de alta precisão. Será ampliada a capacidade brasileira de pesquisa em áreas estratégicas como saúde, energia e novos materiais.
11: Qualquer quantidade de milhões que nós colocarmos é muito pequeno diante da quantidade de milhões que isso aqui vai render para o futuro da sociedade brasileira.
10: E ainda, a Petrobras anuncia 37 bilhões para São Paulo até 2030. O investimento vai gerar cerca de 38 mil postos de trabalho diretos e indiretos. Além do refino, os recursos serão aplicados também em gás natural, energia renovável e na expansão do Porto de Santos. Pablo Mundim.
12: Projetos que aumentam a soberania e diminuem a dependência do país de crises externas.
13: Novidades sobre o novo Desenrola Brasil.
10: Ministério da Fazenda lança calculadora que permite simular valores para pagamento da dívida com melhores condições.
13: E a partir de agora, a renegociação pode ser feita também em uma das 10 mil agências dos Correios.
10: Hoje, na apresentação da Voz do Brasil, eu, Mariana Jungmann e Luciano Seixas.
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10: Investimentos em exploração e produção de petróleo.
13: E ampliação da capacidade de processamento dos derivados, como diesel, nas refinarias.
10: Sem esquecer da transição energética, apostando em cadeias mais limpas e sustentáveis.
13: A Petrobras anunciou hoje um pacote de investimentos de 37 bilhões de reais no estado de São Paulo.
10: O presidente Lula esteve no evento na refinaria de Paulínia, que terá sua capacidade ampliada.
12: A refinaria de Paulínia, no interior de São Paulo, é a maior da Petrobras. Sozinha, a Replan abastece 30% do território brasileiro e seu faturamento representa cerca de 1% do produto interno bruto do país. Estrutura que deve crescer ainda mais com o pacote bilionário anunciado pelo presidente Lula. Até 2030, a Petrobras vai investir 37 bilhões de reais no estado de São Paulo. Do total, 17 bilhões serão destinados ao setor de refino e só na Replan serão 6 bilhões de reais em novos projetos. Com isso, a refinaria será capaz de processar 460 mil barris de petróleo por dia, 5% a mais do que a capacidade atual. Segundo a presidente da Petrobras, Magda Chambrian, os investimentos estão alinhados com a meta de buscar a autossuficiência na produção de diesel.
7: A Petrobras é responsável pelo abastecimento de 75% do diesel do território nacional. Temos projetos para chegar a 85%. E no âmbito dessa discussão de segurança energética do nosso país, nós nos perguntamos... Por que não 100%? E aí nos comprometemos com o presidente Lula a sermos autossuficientes em diesel até 2030 neste país.
12: O plano da estatal vai além do refino. Outros 9 bilhões de reais serão destinados à exploração e produção de petróleo, com foco no pré-sal da Bacia de Santos. Também estão previstos investimentos em gás natural, energia renovável e na expansão da infraestrutura logística do Porto de Santos. Projetos que aumentam a soberania e diminuem a dependência do país de crises externas, como reforçou o presidente Lula.
11: Fortalecer a Petrobras é uma coisa muito importante. É fazer a Petrobras voltar a ser motivo de orgulho. Sabe o que é motivo de orgulho? É a gente fazer tudo o que for necessário para que esse país seja soberano na prospecção e no refino de biocombustível e de combustível, de gasolina, de óleo diesel, de nafta, tudo que a gente puder produzir.
12: Com os investimentos, a Replan deve aumentar a produção de diesel S10, mais puro e menos poluente, e passará a produzir combustível sustentável de aviação, o SAF. Os investimentos anunciados para o estado de São Paulo devem gerar 38 mil empregos diretos e indiretos, segundo a Petrobras. De Paulínia, São Paulo, Pablo Mundim.
13: Considerado a maior infraestrutura científica do Brasil, o acelerador de partículas Sirius, instalado em Campinas, São Paulo, entrou numa nova fase.
14: Com a inauguração de mais 4 estações, o Sirius amplia a pesquisa e desenvolvimento de novas tecnologias estratégicas para o país.
13: Também foi lançada a pedra fundamental do Polo, que vai desenvolver tecnologias para o Sistema Único de Saúde.
15: O Sirius, em Campinas, funciona como um gigantesco microscópio de alta precisão. O equipamento possui uma das mais avançadas fontes de luz síncrotron do mundo e consegue analisar diferentes materiais em escala atômica. As primeiras linhas de pesquisa começaram a operar em 2019. Hoje foram inauguradas mais 4 estações. As novas linhas ampliam a capacidade de pesquisa dos Sirius em áreas estratégicas, como desenvolvimento de novos medicamentos, avanços em telecomunicações, análise química de materiais complexos como terras raras e minerais críticos e desenvolvimento de supercondutores. As 4 linhas receberam investimento total de 230 milhões de reais, sendo 30 milhões do novo PAC. Com a inauguração, o Sirius chega a um total de 15 linhas em funcionamento. A ministra da Ciência, Tecnologia e Inovação, Luciana Santos, disse que o investimento eleva a qualidade das pesquisas científicas no país.
16: Estamos construindo autonomia científica, capacidade nacional, um Brasil forte, independente e soberano, e prova de que o Brasil pode ocupar um lugar de liderança científica, tecnológica e industrial no mundo.
15: O presidente Lula também visitou o canteiro de obras do Orion, que será o primeiro laboratório de biossegurança máxima, voltado ao estudo de patógenos de alta periculosidade. Durante o evento, também foi lançada a pedra fundamental do primeiro polo do Programa Nacional de Inovação Radical em Saúde, voltado ao desenvolvimento de tecnologias para o Sistema Único de Saúde. O ministro substituto da Saúde, Adriano Massuda, destacou a importância do polo para a saúde do país.
17: Estamos falando de infraestrutura integrada voltada para a produção de radiofármacos, diagnósticos avançados, terapias inovadoras, insumos farmacêuticos ativos, as IFAs, que o Brasil e o mundo é tão dependente.
15: O presidente Lula ressaltou a importância dos investimentos em ciência e tecnologia.
11: Qualquer quantidade de milhões que nós colocarmos é muito pequeno diante da quantidade de milhões que isso aqui vai render para o futuro do país e para o futuro da sociedade brasileira.
15: O laboratório Sirius atende pesquisadores do Brasil e do exterior. Quase 90% dos componentes do Sirius foram produzidos ou desenvolvidos no Brasil. Reportagem Dima Soldi.
14: Hoje, Hoje, 18 de maio, é Dia Nacional de Combate ao Abuso e à Exploração Sexual de Crianças.
13: O governo do Brasil vem fazendo um trabalho transversal com vários ministérios para enfrentar esse problema de maneira mais efetiva e segura para as crianças.
14: Esse trabalho envolve educação, levantamento de dados para a formulação de novas políticas públicas e, principalmente, estímulo à denúncia por parte da sociedade.
13: Hoje a gente conversa com a ministra dos Direitos Humanos e da Cidadania, Janine Mello, sobre cada uma dessas ações. Boa noite, ministra. Bem-vinda.
18: Boa noite, Luciano. Boa noite, Mariana. Obrigada, gente. Um prazer estar aqui com vocês.
13: Ministra, hoje foram feitas várias entregas relacionadas aos direitos da infância. Vamos começar, então, falando sobre as ações normativas para fortalecer o combate ao abuso sexual de crianças e adolescentes. Que atos foram feitos hoje nesse sentido e como eles ajudam nessa luta?
18: Luciano, hoje eu assinei uma portaria para a gente muito importante, que é a portaria que institui a Política Nacional de Enfrentamento e Combate ao Abuso Sexual contra Crianças e Adolescentes. Então, a gente, mais um avanço do ponto de vista normativo em relação a essa agenda. A gente garante aí o compromisso do governo do presidente Lula em organizar as ações do governo federal como um todo para que a gente consiga efetivamente melhorar tanto a etapa de prevenção quanto a etapa de encaminhamento dos casos e também de responsabilização dos assediadores e dos abusadores de crianças.
14: E hoje, ministra, foi lançada uma campanha de enfrentamento à violência sexual contra crianças e adolescentes. Eu vou até chamar, vamos ouvir um trechinho dela.
19: O silêncio não protege a criança. O silêncio protege quem comete a violência. Proteger a criança é agir. Acredite, escute, não julgue. Denuncie qualquer abuso. Disque 100. Disque Direitos Humanos.
14: Pois é, ela vem com essa ideia para reforçar essa ideia da importância da sociedade denunciar, não ser omissa e não ter esse olhar julgador sobre a criança,
18: É isso, Mariana. A gente precisa, a prevenção, o enfrentamento à violência sexual contra crianças e adolescentes, ela tem três grandes etapas, vamos colocar assim. Então, tem uma parte que é de prevenção, então a gente precisa falar sobre isso. Então, o silêncio, ele não ajuda as crianças, ele não protege as crianças. O silêncio, ele só protege o abusador. Ele só protege aquele que violenta essas crianças e que abusa dessas crianças. Então, o que a gente precisa garantir é, efetivamente, canais de denúncia para no momento em que o caso aconteça, a gente consiga encaminhar isso adequadamente e que a gente consiga que o Estado dê respostas, junto a diferentes autoridades competentes aí, dependendo do caso, para a gente conseguir garantir efetivamente que também, aí uma terceira fase, é que a gente responsabilize e puna aquelas pessoas que estão envolvidas nesses crimes.
13: Outra ação transversal lançada hoje foi com o Ministério da Educação, com o caderno temático Papel da Escola no Enfrentamento à Violência contra Meninas e Mulheres. O que é esse material? Ele será entregue nas escolas, aos pais?
18: Então, esse material a gente tem, em parceria com o Ministério da Educação, assim como a gente tem também em parceria com outros ministérios, esse material é um material que vai servir de orientação para os profissionais de educação. Então, professores, todo mundo que está na sala de aula. A escola, para a gente, é um dos principais locos de ensino para acho que para as crianças conseguirem se proteger e para a gente garantir que também a escola, como parte dessa rede de proteção social, seja um lugar em que os professores que estão junto com essas crianças diariamente consigam identificar eventuais sinais de que as pessoas estão passando por algum tipo de situação de violação ou de violência. Então, para a gente é muito importante que os professores e professoras estejam orientados adequadamente para conseguir identificar e encaminhar esses casos para onde a gente precisar, para as autoridades competentes, polícia, quando for o caso, conselhos tutelares.
14: Saber também como abordar,
18: Exatamente.
14: E não compactuar com essa rede de silêncio.
18: Exatamente. Esse material já está disponível nas redes do MEC e ele vai estar disponível para todos os professores e professoras do Brasil.
14: Agora, foi lançada também, ainda falando em educação, foi lançada a matriz Educação que Protege, que é uma parceria com a Unicef, e também um guia para os municípios lidarem aí com a proteção das crianças em festas populares, eventos públicos. Que tipo de orientações esses documentos trazem?
18: Então, acho que a gente tem uma parceria já histórica com o Unicef de muitos anos, então tem esse é mais, esses são dois materiais que são exemplos dessa parceria aí muito frutífera que a gente tem com eles. A nossa preocupação foi garantir isso para municípios e para instituições que organizam grandes eventos, saberem como se a gente tivesse um passo a passo do que fazer para a gente ter cuidado com essas crianças, porque a gente sabe que nesses momentos é muito comum que aconteça situações, que a criança às vezes fica desacompanhada, as pessoas às vezes não estão totalmente realmente atentas ao que está acontecendo, e a gente precisa garantir que tenha, inclusive no âmbito desses eventos, estruturas de atendimento para evitar que esses casos fiquem sem encaminhamento naquele momento imediato em que acontecem.
13: Ministra, outra parceria importante, ou outras parcerias importantes, são com a Polícia Rodoviária Federal e os conselhos tutelares, né? A ideia é contar com essas instituições nas localidades de difícil acesso, não é isso?
18: É isso. Com a Polícia Rodoviária Federal, a gente tem a Polícia já tem uma metodologia que chama MAPIAR, que é implementada para exatamente identificar e fiscalizar pontos que a gente tem nas rodovias federais, em que a gente sabe que tem uma incidência grande de violação contra crianças. Então, na verdade, hoje a Polícia Rodoviária Federal está atualizando essa metodologia para a gente conseguir qualificar e aprimorar esse atendimento, para a gente ter tempestividade e agilidade na identificação desses casos e no encaminhamento policial em relação a isso. Então, essa é uma parceria para a gente super importante com a Polícia Rodoviária Federal, que está em andamento já há um tempo, mas a gente agora atualiza para aprimorar. A outra que a gente tem com os conselhos federais, na verdade, é uma atuação, né, no âmbito do nosso ministério em várias dimensões, vamos colocar assim, e a gente tem principalmente uma preocupação em fortalecer e garantir que os conselhos federais consigam executar suas atribuições na proteção, na defesa dos direitos das crianças e dos adolescentes. Então, a gente tem programas de equipagem, fortalecimento via capacitação desses conselheiros e dessas conselheiras. Então, tem uma série de medidas que a gente faz junto aos conselhos para garantir que eles possam aí nos apoiar na implementação das políticas de defesa de criança e adolescente.
20: Eu acho que é até importante a gente ressaltar esse trabalho que a Polícia Rodoviária Federal faz, porque há lugares onde, basicamente, é a PRF ali que Exatamente. Tem mais condição de atuar, né? Porque é mais difícil de chegar, mais difícil de manter, às vezes, alguém do Estado por lá, né?
18: Exatamente.
20: Ministra, a gente não pode deixar de falar aqui das novas formas de violência sexual, principalmente no ambiente digital, né? A senhora pode falar um pouco pra gente sobre o ECA digital e como é que tem sido o enfrentamento da violência nesse ambiente virtual?
18: Claro, então, o ECA, foi um avanço histórico, importantíssimo que o Brasil deu no último, a gente sancionou a lei no ano passado, esse ano a gente conseguiu publicar o decreto que regulamenta e que indica, inclusive, para o setor de tecnologia e das plataformas, como é que o ECA digital vai ser efetivamente implementado. A gente precisa, acho que, caminhar em duas direções. Uma é garantir que, efetivamente, o ECA digital seja implementado, se torne uma realidade na vida das famílias. Havia uma preocupação muito grande de todas as famílias brasileiras com a forma com que o acesso à internet tem se dado de maneira cada vez mais precoce e cada vez menos supervisionada. Então, para a gente é importante garantir que haja uma parceria entre famílias, Estado e iniciativa privada para a gente criar e permitir que o ambiente digital seja um ambiente protegido para as crianças, um ambiente seguro para que elas naveguem. O acesso à internet, à tecnologia é uma realidade. A gente não tem como lutar contra isso, mas a gente precisa garantir que esse espaço seja um espaço mais seguro para crianças e adolescentes. Então, o ECA acho que trouxe exatamente essa perspectiva. E para a gente é muito importante afirmar e acho que reiterar que o Brasil, ele define, ao estabelecermos o ECA digital, o que o Brasil diz é: eu estou definindo um limite enquanto país para o que a gente permite em relação à operação ou regras de negócio, ou modelos de negócio que a gente não quer que sejam baseados na vulnerabilidade da infância. O Brasil diz isso de maneira muito explícita e evidente, inclusive servindo de exemplo e de referência aí para outros países.
13: Nesse contexto, ministra, temos também o guia sobre dispositivos digitais, o uso por crianças e adolescentes. Que tipo de orientações estão nesse guia? E ele tem tido, a população tem demonstrado interesse nesse guia?
18: Muito, Luciano. Esse guia foi um guia que antecedeu ali a parte da regulamentação do ECA digital e ele, na verdade, serviu para isso. Vários pais, várias mães e pessoas que responsáveis por as crianças não sabem exatamente como mexer em determinados tipos de aplicativos ou de rede social. Então, o guia, ele, inclusive, ajuda a fazer a supervisão parental. Então, tem várias famílias que acessaram e que nos retornaram e nos deram um feedback em relação a isso, de que foi importante para orientar essas pessoas de quais são os instrumentos e quais são os mecanismos que a gente pode contar para garantir que as crianças tenham acesso mais seguro a esses aplicativos e a essas plataformas de maneira geral. E aí a gente também tem ali parte que vai dedicado para as outros equipamentos da rede de proteção de crianças e adolescentes, para os profissionais de saúde, para os profissionais de assistência social, profissionais de educação. Então, ele é voltado para famílias, mas também para todos aqueles que, de alguma forma, interagem com o dia a dia e cotidiano dessas crianças, para que a gente tenha ali orientações meio coordenadas em relação a isso.
20: Onde é que a gente consegue acesso ao guia, ministra?
18: Ele tem uma plataforma específica, um site, ele está disponível para download. A gente tem também vários materiais impressos que foram distribuídos em diferentes locais. Mas ele está disponível hoje, inclusive no site do nosso próprio ministério.
20: Então vamos lá, é guia sobre o uso de dispositivos digitais por crianças e adolescentes. É assim que é possível buscar na internet e encontrar ele, então,
18: O apelido dele é Guia de Telas. Pode botar guia no Google aí, Guia de Telas, que eu acho que vocês acham de maneira mais fácil também.
20: Tá ótimo. Nós conversamos com Janine Mello, ministra dos Direitos Humanos e da Cidadania. Ministra, muito obrigada pela sua entrevista à Voz do Brasil.
18: Obrigada, Mariana. Obrigada, Luciano. Boa noite, gente.
13: De crédito, cheque especial, financiamento estudantil, o Desenrola chegou para ajudar os brasileiros a se livrarem de vários tipos de dívidas.
20: E entre as novidades do programa está um simulador que calcula os prazos, descontos e o valor final da dívida a ser quitada.
13: Outra facilidade é ter atendimento presencial em uma agência dos Correios.
1: Luciana Abreu é fisioterapeuta e conta que na época da faculdade recorreu ao Fundo de Financiamento Estudantil, FIES, para custear as mensalidades. Já formada, ela acabou atrasando os pagamentos do financiamento e viu o débito virar uma bola de neve. Só em 2023, Luciana conseguiu renegociar a dívida graças ao programa Desenrola Brasil do governo federal.
21: Hoje eu já quitei a minha dívida e isso me proporcionou liberdade e autonomia financeira.
1: Para ajudar pessoas que desejam limpar o nome, o governo do Brasil lançou neste mês o programa Desenrola Brasil Famílias, ou Desenrola 2.0. Além das condições especiais, o programa trouxe ainda uma novidade. Nesta edição, os interessados podem realizar uma simulação com uma nova calculadora digital. Desenvolvida pelo Ministério da Fazenda, a calculadora mostra uma estimativa das condições de renegociação antes que a pessoa procure uma instituição financeira. Segundo o secretário de Reformas Econômicas do Ministério, Regis Dudena, outra função disponível é a possibilidade de calcular o uso do Fundo de Garantia do Tempo de Serviço, FGTS.
22: Automaticamente, esse simulador já faz uma projeção de qual vai ser o tamanho do desconto e como ele poderá vir a parcelar essa dívida, inclusive utilizando-se do saque do FGTS para abatimento dessa dívida. Então é uma ferramenta para ajudar o cidadão a saber se a política pública está sendo aplicada corretamente para ele.
1: A calculadora pode ser acessada no endereço simuladordesenrola.fazenda.gov.br. Para quem prefere atendimento presencial ou não tem facilidade com as ferramentas digitais, também é possível renegociar as dívidas indo a uma das mais de 10 mil agências dos Correios espalhadas pelo país. Reportagem Gabriela Noronha.
20: E na hora de renegociar as dívidas, cuidado com golpes.
13: O Ministério da Fazenda alerta para um golpe que usa um site falso do novo Desenrola Brasil para enganar pessoas interessadas em renegociar dívidas.
23: A página imita canais oficiais e promete limpar o nome do usuário em até 5 dias. Segundo o Ministério, os golpistas pedem consulta de CPF para verificar uma suposta elegibilidade ao programa, coletam informações pessoais e cobram pagamentos via Pix sob a justificativa de taxas administrativas e processamento eletrônico. O site também usa um chat para levantar informações sobre o tipo de dívida, como a do cartão de crédito, por exemplo. A pasta reforça que não existe cobrança de taxa para participar do novo Desenrola Brasil. Vale lembrar que o site oficial do programa está disponível na página do Ministério da Fazenda, gov.br/fazenda. Dilson Santa Fé, para a Voz do Brasil.
20: Proteger a Amazônia e as fronteiras para fortalecer a soberania nacional.
13: É o que pretende o programa Território Seguro e Amazônia Soberana, lançado hoje em Manaus.
20: A iniciativa tem como foco 7 territórios prioritários, onde vivem 38 etnias indígenas.
24: A iniciativa faz parte do Plano Brasil contra o Crime Organizado e integra várias forças do governo federal para enfrentar a criminalidade. O ministro da Justiça e Segurança Pública, Wellington César Lima e Silva, destacou que as facções que agem na Amazônia Legal são diferentes dos grupos criminosos de São Paulo e Rio de Janeiro. Por isso, o programa deve atender a segurança regional e combater crimes divididos em 4 pilares.
25: O primeiro pilar é o lucro. Aqui, o ouro do garimpo ilegal, a madeira sem origem, a terra grilada, a cocaína que desce os rios. O segundo pilar é o controle a partir das prisões e dos territórios dominados, de onde lideranças articulam atividades criminosas. O terceiro pilar é o poder armado, alimentado pelo mercado legal de armas que cruza as fronteiras norte e oeste do país. E, finalmente, o quarto pilar é a violência letal contra ribeirinhos, contra lideranças indígenas, contra agentes públicos.
24: O programa tem como foco 7 territórios prioritários, onde vivem 38 etnias indígenas e tem investimento inicial de 209 milhões de reais. A ideia é combinar ações de repressão, prevenção e fortalecimento das economias locais a fim de evitar que indígenas sejam cooptados pelo crime, como explica o ministro dos Povos Indígenas, Eloy Terena.
0: Nós detectamos aí dentro dos territórios, além dessas facções, elas vão assediando os indígenas. E muitos indígenas acabam sendo assediados por falta de oportunidade, por não ter outros meios de sobrevivência, sem ter também o apoio para realizar suas atividades próprias, né? Então, não tem perspectiva de vida. Então, é a partir dessa dimensão que o Estado precisa agir.
24: O programa Brasil contra o Crime Organizado foi lançado no dia 12 de maio para desarticular as estruturas econômicas, operacionais e territoriais que sustentam as organizações criminosas. Reportagem Luana Karen.
13: Mais de 19 milhões de famílias em todo o país começam a receber hoje a parcela do mês de maio do Bolsa Família.
14: O repasse foi unificado em 217 municípios brasileiros. As famílias que vivem em áreas em emergência ou calamidade pública, reconhecidas pelo governo do Brasil.
13: E uma novidade, a partir de hoje, as famílias beneficiárias podem contar com um aplicativo renovado.
14: Quem explica pra gente é o ministro do Desenvolvimento e Assistência Social, Família e Combate à Fome, Wellington Dias.
2: É uma ferramenta que permite a cada família beneficiária poder dar solução a problemas que tenha. Por exemplo, por que teve um bloqueio? Lá no aplicativo você vai conseguir saber e vai conseguir ali dar a solução. Também é uma ferramenta para acessar vários programas além do Bolsa Família. O Minha Casa Minha Vida, como é que eu faço para me cadastrar? O programa Gás do Povo, Luz do Povo, o programa Pé de Meia, ou seja, são várias portas que se abrem para o público do Bolsa Família.
13: E essas foram as notícias do governo do Brasil.
14: Fique agora com as notícias do Poder Judiciário e do Congresso Nacional. Boa noite.
13: Boa noite para você e até amanhã.
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6: STF invalida lei do Espírito Santo que permite aos pais vetar filhos em aulas sobre gênero e sexualidade.
8: STJ recebe nova denúncia contra ex-governador do Acre em ação por fraude e desvio em obras públicas.
6: TSE realiza confirmação do teste público da urna.
8: Boa noite, eu sou Marcela Luiza.
6: E eu sou Walter Lima.
8: Supremo Tribunal Federal invalida a lei do Espírito Santo que permitia a pais vetar filhos em aulas sobre gênero e sexualidade.
6: Na mesma sessão virtual, o STF também declarou inconstitucional uma lei de Betim, em Minas Gerais, que proibia o uso da chamada linguagem neutra nas escolas. Marta Ferreira.
26: A norma capixaba foi questionada no Supremo pela Aliança Nacional LGBTI+, pela Associação Brasileira de Famílias Transafetivas e pela Associação Comunitária Cultural e de Apoio Social, Fórum Nacional de Travestis e Transsexuais Negras e Negros. Prevaleceu o voto da relatora ministra Carmen Lúcia. Para ela, o legislativo capixaba extrapolou sua competência constitucional ao tratar de diretrizes e bases da educação, matéria reservada à União. Na avaliação da ministra, a norma interferiu indevidamente no currículo pedagógico, cujas regras são disciplinadas pela Lei de Diretrizes e Bases da Educação Nacional. Na mesma sessão virtual, os ministros também declararam inconstitucional a Lei 7.015 de 2022 do município de Betim, em Minas Gerais, que proibia o uso da chamada linguagem neutra nas escolas. O relator da ação, o ministro Luiz Fux, afirmou que o tribunal tem jurisprudência consolidada, segundo a qual estados e municípios não podem proibir o uso da linguagem neutra em instituições públicas ou privadas de ensino, por se tratar de matéria vinculada às diretrizes educacionais, cuja competência é da União.
5: Corte Especial do STJ recebe nova denúncia contra o ex-governador do Acre, Gladson Cameli.
6: Agora, o político é acusado pelos crimes de peculato, desvio e fraude à licitação por supostas irregularidades na contratação de obras para rodovia estadual em Cruzeiro do Sul. Fátima Uchoa.
7: Com a decisão, o ex-governador se tornou réu em mais uma ação penal. A Corte Especial já o havia condenado a 25 anos e 9 meses de reclusão, a maior pena já aplicada pelo STJ em uma ação penal originária. Segundo o Ministério Público Federal, no início do primeiro mandato no governo do Acre, em 2020, o então governador Gladson Cameli teria articulado esquema para frustrar o caráter competitivo da licitação para obras de duplicação da AC-405, direcionando o contrato para construção Estrutura Colorado, empresa ligada à família dele. A acusação também aponta suposto superfaturamento no contrato. A relatora na Corte Especial é a ministra Nancy Andrighi.
5: Moradores da Ilha do Marajó, no Pará, buscam atendimento no mutirão da Justiça do Trabalho.
6: O mutirão é uma parceria com o Conselho Nacional de Justiça. Luma Soares.
9: Os atendimentos começaram cedo em Portel, na Ilha do Marajó. Centenas de pessoas enfrentaram filas na madrugada para garantir serviços como orientações trabalhistas, emissão de documentos, previdência e atendimento de saúde. Os atendimentos vão até sexta-feira, dia 22, das 8 da manhã às 6 da tarde.
5: O Tribunal Superior Eleitoral realizou a confirmação do teste público da urna.
6: Os investigadores validaram as correções e aprimoramentos nos sistemas eleitorais. Fábio Ruas.
10: O teste de confirmação foi realizado entre os dias 13 e 15 de maio. Os testes comprovaram mais uma vez a segurança do sistema eleitoral brasileiro. Ficou constatado que nenhum dos quatro achados do teste da urna, realizado no final do ano passado, fragilizou o sigilo e a integridade do voto, que são os pilares do processo eleitoral do país.
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5: Uma boa noite.
6: E até amanhã.
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12: Está no ar o Jornal do Senado.
16: Eu sou Paula Groba.
17: E eu sou Ricardo Nakaoka.
16: E estes são os destaques de hoje do Jornal do Senado, que começa agora.
17: Cinco estados são premiados no Senado por avanço na alfabetização infantil.
16: Presidente do Banco Central participa de audiência com senadores para prestação de contas e esclarecimentos sobre o Banco Master.
17: Senado debate criação do Estatuto da Poupança para proteger famílias endividadas.
16: Boa noite.
17: Boa noite.
16: Aprender a ler e escrever na idade certa pode definir todo o futuro escolar de uma criança. E alguns estados brasileiros têm conseguido avançar nesse desafio.
17: Hoje, o Senado homenageou cinco governadores que se destacaram pelos resultados na alfabetização de crianças de até 8 anos, reconhecendo políticas públicas que melhoraram o desempenho dos alunos nos primeiros anos da educação básica. Os detalhes na reportagem de Rodrigo Rezende.
27: O reconhecimento é feito a partir de critérios técnicos que levam em conta 4 eixos de avaliação: resultados de alfabetização, equidade, formação de professores e regime de colaboração. O senador Cid Gomes, do PSB do Ceará, que propôs a iniciativa e presidiu a homenagem, afirmou que a premiação é um incentivo para que mais governantes invistam em educação.
1: Hoje, consolidamos a tradição que iniciamos em 2025. Confirmamos o compromisso desta casa com a educação, com a democracia e com a superação das desigualdades. Deixamos claro que os esforços dos governantes que lutam por uma educação de qualidade não passarão desapercebidos.
27: Juliano Manzep, representante do governador de Mato Grosso, Otaviano Pivetta, afirmou que o prêmio é resultado de um trabalho coletivo.
11: Esse prêmio não é apenas do governo. Nós dedicamos ele também a todos os gestores, professores, diretores de escolas, prefeitos municipais e toda a classe educadora.
27: Erivonaldo Alves, secretário de Educação da Paraíba, representante do governador Lucas Ribeiro, ressaltou que a alfabetização na idade certa abre diversas portas durante a vida.
15: Em nome de cada aluno paraibano, de 6 a 7 anos de idade, que descobre o mundo através da leitura. Alfabetizar não é apenas um favor, é um direito que todas as crianças têm.
27: O governador do Piauí, Rafael Fonteles, saudou a parceria entre os entes federados na conquista de bons números de alfabetização no estado.
18: Sabemos que essa é uma política executada pelos municípios diretamente, mas pode e deve ser apoiada pelos estados e pelo governo federal.
27: O governador do Ceará, Eumano de Freitas, ressaltou a longevidade das políticas educacionais no estado.
19: É também motivo de orgulho fazer parte de um projeto educacional que se tornou referência nacional e que foi construído com visão de longo prazo, compromisso público e continuidade administrativa.
27: O Comitê Técnico da Comenda conta com representantes do Ministério da Educação, do INEP, do Unicef

0: suspensa pelo STF em 2013. Neste mês, o julgamento foi retomado, mas voltou a ser interrompido após pedido de vista do ministro Flávio Dino.
1: 86% ficam no Rio de Janeiro. 4%, 4,4% no Espírito Santo, 0,6% em São Paulo. Somando tudo, 94% dos royalties do petróleo do Brasil ficam em três estados, especialmente em um único estado do Brasil.
2: E outra decisão recente do Supremo Tribunal Federal teve impacto direto nas relações de trabalho e nos direitos das mulheres.
0: O STF considerou constitucional a lei aprovada pelo Senado em 2023, que prevê medidas para promover a igualdade salarial entre homens e mulheres nas empresas. A norma vinha sendo questionada por entidades empresariais e trabalhistas. A reportagem é de Raíssa Abreu.
3: A iniciativa do governo, aprovada pelo Senado em junho de 2023, obriga empresas a divulgarem periodicamente salários e critérios de remuneração de seus funcionários e a adotarem medidas para correção de desigualdades entre salários de homens e mulheres na mesma função. O ministro Alexandre de Moraes considerou que a lei cumpre o objetivo de promover a transparência e enfrentar a desigualdade. Para a relatora da proposta no Senado, a senadora Tereza Leitão, do PT de Pernambuco, ainda há muito por fazer.
4: Eu acho que o primeiro ponto a ser feito é essa radiografia da situação, porque existe já a disparidade e quando você dá o corte racial, ela aumenta, como também cortes regionais, cortes territoriais. Então, esse mapa, a gente precisa se valer dele para poder fazer as políticas de reparação, de superação dessa realidade.
3: Mulheres recebem, em média, 21% a menos que os homens. Quando o recorte é racial, a diferença salarial entre homens brancos e mulheres negras é de 53%.
2: Audiência com o presidente do Banco Central, renegociação de dívidas rurais e propostas para garantir a gratuidade do PIX movimentam a agenda das comissões do Senado nesta semana.
0: Projetos sobre protocolo antirracista e militarização de escolas também estão entre os destaques. Repórter Marcela Diniz.
5: Na terça, a Comissão de Assuntos Econômicos ouve o presidente do Banco Central, Gabriel Galípolo, entre outros assuntos, sobre a fraude do Banco Master e as providências do BC com relação ao BRB, Banco de Brasília. O colegiado também pode votar a utilização do Fundo Social do Pré-Sal para a renegociação de dívidas de produtores rurais. Para o presidente do colegiado, senador Renan Calheiros, do MDB de Alagoas, a crise é grave e demanda solução urgente.
6: Problemas climáticos, com problemas macroeconômicos, guerras, câmbio baixo, mercado reduzido, juros altíssimos, as suas garantias foram comidas pela remuneração desses juros absurdos.
5: Também na terça, a Comissão de Educação analisa o protocolo antirracismo, misoginia e demais preconceitos nas escolas. Na quarta, a Comissão de Constituição e Justiça poderá votar a PEC que amplia a autonomia do Banco Central e garante gratuidade do PIX. E na quinta, tem debate na Comissão de Educação sobre militarização de escolas públicas. O pedido de audiência cita agressões, punições desmedidas e outras violações em ambiente escolar.
2: Já no plenário, os senadores devem votar nesta semana o projeto de lei complementar que garante a manutenção de incentivos de tributos federais a pessoas jurídicas sem fins lucrativos, independentemente de sua qualificação.
0: A pauta de votações desta semana também inclui indicações para a representação do Brasil no exterior e para o Conselho Nacional de Justiça, aumento de prazo para contestar a autoria de crimes praticados no ambiente doméstico e ainda a criação da Política Nacional para Estudantes com Altas Habilidades ou Superdotação.
2: Guardar dinheiro no fim do mês ainda é um desafio para milhões de brasileiros endividados. Para estimular a criação de reservas financeiras e reduzir o superendividamento, um projeto em análise no Senado cria o chamado Estatuto da Poupança.
0: A proposta prevê mudanças no FGTS, incentivos ao hábito de poupar e novas regras para contratos de crédito. Os detalhes com a repórter Patrícia Oliveira.
7: A proposta do senador Confúcio Moura, do MDB de Rondônia, cria uma política de orientação para o consumo consciente, por meio de educação financeira, além de incentivos à poupança. Entre as medidas está a criação de prêmios para trabalhadores com saldo no FGTS e para bons pagadores. O projeto também prevê prevê o direito ao arrependimento, com um prazo para

0: para reflexão de quem solicitar um empréstimo bancário antes que seja finalizado. Confúcio Moura destaca que facilidades como compras pela internet estimulam o consumo desnecessário por impulso e o endividamento pode levar a decisões arriscadas, como apostas online ou empréstimo consignado.
1: O crédito que deveria funcionar como apoio momentâneo passou a ocupar o espaço da renda. Virou ponte para atravessar o mês. Virou instrumento de sobrevivência.
0: O projeto ainda proíbe o aumento automático do limite do cartão ou do cheque especial. E as faturas deverão informar o valor total dos financiamentos em reais.
2: Com edição de Paula Gromba e trabalhos técnicos de João Lira, o Jornal do Senado fica por aqui. Acompanhe agora as notícias da Câmara dos Deputados. Boa noite.
3: Boa noite e até amanhã.
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5: Avança a proposta que cria a política de proteção às pessoas com ostomia.
6: Câmara analisa projeto que regulamenta a atuação do síndico profissional.
5: Deputados debatem a obrigação do SUS aceitar exame em clínica privada.
6: Boa noite. Plenário pode votar projeto que obriga o SUS a aceitar exames feitos em clínicas privadas. Entenda na reportagem de Antônio Vital.
7: Ganhou o regime de urgência e pode ser votado a qualquer momento no plenário da Câmara, projeto que obriga o Sistema Único de Saúde, o SUS, a aceitar exames realizados em clínicas privadas. A justificativa é que isso poderia acelerar o tratamento de pacientes que enfrentam filas e demora na realização de exames no sistema de saúde público. A proposta condiciona a aceitação dos exames privados aos prazos de validade e padrões de qualidade a serem definidos pelo Ministério da Saúde. Com regime de urgência, o projeto pode ser votado diretamente no plenário da Câmara, sem passar pela análise das comissões permanentes da Casa. Mas a votação da urgência provocou debate no plenário. Deputados aliados ao governo criticaram a proposta, com o argumento de que os médicos do SUS hoje não são impedidos de aceitar esses exames e que, se o projeto virar lei, pode beneficiar pacientes que têm condições de pagar. Foi o que disse o deputado Jorge Sola, do PT da Bahia.
8: Não existe nenhuma barreira para que exames feitos na rede privada sejam utilizados pelo SUS. O que existe são critérios da qualidade dos exames que são realizados, serem confiáveis ou não. Esse projeto vai oficializar problemas graves, onde muitas vezes um paciente passa na frente de uma fila existente porque ele tem condição de pagar os procedimentos diagnósticos.
7: O autor do projeto, o deputado Nicolas Ferreira, do PL de Minas Gerais, diz que o uso de exames feitos em clínicas privadas poderia resolver o problema das filas e atrasos no atendimento da rede pública.
9: Quero dizer bem claro que isso é um projeto técnico, um projeto que vem de uma demanda de pessoas reais que precisam de agilidade, tempo e recurso, que serão ali realmente beneficiados, porque ele pode fazer o exame privado e já chegar com o SUS com esse exame para poder ajudar no atendimento. Então, realmente, a união tanto do SUS quanto da rede privada para poder melhorar a saúde no nosso país.
7: Ainda não há data para votação no plenário da Câmara do projeto que obriga o Sistema Único de Saúde a aceitar exames realizados em clínicas privadas. Da Rádio Câmara de Brasília, Antônio Vital.
4: Votação.
5: Câmara aprova projeto que garante acesso à reprodução assistida para mulheres em tratamento de câncer. A repórter Sofia Peçanha nos conta como deve funcionar.
10: A Câmara dos Deputados aprovou o projeto que estabelece a Política Nacional de Atenção Integral em Reprodução Humana Assistida. Apresentada pela deputada Isa Arruda, do MDB de Pernambuco, a proposta garante o acesso a serviços de reprodução assistida a mulheres em tratamento de câncer que possa afetar a sua fertilidade ou com diagnóstico de endometriose. Segundo a relatora na Comissão de Saúde, a deputada Jandira Fegari, do PSDB do Rio de Janeiro, a medida é necessária para garantir que a política, hoje baseada em portarias do Ministério da Saúde, tenha perenidade e aplicação uniforme em todo o país, oferecendo atendimento seguro a todas as pacientes.
11: A colaboração entre diferentes esferas é fundamental para assegurar a qualidade e a uniformidade dos serviços prestados, já que a governança colaborativa melhora os resultados de políticas públicas complexas como as da saúde.
10: O projeto prevê que o Sistema Único de Saúde, o SUS, assegure o acesso a serviços de reprodução assistida em todas as unidades federativas. Porém, quando a rede do SUS for insuficiente, o poder público poderá recorrer a serviços privados filantrópicos ou sem fins lucrativos. Além disso, o texto garante o acesso ao congelamento de óvulos e a outros serviços de reprodução assistida para mulheres que passam por tratamento de câncer, protegendo o direito à maternidade e a preservação da fertilidade antes de procedimentos que possam prejudicá-la, como afirma a deputada Jandira Fegali.
11: Dessa forma, a possibilidade de preservar a fertilidade oferece uma perspectiva positiva e um ganho significativo na qualidade de vida para as pacientes oncológicas, o que reduz o impacto psicológico associado à perda da capacidade de ter filhos biologicamente.
10: Quando a proposta estiver valendo como lei, todos os procedimentos de reprodução assistida deverão constar da tabela de procedimentos do SUS, garantindo financiamento adequado e acesso integral aos serviços. O projeto que garante acesso à reprodução assistida para mulheres em tratamento de câncer segue para análise do Senado. Da Rádio Câmara de Brasília, Sofia Peçanha.
4: Saúde.
6: Pessoas que passaram por um procedimento cirúrgico chamado ostomia são o foco de um projeto que está sendo examinado na Câmara. O repórter José Carlos Oliveira tem os detalhes.
12: Avança na Câmara dos Deputados a proposta de criação da Política Nacional de Proteção às Pessoas com Ostomia, ou seja, aqueles pacientes que passaram por cirurgia para fazer uma abertura de ligação direta entre um órgão interno e o exterior do corpo. A intenção é garantir direitos, inclusão social e assistência integral a essas pessoas. A proposta do deputado Clodoaldo Magalhães, do PV de Pernambuco, já havia sido alterada na Comissão de Defesa dos Direitos das Pessoas com Deficiência. O texto ganhou ainda mais abrangência após aprovação na Comissão de Trabalho, com relatoria da deputada Flávia Moraes, de Goiás.
13: A gente busca justamente abranger aos outros tipos de ostomia, então a gente trata da ostomia, tanto pode ser na traqueia, quanto pode ser no intestino, e também da situação daquela ostomia provisória, que é temporária, aquela que vai ficar por um tempo e depois ela fecha, e aquela que é constante, permanente, né? Então tudo isso requer cuidado diferenciado e a gente fez então esse detalhamento. E com isso a gente vai ter aí um marco legal importante em relação ao paciente ostomizado.
12: Entre os benefícios previstos estão distribuição gratuita e regular de equipamentos e materiais de ostomia pelo SUS, isenção de impostos sobre produtos e acessórios específicos para a ostomia, centros de referência especializados com atendimento multidisciplinar em todo o país, programas de reabilitação física e reinserção social e laboral, a adaptação de banheiros públicos e campanhas de conscientização e educação. O texto ainda protege o paciente de demissão desde a indicação médica para a cirurgia até 12 meses após o retorno ao trabalho. Flávia Moraes comentou a importância da política nacional.
13: Projeto muito relevante, com certeza ele vai trazer uma dignidade, uma qualidade de vida muito diferente para esse paciente, que muitas vezes sofre constrangimento no local de trabalho por falta de adaptação, nos banheiros por falta de adequação.
12: A proposta de política nacional de proteção às pessoas com ostomia ainda vai passar pela análise das comissões de saúde, de finanças e tributação e de Constituição e Justiça. Da Rádio Câmara de Brasília, José Carlos Oliveira.
4: Trabalho.
5: Charles Fernandes, do PSD da Bahia, defende a votação urgente de proposta que regulamenta a aposentadoria especial dos agentes comunitários de saúde e de combate a endemias. O deputado afirma que o texto garante justiça e valorização aos trabalhadores.
14: O que que é esse projeto? Vai trazer a segurança jurídica, vai trazer uma segurança para todos os agentes comunitários de saúde, uma aposentadoria especial. Os homens com 52 anos e as mulheres com 50 anos. Os agentes comunitários de saúde, eles trabalham no dia a dia, caminhando nas ruas com poeira, com lama, com sol quente. Então, é necessário e é importante regulamentar a aposentadoria especial dos agentes comunitários de saúde.
6: Charles Fernandes lembra que os agentes comunitários de saúde e de combate a endemias prestam a primeira assistência às famílias, exercendo papel essencial na atenção básica ao acompanhar de perto a realidade dos bairros, das comunidades rurais e do interior do país.
4: Comissões.
5: É cada vez mais comum que condomínios tenham como síndico alguém que não mora no local. Por isso, a Câmara está examinando uma proposta que regulamenta a atividade do síndico profissional. A reportagem é de Luiz Cláudio Canuto.
15: Projeto aprovado na Comissão de Trabalho regulamenta a profissão de síndico profissional. O autor da proposta, deputado Paulo Alexandre Barbosa, lembra que o Código Civil de 2002 estabelece que a Assembleia do Condomínio pode escolher síndico que não more no condomínio para exercer a administração, o que possibilitou o surgimento do síndico profissional, uma alternativa cada vez mais comum nos condomínios brasileiros. Há, inclusive, empresas condominiais. Na opinião do deputado, isso mostra busca por mais profissionalismo na gestão condominial, além de resolver o problema de muitos condomínios onde ninguém quer assumir a função. O projeto foi apresentado para regulamentar a figura do síndico profissional no ordenamento jurídico brasileiro e estabelecer regras de contratação, atribuições e responsabilidades, e também prevenir conflitos, dando maior segurança jurídica para todos. O relator da proposta na comissão foi o deputado Léo Prates, da Bahia. Ele modificou o texto original, que previa como pré-requisito para o síndico profissional ter completado o ensino médio. Pela nova versão, a formação exigida é de tecnólogo em gestão de condomínio ou graduação em administração ou direito, além de inscrições nos conselhos regionais de administração ou na OAB.
16: Surgiu a necessidade do Congresso Nacional regular essa atividade, esse projeto, logicamente, nos interessou porque é um bom debate e nós conseguimos a aprovação, graças a Deus, unânime na criação da profissão de síndico profissional, protegendo a sociedade, porque a gente acha que tem que ter uma qualificação para se exercer, já que não é uma atividade tão simples. Ele tem que cuidar de terceirização de mão de obra, ele tem que cuidar de obras de engenharia, uma série de atividades que são atinentes à vida condominial. Então, nós aceitamos a profissão, por exemplo, de técnico em administração, que é nível médio, mas é o mínimo que a gente pode exigir de uma pessoa que vai cuidar de tantas vidas. Então, a gente acha que o projeto saiu redondo, agora ele segue a tramitação na Câmara e eu acho que ele com certeza vai ter um fim, porque é necessário regular essa profissão que já é exercida por uma série de pessoas.
15: O projeto que regulamenta a profissão de síndico profissional já está na Comissão de Constituição e Justiça. Da Rádio Câmara de Brasília, Luiz Cláudio Canuto.
5: Democracia não é só voto. Mas sem voto, não há democracia. Há 94 anos, em 24 de fevereiro de 1932, as mulheres brasileiras finalmente conquistaram o direito de eleger seus representantes e de serem eleitas. Tornaram-se, assim, sujeitas plenas de direitos políticos em âmbito nacional. Um passo decisivo na consolidação da cidadania feminina. Democracia só é plena com participação feminina nos espaços de decisão. 24 de fevereiro, dia da conquista do voto feminino no Brasil.
4: Segurança Pública.
6: Os deputados aprovaram participação social na elaboração de políticas no plano para enfrentar violência contra a mulher. Acompanhe na reportagem de Júlia Lopes.
17: A Câmara dos Deputados aprovou o projeto que assegura a participação de instituições da sociedade civil na elaboração das políticas de segurança previstas no Plano Nacional de Prevenção e Enfrentamento à Violência contra a Mulher. O projeto muda a Política Nacional de Segurança Pública e Defesa Nacional, que tem entre seus instrumentos o Plano de Enfrentamento à Violência contra a Mulher. A proposta do deputado Marangoni prevê que a participação da sociedade civil no plano tenha caráter opinativo e seja voltada principalmente à rede de atendimento à mulher. Entre as diretrizes do plano estão a proteção da família, o atendimento humanizado, a não revitimização da mulher, além da assistência às vítimas e seus familiares e o incentivo à denúncia. Para a relatora da proposta na Comissão de Defesa dos Direitos da Mulher, deputada Laura Carneiro, do PSD do Rio de Janeiro, a medida fortalece o combate à violência contra a mulher.
18: À disposição do Estado, nas suas três esferas, favorecer a atuação pela defesa da vida da mulher, com o auxílio opinativo das instituições da sociedade civil, que dispõe de conhecimento e atuação sobre o tema, e estou convencida, portanto, que promoveremos avanços concretos na incorporação do olhar e da experiência da sociedade civil num problema da violência contra a mulher.
17: Atualmente, o Brasil conta com diversas ONGs que atuam na defesa dos direitos das mulheres, na promoção da igualdade de gênero e no enfrentamento à violência. Aprovado pelas comissões, o projeto amplia a participação da sociedade no Plano Nacional de Prevenção e Enfrentamento à Violência contra a Mulher, poderá seguir diretamente para o Senado, sem necessidade de votação pelo plenário. Da Rádio Câmara de Brasília, Júlia Lopes.
4: Política.
5: O Conselho de Ética da Câmara dos Deputados aprovou a suspensão de parlamentares envolvidos na ocupação da mesa diretora ocorrida em agosto de 2025. Para Chico Alencar, do PSOL do Rio de Janeiro, a medida é importante para a preservação do decoro e da democracia.
6: Chico Alencar destaca que o placar de 15 votos favoráveis e 4 contrários reflete o entendimento do colegiado sobre a gravidade da obstrução dos trabalhos da Câmara. O deputado também critica a posição de operadores do direito que apoiam atos contra o Estado Democrático.
4: Justiça.
5: Boletins de ocorrência poderão ter o mesmo modelo em todo o país. A ideia é antes tentar a comparação dos registros de portagem.
10: A Comissão de Segurança dos Deputados aprovou antes do sistema único. Atualmente, cada estado adota um modelo próprio de acordo sobre crimes. A proposta do deputado Eduardo Veloso, do Acre, determina ainda que os dados dos boletins de ocorrência sejam incluídos no Sistema Nacional de Informações de Segurança Pública, prisionais, de rastreabilidade de armas e munições, de material genético, de digitais e de drogas. De acordo com Eduardo Veloso, a padronização dos boletins de ocorrência vai possibilitar a uniformidade dos registros e garantir que todas as informações relevantes sejam coletadas. O parlamentar ainda defende que a centralização dos dados no Sistema Nacional de Informações de Segurança Pública vai permitir a análise mais detalhada das ocorrências, o que facilita a identificação de padrões e tendências de criminalidade. Com isso, ele acredita que será mais fácil, inclusive, combater o crime.
19: Essa proposta vai facilitar, padronizar e agilizar a ocorrência em si, fazendo com que a gente tenha também uma resposta mais rápida para o cidadão, vai fazer com que a polícia seja mais efetiva e vai fazer com que aqueles criminosos sejam capturados mais rápido, né? Porque hoje a gente tem uma dificuldade, principalmente nesses pequenos furtos, de uma interligação dos sistemas. E isso aqui vai fazer com qualquer que seja o tipo de ocorrência, essa ligação. Então, eu acredito muito nessa proposta.
10: Ao defender a proposta, o relator, deputado delegado Fábio Costa, do PP de Alagoas, também sustentou que a padronização e a integração dos dados vai facilitar a cooperação entre as forças de segurança e melhorar o combate à criminalidade. Para o parlamentar, a uniformização dos registros vai resultar em dados mais completos, consistentes e comparáveis entre os estados, o que melhora a qualidade das análises. Na opinião de delegado Fábio Costa, esses avanços vão abrir espaço para novas ferramentas de inteligência, estatística e monitoramento. Ele afirma ainda que, com isso, a administração pública poderá tomar decisões mais eficazes. O projeto que padroniza os boletins de ocorrência em todos os estados do país ainda será analisado pela Comissão de Constituição e Justiça. Da Rádio Câmara de Brasília, Maria Neves.
4: Turismo.
6: A Câmara aprovou o projeto que cria a Rota Turística Religiosa do Cariri, interligando os municípios cearenses de Juazeiro do Norte, Crato, Barbalha e Santana do Cariri. Autor da matéria, Yuri do Paredão, do MDB, afirma que a intenção é valorizar o patrimônio cultural e histórico da região.
20: Essa conquista fortalece a fé, valoriza a cultura do nosso povo e gera mais emprego, renda e oportunidades para a nossa região. O Cariri ganha ainda mais reconhecimento nacional como um dos maiores patrimônios religiosos e culturais do Brasil. Seguimos trabalhando com compromisso para levar mais desenvolvimento ao Cariri e a todo o Ceará.
5: O texto prevê que o governo federal poderá cooperar com o Estado e os municípios para melhorar a infraestrutura e o atendimento aos romeiros que visitam os monumentos da fé. Yuri do Paredão acredita que o reconhecimento oficial vai atrair mais investimentos para o turismo religioso no Ceará.
6: Termina agora o Jornal Câmara dos Deputados com trabalhos técnicos de Everson Urani e apresentação de Val Monteiro e Márcio Aquilissardi. Uma boa noite para você.
5: Você fica com as notícias do Tribunal de Contas da União. Boa noite.
1: Minuto do TCU.
21: O Tribunal de Contas da União fez auditoria para avaliar o uso dos recursos federais destinados à Previdência Social em 2025. Neste ano, o programa deve movimentar cerca de R$1,3 trilhão. A Previdência é uma das maiores políticas públicas do país e garante aposentadorias, pensões e outros benefícios a milhões de brasileiros. A fiscalização analisou se os recursos estão sendo aplicados de forma eficiente e se contribuem para ampliar a proteção social e reduzir desigualdades. O TCU identificou

0: Com o que há espaço para melhorar a relação entre planejamento, monitoramento e execução das ações. Segundo a auditoria, o desafio é fazer com que o planejamento reflita com mais precisão os gastos e os resultados esperados. O tribunal fez recomendações para aprimorar a gestão e fortalecer a política. Saiba mais em tcu.gov.br.
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Atenção, nossos amigos de Itapetininga e toda a região. Está começando pela nossa rádio Subdifusora FM 94,5, o programa Quando Você Tão Fala. Programa que apresentamos diariamente no horário das 5 às 7 horas da manhã, com produção e apresentação do Caboclo da Vicente. Tenho com nós na mesa somos amigão Rafinha, direção geral, nosso competentíssimo diretor Tuti Abrão. 5 horas e 1 minuto, 5 e 1, dia 19 de maio de 2026, terça-feira, madrugada fria, gelada no mundão. E nós, graças a Deus, estamos aqui firme com vocês para mais um programa, viu, gente? Eu quero mandar um bom dia bem carinhoso a todos vocês, da cidade, do campo, toda a região, que estão ligadão com a nossa supervisora. Um bom dia ao nosso técnico de som, São Miguel Rafinha. E já vamos começar a parte musical do programa. A gente quer que seja a pessoa que já ligaram aqui, de acordo com o horário que vão atendendo todos vocês aí. Vamos derrubar primeiro lá para o nome de Deus, para todos vocês que ligaram para nós aqui, vai primeiro ano do programa. E para todos os ouvintes também que estão firmes na audiência aí. Essa Madonna quer mandar o Pedro Gaúcho, lá no bairro Cocais, de Sarapuí, Talvão, o Rei do Costalão de Chão, no Gramadinho. E para toda a rapaziada do pedaço aí, vai o Madão. Vamos começar hoje com Pedro Raimundo. Adeus, Mariana.

5 horas e 5 minutos em cima do brilho, quer dizer, o pessoal estão ligando aqui, o Emerson Rogério, caminhoneiro, boneca loira, o Celê lá de Muri, um abração pra vocês, eu vou atendendo aqui. E eu quero mandar um bom dia, são 5 horas e 5 minutos, eu quero mandar um bom dia, nosso amigo começa mais cedo a trabalhar, alguns já amanhã trabalhando, padeiro, leiteiro, confeiteiro, para todos que estão se mexendo, nosso bom dia. E para todos nossos amigos da Polícia Militar, Polícia Rodoviária, Polícia Civil, Vila Noturno, Corpo Bombeiro, nossos irmãos cavalarianos, nossa Guarda Municipal, nossos amigos da Agência Penitenciária lá para o Paulo, para todos vocês da segurança, nosso bom dia. E nossos amigos que estão trabalhando na área da saúde, frentista, posto de gasolina, balconista, taxista, motorista de ônibus, para todos vocês que estão lutando em todo tipo de função, ganhando nessa venda pública cada dia, o nosso sincero bom dia. Hoje nós temos um aniversariante. Muito aniversariando nosso amigão, companheirão, o José Rubio, cabeça de fogo, está colhendo uma rosa ali na vida hoje. Os meus parabéns da esposa, Daiane, meus filhos, Camille Vitória, Gabriela Vitória, Murilo Isaac, os três filhos lá. Estão abraçando o paizão, a mãezona, a Vandineia Telefiosa. E a tia, a Sueli, que já ligou para aqui, lá do bairro Chavezinho Vermelho, em Burimbo, do Paulo, da Marisa. Toda a família, o compadre Timbal, a Tatiana e o Vinícius, toda a família, o Alequim, toda a família abraçando a Valdinei, abraçando o Jarro para seu aniversário. Deus que abençoe muito vocês, Jarro, dando muita paz, muita saúde, muitos anos de vida, muito sucesso na sua profissão também, que você merece, porque você é um profissional de mão cheia, viu? Tanto no começo como no acabamento, no serviço de tamanho de metro, hein? Um abração para vocês, Arubi. Deus que abençoe muito vocês, em nome de toda a família. E vai primeiro ano aqui para você também, já que está para o Sueli, lá embaixo, para fazer vermelho em Buriba, para o Sueli, para o Emerson Rogério, e para você também, Timbó. Vamos trazer para cantar para vocês aí o Ronaldo Viola e Praiano, Paixão Desenfreada.

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1: Minuto e meio, quero mandar um bom dia à nossa amiga da Vila Rosa, lá pra Dona Doracina Vieira da Silva, toda a família, os primos da Dilma lá, ó, os primos Dilma, Inês e o Luiz, e lá na cidade de Salto Piapora, lá pro Rogério Leite, toda a família também, Pilar do Sul, lá pro Zé, Pinguim, toda a família também. Muito obrigado pela audiência do nosso programa. E pro Luiz Carlos Feliciano, Pacaembu 3, aí no Vila, aí no bairro São Fernando, um abração pro Luiz Carlos Feliciano, o Zé, eu comentei. Quero mandar um bom dia pro Miguel também, ali, na Jardim Bela Vista, perto do Arceta. Um bom dia pro Miguel, toda a família. Pra Lúcia e o Paulo, lá no Jardim, lá no bairro Cercadinho, próximo do Carvão, lá um abração para vocês aí. E no bairro Cambuíra, pro seu Moisés, nascido, toda a comunidade são esqueço o nome da comunidade aí, bom pastor, para todos vocês do pedaço aí. E quero mandar um bom dia para lá para o Márcio Nicoleto e o Gabriel Chupeta, lá no bairro da Varginha, em Sarapuí. Bom dia para o Gabriel Chupeta, toda a família, eu conheci como Rei do Mel, chão parado, Rei do Mel. Era. E para a Helena de Paz, o Constantino, na rua, toda a família dela também na Vila da Brunete. 5:11:30 vamos trazendo música, gente. Vamos cantar para todos, vou trazer para todos vocês um cantor, especialmente para o aniversariante José Rubio, está colhendo uma rosa da vida, recebendo parabéns de toda a família. Cacique Pajé, sou igual um passarinho.

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1: Cinco horas, 14 minutos e meio. Quero mandar um bom dia ao nosso amigo do Bar Espum de Prata, na esquina da rodoviária, pro Nego. Pro Nego, pro Cenoura, pro Cenourinho, pro Cenourão, pro João Guilherme. Toda a equipe da família do Nego aí. E para a rapaziada que estão sargando o beijo e moendo a goela aí. O Zé Lu, Coquinho, Palão da Paca, Geleia, Zé Galinho, Bingela. O Toninho Correia, o Cateta, que levou sargadinho pra rapaziada aí. O Carlão da Paca também. E pro Correia Velha aí, o Mala Preta. Todo você do Bar Espum de Prata. E para todos os amigos do Jardim Brasil, lá para Dona Maria, seu João, Davi, Alina, Gabriela, Paulo Lopes, o Jaiminho, toda a família também do Jardim Paulista. E no Jardim Maricota, lá para o Mineirinho Sanfoneiro, o grande companheiro, o grande sanfoneiro também, toda a família. Lá para Sandra Carvel, os pais dela, seu Benedito, Dona Maria Príncipe Carvel, toda a família da Sandra. E lá no Gramadão, lá para o Darcy de Lima, o Rei da Melancia, companheirão também, toda a família, todo o pessoal do Gramadão, religião aí, o nosso bom dia. 5h15 e meia, vou mandando na parte musical, gente. Mas o aniversariante, eu estava chamando Jesus Juvenal, é o irmão do Zé Ru, que está aniversariando hoje, é o compadre Timbal. Compadre Timbal, que está recebendo os parabéns da esposa Tatiana, dos filhos, do Vinícius, do Alequinho, e do mano velho lá, o Zé Ru, Cabeça de Fogo, da Diana, a criançada lá, a sobrinha, a Camila Vitória, Gabriela Vitória, Maurício Isaac, da mãezona aí. O Adinete Teles Fiosa também. E da tia Marisa, a tia Sueli, a boneca Loura, lá do Baixo Pezinho Vermelho Murido, Paulo, toda aparentada, todos os amigos, abraçando o compadre Timbal para esse aniversário. Deus que abençoe muito o senhor aí, compadre. Muitos anos de pai, muitos anos de vida, muita paz, muita saúde. E um feliz aniversário, meu compadre. E sucesso no emprego também. E vamos derrubar mais uma dona, vai dar para o compadre Timbal, que está aniversando hoje. A boneca Loura em Buri, pro Paulo, lá em Buri. E para toda a família, o compadre. E para todos os ouvintes, vai mudar, né, Zé? Zé Portuno e Pitangueira. Lenda da Vasta dos Noivos.

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1: Cinco horas e 20 minutão, né, rapaz? 5h20, terça-feira gelada, úmida, chovendo. A coisa vai por aí, viu? Você que vai encarar o mundão daqui a pouco, você é prevendo, né? Caboclo prevenido vale por dois, né? E prevendo na cobertura do esqueleto aí, que a coisa tá de encolher o canivete, hein, rapaz? Fica ligeiro, né? Que coisa, hein, Zé? Eu quero mandar um dia nosso amigo Sabiaúna, lá pro Pacheco, na fazenda, toda a família, estão tendo leite, fazer um queijo pra nós, pra mim, pro cenoura, pro nego, toda a família aí. Dirceu, rei do Milho Verde, grande companheirão também, toda a rapaziada aí. João Vitor, Leandro, Rafael, esposa Liane. E lá pro Américo Furtado também, fica Fernando Bão também, Américo Furtado, depois Dona Vicentina, toda a família. Lá no fundão, lá pra nossa amigona Maria Lourdes Correia, Dirceu, Tatua, Ana, Pedrão, Luiz Carrel, já ligou pra nós aqui, lá pra toda a família do Carrel aí, nosso bom dia. E para todos vocês que estão ligados com nós, quero mandar um dia para a Grazi também, que trabalha na Ita Cosmético. E as filhas dela, Ana Beatriz, a Bianca, o Samuel, toda a família da Grazi. Dá para Deus, Carrel, não sabia onde, para todos vocês, nosso bom dia. Vamos andando na parte musical, gente. Vamos trazer uma dona com o Teodoro Sampaio aqui, e mandar para o aniversariante com o Paro Timbal, lá para a Dirgelina e a Angélica, na Vila Barry Zone, Zé Amaral, a Eliana e o Jardim Santinês, Deus da Fadiga, na Vila Hungria, e para todos os ouvintes, especialmente com o Batimbal, que é o aniversário do dia. O nome da música, aqui está falando, cuida bem, caminhoneiro. Então, caminhoneiro, fica esperto aí, que o Ricardão Ventura está no pedaço, hein, o caminhoneiro. O nome da música, cuida bem, caminhoneiro.

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1: Cinco horas, 26 minutos, 5:26, quer mandar um dia ao nosso amigo da Olho d'Água, lá pro nosso amigão Rubro Cafezal, João Nelinho, Rei do Gatito, toda a família, Mirão, Rei do Gado, Dito Bolacha, grande companheirão também, lá pro Joaquim, Nanino, Edgar, Tadeu, o Floriano, a esposa Baixinha, toda a rapaziada, e pro secretário Dilma de Pátria também, que toma conta da rapaziada aí, pra todos vocês da Olho d'Água, região, lá pro Teórico Barbudo. O Barbudo é o dono da Vila Olho d'Água, comprou a vila inteira só dele. Hein? Brincadeira, né, rapaz? Acabou que tá, não sabe nem pôr dinheiro. Então, para todos vocês, nosso bom dia. Vamos trazer para cantar lá para o compadre Timbal, que está aniversariando hoje. Lá para a Sueli, boneca Loura, e o Paulo, em Baixo Chapézinho Vermelho, em Buri. Lá para Maria do Carmo, na Vila Sotelo. Para todos vocês que estão ligadão com nós, vamos trazer o de Paulo e Paulino para cantar um pupurri para vocês aí. O que tem a rosa, cai sereno, cai, céu, amor, tudo aí. De um pupurri para o aniversariante e todos os ouvintes.

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1: Cinco horas, 36 minutos, rapaz. Assim que 36 a coisa de ardeu o couro, a brava coisa. Eu quero mandar um bom dia a nossa amiga da Vila Belo Horizonte, ela falou de Nera, Rainha Lasanha e toda a família. O Fion Lousa Rubio, Dayane, toda a criançada, com o Pai Timbal, que está aniversando hoje, a esposa Tatiana, os filhos o Alequinho e o Vinícius. Um abração, compadre, não, toda a família aí. Deus que abençoe muito o senhor aí, compadre. Muitos anos de vida, muita paz, muita saúde, muito sucesso também no seu emprego. O programa inteiro está indo com o Pai Timbal hoje, novo da tia Boneca Loura, Sueli e o Paulo, lá do bairro Chapezinho Vermelho, em Buriê. E toda a família está abraçando o compadre para o seu aniversário. E quero mandar um bom dia também lá no Agudo de Vila, para o Nascido Aparício, Fiona Maria Rita, que é dia mais bonito, a família do Nascido, do pessoal da região aí. Para Marlene Escrivã, a Delegacia da Defesa da Mulher, sua esposa Hernanda, toda a família da Marlene, nós respondemos. Lá no Mato Seco, lá para o Marco Nanena, Cesar Nanena, lá para o Netão, lá o Rafael Bicudo, e para o Jaiminho, Ferante, Jaiminho, o rei da banda emissora, toda a família também, o guarda-costas e o Benito Masqueto, para todos vocês, nosso bom dia. 5h37, vamos andando na parte musical, já. Vamos trazer para cantar para o aniversariante, que está com o Pai Timbal, a Tatiana, lá toda a família, lá para a mãe Joana, a Odineia, que está abraçando o peão aí para o seu aniversário. Mãe do Carmo, na Vila Soteira, Mãe do Carmo, lá, Ana Paula Mendes, lá, o Amor Doce. E para todos os ouvintes, vai modão, né, Zé? Chico Amado e Xodó, telefone no ar.

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1: Cinco horas e 41 minutos, rapaziada. Tá chegando a hora de escorregar no pedaço, hein, rapaz? 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Mandar um dia para o André da Mica Esteira, grande companheirão. 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Vou atender o pedido aqui do Emerson Rogério, caminhoneiro. Ele pede uma dama, manda pro seu pai lá no bairro, lá na Jaqueiroz, no Gramadinho, lá pro Naime, do Nazilda. Manda pro Joaquim, pro João, lá no Sete Curva, pra toda a família Rochino, lá no Sete Curva, pra todos os ouvintes, e para o aniversariante do dia, que é o compadre Timbal, o Zé Timbal, e pra todos os ouvintes, vamos dar um, né, Emerson Rogério, especialmente o paizão lá, o Naime, do Nazilda, Sérgio Reis, Panela Velha.

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1: Cinco horas, 47 minutos e meio. 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Serviço de terraplanagem com a WTA, viu, gente? 5 horas e 48 minutos e mais um modão para todos vocês que estão firmes na audiência. Agora vou fazer uma cartinha aqui, estou atendendo uma cartinha de prestação aqui da dona Terezinha Cristina, lá do Bela Vista. Ela pede duas modonas aqui e manda para a turma dela lá, para os parentes dela, para o esposo. Para o esposo Naim, os filhos Eduardo, Juninho, Tiago, Adamar, a Thaís Cristina. Então manda para toda a família dela e para a aniversariante que o compadre tem embora e para todos os ouvintes. Tezinha Cristina Bela Vista manda um modão e vai a primeira. A primeira é Luizinho Rosa, Injustiça de Salomão.

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1: Cinco horas e 53 minutos, agora tá passando, hein, gente? 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Quero mandar um dia para a nossa amiga Conceição. Lá para o nosso amigão Cláudio, toda a família. Ricardão Ventura, Parmeirense, também toda a família. Né? A Fiona Heloísa, irmão Davi. Lá pro, na Água Tobia, lá para o Zé Tobia. O Zé Tobia, rapaziada, Liana Tobia, o Giovana, toda a família do Zé Tobia. Né? E quero mandar um bom dia para o sogro do Ricardão Ventura também. Ó. Lá para o seu Benedito Salles, dona Elizabeth Salles, todo o pessoal da Conceição, nosso bom dia. E quero mandar um bom dia para o nosso amigo lá do Morro Vermelho, da Conceição, lá para a Vandia, o Cardemir, o Morchegão, para a Franciela, a Adriele, todo o João Vitor, a família da Vandia também, nosso mundinho que está sumidona aí. E para todos os amigos do Gramadinho, lá para o Nanil, o seu Paulino, a Cacilda, o William, toda a família Cacilda também, para a Nádia, toda a família, o Francisco, o Guilherme, o Franciela, a Natália, a Muniz, a Marineu do Buquerque, o Nero, o Lana Chaqueroli, Apunai, do Naziro também, Salvão, o Rei do Gustavo de Chão, o Luiz de Mena, para todos vocês do Gramadinho, o nosso bom dia. E vamos trazer mais uma dama, encerrar já a primeira hora do programa, gente. Atendendo ainda a Terezinha Cristina da Bela Vista. Ela mandou a primeira e manda a segunda. Para quem mandou a primeira, manda a segunda. E vai lá para o compadre Timbal, que está aniversário hoje. Abração, compadre, em nome de toda a família. O Júlio Cafezal, João Nerengo, Rei do Gatilho, também gosta de música raiz. Cuiarão, Lazinho Cuiar, lá no Jardim Monsanto. Para todos vocês da Raizona, vai a Madonna, que a Terezinha Cristina está mandando. É, tem um carreiro, Pardinho, vai lá para o Guilherme da Viola também, Rosana Gilbrano, Gilbrano Barna, Nova Itapetininga, e para Maradona, Sérgio Jardim Fogás. Para todos vocês, vai a Madonna, Madonna e Viola, com tem um carreiro, Pardinho. Tem um carreiro, Pardinho mesmo. Boi Soberano.

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1: 5:59, rapaziada. Tá escuro o mundão ainda. Quero mandar um dia ao nosso amigo pro Ginaldo Engatu, lá pro Jacinto Luiz, toda a família, o Tupi, lá pra Amanda Vicentina também, toda a família. No fundão lá no sítio, lá pra Lucinha. Pra Lucinha, pro Alisson, goleirão dos bons também. Pusa Perucós, Pai Veto, a criançada, sobrinhão Alexandre também, toda a família aí. E Punhinho e a Cátia, todo o pessoal do Tupi, região aí, nosso bom dia. E quero mandar um dia para nossa amiga Via Rocha, também lá para o Nascido Paris. A Dona Cida Paris, lá para o Mazarina, Maria Rita e o Pajé. Todo o pessoal da região aí. E para todos os amigos de toda a região que estão ligadão com nós aqui na Cuba de Budor. Nosso bom dia para o nosso amigo lá da Fazenda Boi Gordo, lá no Sete Curvas, lá na Conceição Roachina e toda a família também. E agora vamos ouvir o Santo Deus com Maria.

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1: Louvado seja nosso Senhor Jesus Cristo. Para sempre seja louvado e sua Mãe Maria Santíssima. Está começando o Santo Dia com Maria desta terça-feira, dia 19 de maio. São 6 horas da manhã e talvez o seu coração já tenha acordado tentando resolver coisas. Há situações que nos acompanham por muito tempo. Uma preocupação dentro da família, uma decisão importante, uma porta que não se abre, uma oração que às vezes parece não sair do lugar. E uma das coisas mais difíceis da vida é justamente isso, esperar. Nós nos acostumamos com a velocidade. Tudo hoje precisa ser imediato, respostas rápidas, resultados rápidos, soluções rápidas. E sem perceber, começamos a querer viver assim, também diante de Deus. Rezamos e queremos resposta imediata. Pedimos e queremos entender tudo agora. Sofremos e queremos que a dor desapareça depressa. Mas Deus quase nunca trabalha no nosso ritmo. E antes de nós refletirmos sobre esta realidade, vamos rezar já entregando toda a nossa vida, o nosso coração a Deus, pelas mãos da Virgem Maria. Ave Maria, cheia de graça, o Senhor é convosco. Bendita sois vós entre as mulheres, e bendito é o fruto do vosso ventre, Jesus. Santa Maria, Mãe de Deus, rogai por nós, pecadores, agora e na hora de nossa morte. Amém. Maria conheceu profundamente a experiência da espera. E talvez a gente não pense muito nisso, mas ela esperou o nascimento de Jesus, esperou durante os anos escondidos de Nazaré, esperou aos pés da cruz, quando tudo já parecia perdido, esperou no silêncio do Sábado Santo, esperou no cenáculo, junto dos discípulos, pela vinda do Espírito Santo. A vida de Nossa Senhora, portanto, a gente pode compreender à luz desses episódios, que não foi uma sequência de respostas imediatas, foi um caminho de confiança. E isso tem muito a nos ensinar, porque a espera revela aquilo em que realmente colocamos a nossa segurança. Quando tudo acontece do jeito que queremos, é fácil permanecer tranquilos. O difícil é continuar confiando quando não entendemos o que Deus está fazendo. Há pessoas que começam bem a caminhada espiritual, mas se cansam, porque Deus não age no tempo que elas imaginavam. Vão ficando impacientes, decepcionadas, inquietas. Querem sinais claros o tempo inteiro. Mas a fé amadurece justamente quando aprendemos a permanecer, mesmo sem enxergar tudo. Nós estamos, ao longo desse mês, meditando sobre a oração, sobre o rosário, e é interessante que, se repararmos bem, o rosário é uma oração paciente. O rosário, de alguma forma, ele desacelera a ansiedade da alma. Ele não nos joga para frente, ele nos faz permanecer, mistério após mistério, Ave Maria após Ave Maria. E o coração, ele vai aprendendo a respirar de outro modo. Deus é tão pedagógico que a própria oração, a vida de oração como um todo, a oração de meditação, mas também aqui a oração do rosário em especial, nos ensina muito a ter essa capacidade de esperar. A espera diante de Deus jamais é um tempo perdido. Mesmo quando parece que nada está acontecendo, Deus, ele continua trabalhando. Uma semente cresce no silêncio. Uma criança se forma escondida no ventre da mãe. E a maior parte das obras de Deus acontece assim, sem barulho. Talvez exista hoje alguma situação em que esteja consumindo a sua paz justamente porque você quer resolver rápido demais. Talvez você esteja cansado de esperar, cansado de rezar pela mesma coisa, na mesma intenção, cansado de não enxergar saída, cansado de não entender os caminhos de Deus. Mas Nossa Senhora nos mostra que esperar não é ficar parado sem um sentido. Esperar na vida espiritual é continuar confiando enquanto o tempo de Deus amadurece as coisas. E isso exige humildade, porque esperar significa aceitar que não controlamos tudo. Hoje, talvez, a melhor oração não seja pedir explicações. Talvez seja, do modo que você achar melhor, dizer: Senhor, eu continuo aqui. Mesmo sem entender completamente, sem respostas imediatas, mesmo sem enxergar tudo, eu continuo. Assim como Maria, que também permaneceu, por isso ela tem muito a nos ensinar. Eu convido você a rezar comigo. Senhor, muitas vezes nos cansamos de esperar. Queremos respostas rápidas, soluções imediatas, caminhos claros. Mas Tu conheces o tempo de cada coisa. Ensina-nos a confiar quando não entendemos, a permanecer quando tudo parece demorado e a não perder a paz diante da espera. Nossa Senhora, mulher fiel e paciente, Tu que soubeste esperar os tempos de Deus, acompanha-nos. Quando o coração estiver ansioso, quando vier o desânimo, quando a esperança parecer pequena, ajuda-nos a permanecer. Que esta terça-feira seja vivida com mais confiança, mais serenidade e mais abandono nas mãos do Senhor. Amém. Que Nossa Senhora abençoe o seu dia, sua família e tudo o que você irá viver no dia de hoje. Este foi mais um Santo Dia com Maria, que vai ao ar nas manhãs, de segunda a sábado, às 6 horas da manhã, aqui na Rádio Superdifusora FM 94,5, no YouTube, @ Superdifusor Oficial, e no Spotify da rádio. Estivemos reunidos em nome do Pai, do Filho e do Espírito Santo. Amém. Salve Maria!

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1: Seis horas e oito minutos, rapaziada. Seis e oito em cima do biscoito, hein? Não caiu o dia, hein? Você do Guatambuia dava uma cochiladinha aí, viu? Que coisa, hein, rapaz? Eu quero mandar um bom dia ao nosso amigo Jardim Casagrande, né, para o nosso companheiro lá do churrasqueiro, o Miro Mavi, o pai do Pingo D'Água, o seu Daíro, também toda a família. Pingo D'Água está por aqui, o Pingo D'Água anda cedo, o Pingo D'Água pega a cama quente, hein? Que coisa, rapaz, que coisa, Zé, coisa esquisita, hein? Ricardão Ventura, Parmelhense, o caboclo ligeiro. E quero mandar um bom dia para o nosso amigo do bar da Ana, na rua Padinás, para a Ana e as meninas, Alessandra, Alice Maria, Ilane, Maria Clara, o Tenente Augusto, todo o pessoal do pedaço aí na Quilorésia, do Padre Inácio. E quero mandar um bom dia ao nosso amigo das Churrascarias Limpiadas, no Domingo de Aveiro, lá pro Nardo, o Leda Paçoca, grande companheirão também pro Nardo, a Leda, a Sandra, Purguinho, Purgão, cada Sado Moreto, Vila Presida, lá pro Zé Moreto, também toda a equipe dele, o João Moreto e o Ari Moreto no açougue. E quero mandar um bom dia pro nosso amigo lá das Churrascarias Terraça Itália, lá pro Robson e a Márcia também, que continua fazendo uma paçoca de carne sugada no pilão lá, que não tem para ninguém, até nojo de gostoso. Aquele rojão, aquele espetinho, diversos sabores, aquele jabá. Fim da semana, uma feijoada federal também para carioca, de um botar de feito. E no meio da semana é o mocotó. Mocotó reforçado, lá que vai defunto levantar. É brincadeira, né, Robson? E pro Carlão Bolinheiro no 4L, toda a família também, companheirão, pro Nivaldo Nhoque também, que tá muito bem na saúde, mas Deus sabe o que faz, né, Nivaldo? E para o Amor Doce, Ana Paula Mena, também toda a família dela aí na Vila Sotemo, ela é especialista em bolo, doce e sobremesa. 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E vamos andando aqui na parte musical. Quer mandar um dia para nossa amiga Vascaria, lá o Estaque, um abração para o Estaque e toda a família dele na Vila Reis, na Avenida Vladimir de Carvalho, 910. Abração para o Estaque, toda a família, toda a equipe dele também, companheirão também. Faz uma bacalhoada lá que dá até nojo de gostoso também, viu? E vou mandando na parte musical, viu? Já são 6h10h30. Vamos trazer para cantar para vocês aí. Atendeu um pedido do Guilherme da Viola, né? O Guilherme da Viola do Gilbran Bar, 9 Tapitininga, que ele pede um modão, manda para sua mãe, a Rosana Gilbran, manda para o Maradona, nossa alergia no Jardim Fogás, o João Moreto, para o Ari Moreto, para o Zé Moreto, o Luiz Carrelo, Sabia Una, para todo mundo é pesado na Olho d'Água, lá para o Lupo que é pesado, o João Nerengo, o Rei do Gatilho, para todo o pessoal do Bar da Ana, na Rua Padre Inácio, Vila Orense, e manda para o aniversário do dia também, que é o Combate em Bal, lá na Vila Belo Horizonte, e para todos os ouvintes, para o modão, né, Guilherme? É um modão, né? É. Tinha um carreiro pardinho, amor de uma noite.

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1: Seis horas e 14 minutos. 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Informa vocês a hora certa. 6 horas, 14 minutos e meio. 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Pessoa em telha, Mix Telha. 6 horas, indo já para 6h16. E mais um modão para todos vocês, gente. Vamos trazer um zique-zeque para cantar um modão lá para o Toninho Calixto. Lá no Baixo Chapezinho, lá no Faxinal dos Almeida, para o René, do Nascido, Rei do Aire, de Pimenta, todo o pessoal do Faxinal dos Almeida, no São Miguel Arcanjo, e para o aniversariante, com o Pai do Embalco, que está vivendo hoje, e para todos os ouvintes, vai modão, né, Zeca? Zico e Zeca, Dona Felicidade.

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1: Seis horas e 6:20, rapaz. Tá escuro aí no mundão, hein? Quero mandar um dia pro Leco Leco da prefeitura. Grande companheirão, abração pro Leco Leco e toda a família. Lá pro Suco, no Vila Sônia, também toda a família. Companheirão também. Lá pro Laerte, no Passa Três, toda a família. Laerte, Zé Bode, João Berbeno, Zé Berbeno. Quero pesar, mandar um abração pra vocês aí. Lá no Parque da Lagoa, lá pro Margarida Lopes. Margarida Lopes, a Fiona Curição Rosa. Toda a família Margarida. E quero mandar pra Luísa, na Vila Oliveira também, toda a criançada. Pra todos vocês, nosso bom dia. E mais um modão, gente. Vou trazer para cantar para vocês agora aqui, deixa eu ver como é que tá aqui. Agora tem um pedido aqui do... Pedido, não é pedido não, é por conta da casa, hein? Especialmente para o aniversariante, com o Pátio Imbalo, na Vila Bela de Ontem, colhendo uma roda na Jardim da Vida hoje. E para todos os ouvintes, para todos os nossos amigos do bairro Fundo de Prata, aqui na Rodoviária, para o Negro, para o Cenoura, toda a rapaziada que está moendo o bico aí. E para todos os ouvintes, vai Modão, Chitãozinho, Chororó, 60 dias apaixonados.

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1: Seis horas, 23 minutos e meio. Quero mandar um bom dia à nossa amiga da comunidade São Cristóvão, lá no Jardim Mesquita. E eles convidam a todos para a Santa Missa, hoje, terça-feira, Santa Missa, às 19h30, 7h30 da noite, vejando. Santa Missa, aí convida toda a região aí para comparecer na Santa Missa, na rua Carlos Araújo, número 61, Jardim Mesquita. Então, contamos com a presença de todos vocês lá, vejando. Um abração para todos os nossos amigos da comunidade lá. E vamos urbando música, já. Aqui, essa hora, o tempo fica pequeno para nós aqui, viu? Vamos trazer agora para cantar para vocês aí, para todos os ouvintes do Ligadão com o nosso supervisor, especialmente para o aniversariante do dia, com o Padre Timbal, toda a família aí que está fazendo aniversário hoje, com o Padre Timbal, e vai para todos os ouvintes. Milionários é Rico, Jogo do Amor.

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2: Seis horas e 33 minutos, a hora tá passando, hein, gente? Tá passada a hora escorregar no pedaço, hein, rapaz? Você do Guatambu, da Duas Caras, do Rabo Seco, foi premiado, que nem o Zé Vicente, que em vez de ir na escola e roubar melancia no japonês, deu no que deu, né, rapaz? É brincadeira, né, Zé? Ô, Claudio, um passarinho come farelo, come farinho, come fubá. O que mais que o passarinho come, Claudio? É brincadeira, né, rapaz? Quero mandar um dia para os nossos amigos dos dois supermercados Robertinho, lá para os proprietários, os filhos do saudoso Robertinho, Daniel e Gabriel. Rapaziada, Mir de boa, abração para os dois aí. E para todos os amigos do supermercado Robertinho e Venceslau Braz. Lá para a Rosângela, que trabalha no caixa, toda a família também, guarda dinheiro para o patrão. Para o Cauã, que está no lugar da Noemi também, um abração para o Cauã. Para a Noemi, toda a família também que aposentou. Foi grande companheirona. E para a rapaziada do açougue, lá para o Marcos Góes, pro Eliel, pro Edson Rosa, pro Cida, pro Toninho, pro Sandro, pro Edinho, pro secretário Kelly, pra todos vocês, todos da região aí, nossa amiga supermercadinho número 2, no supermercado do Roberto número 2 no Cambuí, pra todos vocês, nosso bom dia. 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É barba e cabelo com o Neto Cabeleiro. 6h35, eu vou mandando na parte musical, gente. Vamos atender um pedido aqui, deixa eu ver como é que tá aqui. Atender um pedido aqui do João de Deus, Cercadinho Lambari. Ele pede uma dona e manda pra sua noiva, Cecília, todas as amigas dela da Tetu, pra Célia, criançada em Lambari, pro Zé do Pito, todo o pessoal da a Prefeitura da Lambari, para todos os ouvintes e para o aniversário do dia, que é o compadre Timbal, lá na Vila Belo Horizonte, está colhendo uma roda na Jardim da Vida. E para todos os ouvintes, vai mandar um, né, João? Irida Irineu, cachorro amigo.

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1: Seis horas e 39 minutos, já branqueou o mundão, hein? Já branqueou o mundão no meu Deus, hein? Você do Guatambu, da Duas Caras, do Rabo Seco, que tá passado da hora, se você não escorregou, tá passado a hora de escorregar no pedaço, hein, companheiro? O mar não tá pra peixe, hein? O grandão tá engolindo o pequeno, hein? Fica ligeiro, hein? Que coisa, hein, rapaz? 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Serviço de terapanagem com a WTA. 6 horas e 40 minutos. 6h40, já da hora passa, hein? 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Vamos ver como é que está a situação por aqui. Vamos atender um pedido agora do, deixa eu ver aqui, do Luiz Carrel, sabe a Una. Luiz Carrel pede uma dor e manda para todos os ouvintes que estão ligados com o nosso distribuidor, manda para o aniversário do Diga, com o Pato Imbal, lá na Vila Belo Horizonte. E para todos os ouvintes, vai modão, né, Luiz Carrel? É uma dona, né? Lorena e Rafaela, Paraná, querido.

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1: 6 horas 44 minutos e meio já caiu o dia. Já branqueou o horizonte, gente. 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É só mercadoria de primeira. 6 horas 45 minutos. 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

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Vamos trazer a última aí, gente. Vamos trazer a última hoje do dia. Especialmente para o aniversariante do compadre Zé Timbal, lá na Vila Berjone. Está colhendo uma roja da vida. Recebendo os parabéns da esposa, da Diana, dos filhos, o Alequinho do Vinícius, toda a família da mãezona, Rosineia Teles Fiusa, dos irmãozão aí, o Zé Timbal, Cabelo de Fogo, a Daiane, toda a criançada dele, das tias Marisa, a Celia Boneca Loura e o Paulo lá do Baixo Chapezinho Vermelho em Buri, e todos os amigos e todas as famílias, mandando especialmente para o Pai Timbal, Madonna, Tonique Tinoco. Data feliz.

Estamos chegando ao final de mais um programa. Eu quero agradecer a audiência e participação de todos vocês. Quem não atendeu hoje, vou atender amanhã, de acordo com o pedido. Agora é só ficar com o jornal Primeira Hora, depois vem o Pingo d'Água comandando o rancho do Filivino. E vai por aí, gente, cada um melhor que o outro. Se nós se encontrarmos, se Deus quiser, amanhã às 5 da madruga. Um bom dia a todos vocês, nosso técnico de som, que foi até agora com nós na versão, nosso amigão Rafinha. Fiquem com Deus, um bom dia a todos e até amanhã, se Deus quiser, gente.

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2: Hora oficial do Brasil, 7 horas.
3: Terça-feira, 19 de maio de 2026.
2: Congresso retoma hoje discussão sobre redução da maioridade penal.
3: Com discussões sobre compensação aos setores produtivos, fim da escala 6x1 também volta à pauta na Câmara.
2: Flávio Dino diz ter sido alvo de ameaça em aeroporto de São Paulo. Presidente do Supremo defende colega.
3: Novas regras para a contratação de empréstimo consignado do INSS entram em vigor.
2: Com Neymar e surpresas, Carlo Ancelotti convoca 26 jogadores para a Copa do Mundo.
3: São Paulo entra em campo na Sul-Americana com estreia de Dorival Júnior. Na Libertadores, Cruzeiro encara o Boca Juniors.
2: Tempo.
4: A terça-feira segue com a atuação de uma massa de ar polar que mantém a sensação de frio no sul do país. Em Porto Alegre, o amanhecer será gelado, com mínima de 7 graus e máxima de 18 à tarde. Em São Paulo, a frente fria se afasta, mas a umidade marítima ainda mantém a nebulosidade ao longo do dia. Na capital paulista, as temperaturas variam entre 15 e 18 graus, e com possibilidade de garoas ao longo da noite. Já em Brasília, o tempo segue firme, com sol entre algumas nuvens e sem previsão de chuva, e as temperaturas variam entre 16 e 27 graus.
2: Bandeirantes 7-2, Pedro Cohen traz agora informações, aliás, não informações, né? Detalhes sobre a convocação de ontem da seleção brasileira. E aí, Cohen?
5: É isso aí, Nelson. Com muita surpresa, bom dia para você, Silvânia, todo mundo que nos acompanha aqui no Primeira Hora. Algumas surpresas, eu diria que as principais surpresas são de jogadores que não foram à Copa, e não daqueles que foram, porque para mim, né, a principal e única grande surpresa dessa convocação já está aqui entre os goleiros, que é o Everton, goleiro do Grêmio, vai para sua segunda Copa do Mundo, foi para 2022, volta em 2026, em 2022 pelo Palmeiras, agora pelo tricolor gaúcho. Goleiros, então, além do Everton, Alisson do Liverpool e Ederson do Fenerbahçe da Turquia, defensores, zagueiros, Marquinhos do Paris Saint-Germain e Gabriel Magalhães do Arsenal, aqui sem surpresa, zaga titular da seleção brasileira, além deles, Bremer da Juventus, Ibanez do Al-Ahly e Léo Pereira do Flamengo. Também sem grandes surpresas aqui, nomes esperados. Havia ali uma discussão com o Alexandre, zagueiro do Lille, mas também que não foi convocado, não é nenhum absurdo. Laterais, Wesley da Roma, Alexandre do Flamengo, Danilo também do Flamengo e Douglas Santos, jogador do Zenit. O nosso ouvinte vai se lembrar do Douglas Santos, campeão das Olimpíadas de 2016 pela seleção. Meio-campistas também, sem muitas surpresas. Casemiro do Manchester United, Bruno Guimarães do Newcastle, Danilo do Botafogo, Fabinho do Al-Ittihad e Lucas Paquetá do Flamengo. Quatro jogadores do rubro-negro carioca nesta convocação. Os atacantes, Vinícius Júnior do Real Madrid, Rafinha do Barcelona, zero surpresa aqui. Luiz Henrique do Zenit também, ótimo jogador, foi convocado pelo Ancelotti mais de uma vez. Endrick do Lyon, Igor Thiago do Brentford, Gabriel Martinelli do Arsenal, Matheus Cunha do Manchester United, Rayan do Bournemouth e claro, o grande nome, a grande expectativa da convocação de ontem era pela convocação, pelo chamado de Neymar Júnior, que de fato foi convocado por Carlo Ancelotti, vai aos Estados Unidos. Ancelotti que foi questionado na coletiva depois da convocação sobre chamar Neymar Júnior e não chamar João Pedro, que vinha sendo convocado por ele para os últimos amistosos, e ele explicou da seguinte forma.
6: Futebol europeu é diferente, mais intensidade, però tu tem que considerar muitas coisas, lo hemos falado también anteriormente. Aquí, el fútbol, jugar a fútbol aquí es muy complicado, hay un calendario que aprieta mucho, viajes, calor, entonces es difícil comparar. Y después hay las características individuales de los jugadores. Obviamente, Ficamos tristes por João Pedro, pero infelizmente hemos escolhido otros jugadores.
5: De fato, então, o que pesou foi a escolha individual, qualidade técnica do Neymar, que é acima da João Pedro. Isso não é nenhuma surpresa para nós, torcedores, e também para Carlo Ancelotti. Próximos passos da seleção brasileira, então. Maior parte dos jogadores chegam à seleção no próximo dia 27 de maio, com exceção de Everton, os quatro atletas do Flamengo, que ainda tem data de Libertadores e Sul-Americana, e também dos jogadores do Arsenal e do Paris Saint-Germain, que jogam a final da Champions League no dia 30. Dia 31, amistoso contra a equipe do Panamá no Maracanã. Viaja para os Estados Unidos no dia 1 de junho, dia 6 enfrenta o Egito e dia 13 então de junho contra a equipe do Marrocos e com transmissão da Bandeirantes estreia no MetLife Stadium em New Jersey contra a equipe do Marrocos, pessoal.
2: Pedro, um abraço para você, até daqui a pouquinho.
5: Abraço, até.
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3: Com a convocação de Neymar, a expectativa agora é sobre como o craque vai atuar na equipe. O comentarista da Bandeirantes, Leandro Quesada, tem uma dica.
7: Neymar deve atuar, na minha visão, como um falso 9 a partir de agora no novo projeto do técnico Ancelotti para a montagem desse time que estreia contra Marrocos no dia 13 de junho. Ao contrário do que aconteceu na Copa passada no Catar, Neymar era um terceiro homem de meio campo. Ele não consegue mais cumprir essa função. Com Neymar de falso 9, Vini aberto de um lado e, por exemplo, Rafinha aberto do outro, meio campo teria a presença de 3 jogadores para fortalecer esse sistema, sem a bola e também com a bola para fazer a transição.
3: O comentarista da RB, Leandro Guerreiro, acredita que Neymar ainda pode entregar nessa Copa algo diferente para a seleção brasileira.
8: Apesar de não estar no momento físico excelente, nem técnico, mas Neymar sempre pode tirar alguma coisa da cartola. Então a expectativa de todos no Brasil era a sua convocação. Espero que o Brasil possa fazer uma grande Copa.
2: O apresentador da Bandeirantes, Ricardo Capriotti, concorda que as atenções estarão sobre o meio de campo, que deverá ser reforçado para que Neymar possa atuar.
9: É no meio de campo que se ganha uma partida e se deixar apenas para 2 jogadores a incumbência de marcar os adversários nesse setor do gramado, a chance do Brasil não ir muito além na Copa do Mundo é grande. Então, além de Neymar, titular ou não na Copa do Mundo, vamos ficar de olho como será o modelo de jogo da seleção brasileira no Mundial de 2026.
3: Alexandre Pretzel aposta, no entanto, na juventude de Rayan para surpreender pelo time de Carlo Ancelotti.
10: Um menino que ninguém sabia quem era 2 anos atrás, que despontou no Vasco da Gama com uma rapidez impressionante, um jogador versátil, rápido do meio para frente, letal, com bons chutes, boas finalizações e com muita força também e velocidade. O Rayan despertou o interesse do Bournemouth, que é um time pequeno na Inglaterra, e chamou a atenção já de todo mundo e já está sim no plano de times grandes para a próxima temporada.
2: O apresentador João Paulo Capelanes contesta as escolhas do treinador italiano para o gol da seleção brasileira.
11: O Ancelotti, assim como a comissão encabeçada pelo Taffarel, mais uma vez leva Alisson e Ederson, mesmo o Alisson não vivendo um grande momento, o Ederson oscilando demais, e o Everton foi uma grande surpresa, porque até a temporada passada vinha sendo reserva. Eu acho que o Ancelotti perdeu uma grande oportunidade, já pensando no ciclo 2030, para levar um terceiro goleiro, para ganhar casca, experiência, ao invés de levar um jogador muito experiente como o Everton, que não vem entregando, poderia ter levado um jogador mais jovem.
3: Bandeirantes, 7 horas e 8 minutos.
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13: A nova pesquisa Atlas Intel Bloomberg traz uma queda nas intenções de voto para Flávio Bolsonaro.
12: O levantamento foi feito entre os dias 13 e 18 de maio, justamente após a divulgação do áudio enviado pelo senador do PL ao dono do Banco Master.
13: Na pesquisa, o presidente Lula do PT aparece com 47% contra 34,3% de Flávio Bolsonaro, que tinha 39,7% no levantamento anterior.
12: Em seguida, vem Renan Santos, do Missão, com 6,9%. O ex-governador de Minas Gerais, Romeu Zema, com 5,2%. E o ex-governador de Goiás, Ronaldo Caiado, do PSD, com 2,7%.
13: Augusto Cury, do Avante, tem 0,4% das intenções.
12: A pesquisa também traz Aldo Rebelo, do Democracia Cristã, com 0,2%. Nos últimos dias, rumores de que ele será substituído pelo ex-ministro do Supremo, Joaquim Barbosa, tomaram conta da pré-campanha.
13: Não sei soma 1,9% e voto em branco ou nulo 1,4%.
12: Na mesma pesquisa, os eleitores também foram perguntados sobre o impacto do vazamento do áudio de Flávio Bolsonaro enviado ao dono do Banco Master.
13: Para 45,1% dos entrevistados, a gravação enfraqueceu a candidatura do senador do PL. 19% acreditam que enfraqueceu um pouco e para 15% não afetou a candidatura.
12: Outros 13,4% acreditam que fortaleceu a candidatura de Flávio. 7,3% não sabem.
13: Hoje, o pré-candidato do PL à presidência vai se reunir com a bancada do partido no Congresso.
12: O objetivo de Flávio Bolsonaro é dar explicações sobre a conversa em que pede dinheiro a Daniel Vorcaro para financiar um filme, Dark Horse, sobre o pai dele.
13: A estratégia da sigla para contornar a crise envolvendo o parlamentar é apresentar uma frente unificada pela pré-candidatura do senador.
12: O PL também deve fechar posição a favor da CPI do Master. Ontem, a movimentação no QG eleitoral do partido foi intensa.
13: A preocupação do comando da sigla é com a possibilidade de novos vazamentos ligando o parlamentar ao dono do Banco Master.
12: Flávio Bolsonaro diz que teve contato limitado.
13: No caso do áudio enviado a Daniel Vorcaro, primeiro ele negou que tivesse pedido dinheiro, mas depois admitiu e afirmou que havia um contrato de confidencialidade.
12: Do outro lado da disputa, o presidente Lula vai participar hoje do lançamento do programa Move Aplicativos, uma linha de crédito para motoristas de aplicativo e taxistas.
13: Ontem, em um evento na Petrobras, em Paulínia, no interior de São Paulo, ele voltou a defender a exploração de petróleo na margem equatorial, na costa entre o Amapá e o Rio Grande do Norte.
12: No ano passado, o Ibama autorizou a estatal a realizar pesquisas sobre a presença de petróleo na região.
13: A margem equatorial fica a 175 quilômetros da costa do Amapá e a mais de 500 quilômetros da foz do Rio Amazonas.
12: Ao defender a exploração, Lula citou um possível interesse do presidente dos Estados Unidos, Donald Trump.
14: Daqui a pouco o Trump vem, acha que é dele e vai lá. Ele achou que o Canadá era dele, ele achou que a Groenlândia era dele, ele achou que o Golfo do México era dele, o Canal do Panamá. Quem é que ele não vai dizer que a margem equatorial é dele também? Então nós vamos ocupar, explorar petróleo com a maior responsabilidade e fazer com que esse dinheiro possa ser revertido para garantir o futuro desse país.
13: O presidente Lula disse ainda que o Brasil precisa acelerar a exploração de terras raras e minerais críticos.
12: Para isso, ele defende o avanço do mapeamento das áreas. Hoje, apenas 30% são conhecidos.
13: Lula esteve ontem no Hospital Sírio-Libanês em São Paulo para avaliar a retirada de uma lesão na cabeça provocada por um tipo comum de câncer de pele.
12: De acordo com a equipe médica, o presidente apresenta evolução satisfatória sem intercorrências.
13: Já o pré-candidato do Novo aproveitou a convocação da seleção para ironizar o ministro do Supremo, Gilmar Mendes.
12: Romeu Zema publicou uma foto com a frase "Gilmar, mande convocar o Neymar" e escreveu: "Aproveita seu poder e entusiasmo e faz uma coisa boa para o Brasil".
13: O ex-governador de Minas foi denunciado pela Procuradoria-Geral da República por calúnia contra Gilmar Mendes.
12: Recentemente, Zema publicou nas redes sociais sátiras criticando ministros do STF.
13: Já Ronaldo Caiado cumpriu agenda em Florianópolis. O pré-candidato do PSD participou do evento Conexa, que discutiu o futuro econômico e político do país.
12: A Democracia Cristã, a mudança do nome do partido para a disputa da presidência neste ano pode levar o partido aos tribunais.
13: O pré-candidato Aldo Rebelo diz que vai procurar a justiça caso seja substituído pelo ex-ministro do Supremo, Joaquim Barbosa.
12: Barbosa foi anunciado como representante do Democracia Cristã durante o último fim de semana.
13: Aldo Rebelo divulgou uma nota dizendo que a mudança é uma afronta a tudo que ele defende como relações políticas.
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15: A expectativa das próximas pesquisas cresce, e isso é óbvio, desde a divulgação da gravação em que Flávio Bolsonaro pede o dinheiro a Vorkaro para pagar o filme do pai. O Datafolha, depois de uma pesquisa que pegou pouco da repercussão do episódio, volta para a rua e terá os novos resultados ainda esta semana. Outras pesquisas já estão a caminho. Antes da gravação, Flávio Bolsonaro estava empatado com Lula, que melhorou um pouco nessa última do Datafolha, mas mantendo o empate. Algumas pesquisas internas, não divulgadas, vêm mostrando nos últimos dias que os números de Flávio recuaram. Uma se refere a 7 pontos de vantagem para Lula. Vamos ver. Flávio diz que mantém sua pré-candidatura intocada. E nesta terça-feira vai dar suas explicações ao PL, que deve avaliar o quadro. Tudo isso aumenta, lógico, a expectativa de novas pesquisas.
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16: 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Já estamos quase na metade do ano e por conta das férias escolares e também no verão do Hemisfério Norte, o mês de julho é um dos mais concorridos para viagens internacionais. Então hoje nós vamos ajudar nosso ouvinte, Renata, a escapar de perrengues numa viagem ao exterior. Combinado? Bom dia para você.
17: Bom dia, Pedro. Bom dia para a nossa audiência. É isso aí. Faz o seguinte, você me fala o perrengue e eu dou a dica, pode ser?
16: Pode ser, ó. Ser barrado na imigração porque o passaporte vence em menos de 6 meses, Renata.
17: Pois é, muitos países exigem que o passaporte tenha pelo menos 6 meses de validade. Então, se o seu passaporte estiver ali perto do vencimento, mesmo que você já tenha o visto, corre lá para renovar e leva os dois para a viagem, tanto o antigo com o visto como o novo com a validade para mais de 6 meses.
16: Pessoa chegou no destino, mas a mala não chegou, Renato, o que fazer?
17: Ah, é rir para não chorar, né, Pedro? Ninguém está livre de ter sua bagagem extraviada ou mesmo dela chegar ao destino com atraso, especialmente naqueles voos com conexão. Por isso, eu, por exemplo, sempre levo na minha bagagem de mão pelo menos uma troca de roupa e também meus itens essenciais, como higiene, medicamento. Acho que é uma boa dica para todo mundo.
16: Cheguei no meu destino e o cartão de crédito não funciona. E agora, hein, Renata?
17: Pois é, ou o seu cartão não é internacional, ou você não fez o aviso de viagem. Como a operadora não sabe que você está viajando, ela vai te bloquear por suspeita de fraude. Então, não esquecer de fazer o aviso de viagem junto à operadora do cartão.
16: Falando em cartão, né? Toda viagem a gente sabe tem gasto com refeição, deslocamento, compras. Aí o perrengue pode chegar na hora de pagar a fatura do cartão, hein, Renata?
17: Bom ponto, Pedro. 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
16: Muito bom, Renata Flores. Hoje falamos sobre escapar de perrengues numa viagem internacional. Amanhã tem mais nesse horário aqui na Bandeirantes. Até lá, Renata.
17: Até, ótimo dia.
16: 7h23.
12: O Congresso retoma hoje a discussão sobre a redução da maioridade penal.
13: Vamos à capital federal da Bandeirantes Brasília, repórter Felipe Campbell. Bom dia, Felipe.
18: Muito bom dia, Nelson. Bom dia, bom Silvânia. Dia. A proposta que reduz a maioridade penal para 16 anos de idade pode ser votada nesta manhã na Comissão de Constituição e Justiça na Câmara dos Deputados, logo após reunião ordinária da comissão marcada para as 10 horas. O debate já foi encerrado e mais de 60 deputados participaram de uma reunião sobre a redução da maioridade penal nesta segunda-feira. Também existe a solução intermediária, uma mudança no Estatuto da Criança e do adolescente para aumentar o tempo de internação do jovem infrator. Segundo essa versão, a medida socioeducativa, atualmente limitada a 3 anos, poderia ser ampliada para 6 ou até 8 anos para retirar esses jovens da prática criminosa. A proposta não teria como objetivo colocá-los em prisões comuns, mas mantê-los em centros socioeducativos voltados à recuperação e reeducação dos menores. Um projeto que aumenta o tempo máximo de internação de menores de 18 anos que cometeram crimes hediondos já tramita na casa.
13: Obrigada, Felipe. 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
12: Começam a valer hoje as novas regras para a contratação de empréstimos consignados do INSS descontados diretamente do benefício.
11: Agora o beneficiário que solicitar empréstimo consignado terá que validar a operação por meio de biometria facial pelo aplicativo ou o site Meu INSS.
12: Na prática, após solicitar o crédito junto ao banco, o beneficiário recebe a proposta no aplicativo Meu INSS com status pendente de confirmação.
11: Se o procedimento não for realizado dentro de 5 dias, o contrato é automaticamente cancelado.
12: Além disso, a nova lei proíbe a contratação de consignado por telefone ou por meio de procuração de terceiros.
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11: Hora oficial do Brasil, 7:30. 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
13: 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Bom dia para você ligado na 94,5 FM. Eu sou Ednei Beltrame e agora você ouve os destaques regionais. A Polícia Civil instaurou um inquérito para apurar uma possível negligência do Conselho Tutelar após a mãe de 3 crianças ser presa por suspeita de maus tratos em Cerquilho, quarta-feira da semana passada, dia 14. A suspeita surgiu depois que uma das crianças, de 2 anos, defecou 2 preservativos enquanto estava na creche onde estuda. O Conselho Tutelar foi acionado e, segundo a corporação, as conselheiras teriam orientado as funcionárias da unidade a dar descarga e não comunicar o ocorrido às autoridades. A criança foi levada ao hospital pelas conselheiras, que não permitiram que ela fosse acompanhada pela professora e pela diretora da creche. As investigações apontam ainda que a menina foi liberada da unidade hospitalar e entregue à mãe sem o consentimento da polícia. Segundo o delegado Emerson Jesus Martins, a mãe já havia sido denunciada anteriormente por maus tratos contra os filhos de 2 e 8 anos. Os policiais foram até a casa da família e constataram que as crianças não tinham acesso à água e se alimentavam diretamente no chão da residência, que estava coberto por fezes e outros excrementos. A Polícia Civil também investiga se um dos menores foi vítima de abuso sexual. As crianças passaram por exames no IML e foram acolhidas pelo Conselho Tutelar. A mulher foi presa pelos crimes de maus tratos, estupro de vulnerável e desacato. Ela teve a prisão domiciliar decretada pela Justiça na última sexta-feira, dia 15. O Conselho Tutelar de Cerquilho ainda não se posicionou sobre a denúncia. Tabela SUS Paulista pode injetar quase 50 milhões de reais por ano na região. A informação com Antônio Luiz. Bom dia, Antônio.
14: Bom dia, Ednei Beltrame. Bom dia, ouvinte do Primeira Hora. O governo de São Paulo anunciou a ampliação do programa Tabela SUS Paulista para 10 hospitais municipais da macro-região de Sorocaba. A medida, que visa aumentar o financiamento da saúde pública, pode injetar quase 50 milhões de reais por ano nessas unidades, dependendo do volume de atendimentos realizados. Para cada procedimento realizado pelo SUS, o governo estadual paga um valor adicional que pode chegar a ser 5 vezes maior que o repassado pela tabela federal. O objetivo é corrigir a defasagem histórica dos valores pagos pelo sistema federal e dar mais fôlego financeiro aos hospitais. A tabela SUS Paulista foi criada em 2024 e inicialmente contemplava apenas santas casas e hospitais filantrópicos. Segundo o governo, desde então, o programa já destinou quase 10 bilhões de reais a essas entidades, o que resultou na abertura de 8 mil novos leitos e na realização de um recorde de 3,5 milhões de cirurgias eletivas no estado. Os hospitais contemplados pela medida estão em Salto de Pirapora, Ibiúna, Itu, Guapiara, Votorantim, Ribeirão Branco, Salto, Itapeva e Itaberá. Volto com você, Ednei.
13: Itapetininga recebe na próxima terça-feira, dia 26, a jornada de crédito. Ação do governo do estado de São Paulo, por meio da Secretaria de Desenvolvimento Econômico do Estado. O evento tem apoio da Prefeitura de Itapetininga, SEBRAE, Sindicato Rural, Sincomércio, Associação Comercial e Ciesp Sorocaba. A ação é voltada a empreendedores locais e regionais e tem como principal objetivo apresentar mais informações sobre as linhas de crédito oferecidas pelo Desenvolve São Paulo. O evento será às 9:30 da manhã na Secretaria de Trabalho e Desenvolvimento Econômico de Itapetininga. O endereço é Rua Monsenhor Soares, número 251, no centro. A participação é de graça e os interessados devem preencher a inscrição no link que está no site itapetininga.sp.gov.br. Para mais informações, através do telefone, o número é 3272-9218. Esse foi o boletim de notícias da Super Difusora, comigo Ednei Beltrame. Eu volto às 8h05 no Rancho do Felisbino. Continue em 94,5 FM. Segue Jornal Primeira Hora.
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16: Sem Eduardo Camavinga, do Real Madrid, a França é mais uma seleção convocada para a Copa do Mundo. Talvez a principal favorita para conquistar o título, que seria o tricampeonato francês. Além de ser a última Copa de Didier Deschamps, treinador da equipe da França desde 2014, que busca o segundo título dele como técnico e o terceiro também como membro da comissão francesa, primeiro como jogador e capitão em 98, segundo como treinador em 2018 e quem sabe o terceiro título para se despedir bem à frente dos Lebleus. Time que tem, claro, a confirmação de Dembélé, atual bola de ouro, Kylian Mbappé, um dos principais jogadores do mundo, além de Cherki do Manchester City, Barcola do Paris Saint-Germain e também Doué, e o experiente Kanté no meio-campo, um dos destaques da recheadíssima seleção francesa.
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12: As discussões que envolvem a proposta que acaba com a escala de trabalho 6x1 se concentram hoje em dois pontos.
11: A Comissão Especial da Câmara está discutindo a criação de compensações financeiras para os setores produtivos.
12: Também está na pauta a definição de um período de transição para as mudanças.
11: Há um acordo para a redução da jornada de 44 para 40 horas semanais, com duas folgas e sem redução salarial.
12: A proposta tem status de prioridade na Câmara. O relator, deputado Léo Prats, do Republicanos, quer apresentar a versão final do texto até amanhã.
11: A expectativa é votar o parecer na Comissão Especial da Casa já na semana que vem.
12: Ontem, os parlamentares ouviram representantes dos setores produtivos.
11: Luciana Diniz Rodrigues, da Confederação Nacional do Comércio, defendeu as negociações coletivas como forma para debater as mudanças nas escalas de trabalho.
17: Mas a gente tem aqui indústria, transporte, agricultura e tantas atividades especialmente diferentes e que precisam de escalas adequadas. E é através do papel dos sindicatos e das negociações coletivas que a gente já tem essa média de 39 horas e isso não pode ser desconsiderado.
12: O vice-presidente Geraldo Alckmin participou em São Paulo de uma das principais feiras supermercadistas do país.
11: Depois de ouvir críticas dos empresários, ele defendeu a proposta e também o diálogo.
18: Até dei aqui um depoimento de uma moça e o que, que ela falou? Falou, olha, eu estou trabalhando aqui sábado, 10 horas da noite, nenhum problema. Agora eu preciso de 2 dias, porque eu tenho casa para cuidar. É possível, sim, a gente avançar nesse bom diálogo.
12: Presente ao mesmo evento, o governador de São Paulo, Tarcísio de Freitas, criticou o projeto que acaba com a escala 6x1.
11: E defendeu que os ônus ao setor produtivo sejam considerados.
19: A gente não pode enganar o trabalhador. Não adianta achar que vai cuidar do trabalhador sem cuidar do empregador. E como é que a gente vai cuidar do empregador? Quem está falando em desoneração de encargos? E não adianta achar que, de repente, aquele trabalhador que vai ter uma jornada reduzida, mas vai perder o seu poder de compra, vai aproveitar essa jornada com a sua família. Vai ter que perder o tempo livre fazendo o bico para garantir o mínimo de renda. E isso é extremamente preocupante. Esse debate tem que ser encarado com muita seriedade, não de uma forma assodada.
12: Para o diretor da Confederação Nacional da Indústria, Alexandre Furlan, é preciso discutir mecanismos que diminuam o impacto da medida sobre alguns setores.
20: Nós temos segmentos cuja escala 6x1 é imprescindível. Siderúrgicas, cerâmicas, indústrias plásticas que não podem desligar equipamentos, cujo setup dessas máquinas demora horas e horas para ligar. Ou seja, se fosse possível deixar no relatório final, a critério da negociação coletiva, o incremento dessas 4 horas que serão subtraídas, tanto quanto melhor.
11: Se aprovado na comissão especial, na semana que vem, o projeto, que acaba com a escala de trabalho 6x1, seguirá para a votação no plenário da Câmara em 2 turnos.
12: Depois, a proposta vai para o Senado.
11: Durante 7h41.
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11: O ex-ministro Marco Aurélio Melo defende que a escolha do nome para vaga em aberto no Supremo priorize a capacidade técnica e não os critérios políticos.
12: Ele comentou nesta segunda-feira em entrevista à Band News TV a sinalização dada pelo presidente Lula, que pode reapresentar a indicação de Jorge Messias para a corte.
11: O petista já teria comunicado nos bastidores essa possibilidade aos aliados.
12: Há, porém, um impeditivo. Uma regra de 2010 só autorizaria uma nova apreciação do nome do advogado-geral da União no ano que vem.
11: Independentemente de quem seja o próximo indicado por Lula, Marco Aurélio defende que os senadores deixem em segundo plano as questões políticas.
26: O que é desejável é o entendimento entre os poderes e deixasse um pouco a política em segundo plano e apreciasse tecnicamente a indicação feita pelo presidente da República. Isso é que é importante, se coaduna com a organicidade em si do direito e com o Estado democrático de direito. O desgaste é um desgaste enorme para o executivo, numa rejeição, para o próprio Legislativo e também para o Supremo. Não é bom, não é sadio, não é o desejável, como eu falei.
12: Lula quer reafirmar que a escolha de ministros para o Supremo é uma prerrogativa do presidente da República.
11: Para ele, a rejeição ao nome de Jorge Messias pelo Senado foi um recado político ao Palácio do Planalto e não uma derrota pessoal do advogado-geral da União.
12: A sinalização do petista encontra, no entanto, restrições em uma ala do governo, que avalia que há novo risco de derrota no Congresso.
11: Na sessão que analisou a indicação de Lula para o STF, Messias recebeu 42 votos contra e apenas 34 a favor, 7 a menos do que o necessário para ser aprovado.
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12: Bandeirantes, a hora oficial do Brasil, 7:45.
11: O presidente dos Estados Unidos diz que suspendeu a nova onda de ataques contra o Irã prevista para hoje.
12: Em uma publicação nas redes sociais, Donald Trump afirmou que o adiamento foi solicitado pelos líderes de Catar, Arábia Saudita e Emirados Árabes.
11: Segundo ele, o Irã fez uma proposta pelo fim da guerra muito aceitável e que incluiria o fim do programa de armas nucleares iraniano.
12: Trump diz que os Estados Unidos continuam preparados para realizar novos ataques.
11: O Irã quer que os americanos pressionem Israel a parar com os bombardeios ao Líbano.
12: Mesmo com o cessar-fogo, com o Hezbollah em vigor há pouco mais de um mês, as forças israelenses continuam atacando o território libanês.
11: Desde o início de março, mais de 3 mil pessoas morreram no Líbano.
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11: O ministro do Supremo, Flávio Dino, diz ter sido alvo de hostilidades feitas por uma funcionária de uma companhia aérea.
12: O episódio teria acontecido recentemente em um aeroporto de São Paulo.
11: Segundo Dino, a funcionária olhou o cartão de embarque e teria dito a um agente da Polícia Judicial que queria xingar o ministro. Em seguida, diz que seria melhor matar do que xingar.
12: Pelas redes sociais, o ministro do Supremo defendeu que empresas façam campanhas de educação cívica, ainda mais antes das eleições de outubro.
11: Em um evento no CNJ em Brasília, o presidente do STF, Edson Fachin, manifestou solidariedade ao colega.
0: Criticar é legítimo, deslegitimar não. Divergir é próprio do regime democrático, mas fragilizar as instituições que o sustentam é abrir caminho para a instabilidade e para o arbítrio.

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1: Mais um capítulo da participação do Irã na Copa do Mundo deve acontecer nos próximos dias. A FIFA convocou a Federação Iraniana para uma reunião em Zurique, na Suíça, sede da entidade. O encontro deve acontecer até o dia 20 de maio para o alinhamento final entre as partes, depois do Irã ter problemas no congresso que foi realizado em Vancouver, cancelando sua participação por conta de um tratamento inadequado por parte da imigração no aeroporto de Toronto. Mesmo assim, a seleção teve a participação confirmada por Gianni Infantino neste mesmo congresso. O presidente da Federação Iraniana, Mehdi Taj, afirmou recentemente que há muitos assuntos para tratar com a entidade.
2: Bandeirantes, 7 horas e 51 minutos. Pedro Cohen está de volta falando sobre esporte. Hoje tem estreia na Sul-Americana, né, Cohen?
3: Exatamente, Silvânia. Estreia de volta aqui para falar sobre Dorival Júnior, que volta à Casa Mata do São Paulo. Hoje comandará a equipe tricolor na partida contra o Milionários do Morumbi. É claro que com transmissão da Bandeirantes, jogo importante para o São Paulo, que não pode deixar de pontuar para seguir sonhando com a classificação em primeiro lugar. Se perder, né, se perder, o cenário é catastrófico, porque o São Paulo pode chegar a terceiro colocado do grupo, então não pode perder. O empate também não é dos melhores resultados, porque a equipe do O'Higgins, que é a segunda colocada do grupo, pode ultrapassar o São Paulo, se tornar o primeiro, e aí o tricolor iria para o playoff da Sul-Americana. É claro que ainda tem uma rodada na semana que vem, mas a vitória é o cenário ideal para que o São Paulo se tranquilize na liderança do grupo e tenha então já encaminhada a primeira colocação para passar para as

0: direto para as oitavas de final sem a necessidade de jogar aquele mata-mata, aquele playoff prévio da Sul-Americana, né? Em que muitos clubes, inclusive, têm problemas. No ano passado, Vasco, Grêmio e outros times ficaram pelo caminho exatamente nessa fase, o Bahia também. Então é exatamente isso que o São Paulo precisa fazer. Pontuar porque tem 8 pontos contra 7 do próprio Milionários e também do O'Higgins, que vai jogar contra o Lanterna Boston River. Além do São Paulo, hoje tem mais 3 brasileiros em campo. Mas pela Libertadores, o Tricolor é o único que joga Sul-Americana. Fluminense e Bolívar, jogo muito importante para o Fluminense, que esse sim precisa pontuar e precisa ganhar para seguir sonhando com a classificação, mesmo que seja na segunda posição do seu grupo, né? Porque é o Lanterna nesse momento. Então precisa urgentemente dos 3 pontos a equipe do técnico Zubeldía. O Cruzeiro vive outro cenário, precisa pontuar, mas tem um jogo muito complicado contra a equipe do Boca Juniors em La Bombonera, na Argentina. Jogo difícil, complicado, mas a equipe de Arthur Jorge é melhor do que o Boca Juniors, tem de tudo para voltar com pelo menos um empate, pontuando e quem sabe decidir na semana que vem a sua classificação. E é claro, a equipe do Mirassol, que vai viajar a mais de 4 mil metros de altitude, enfrentar o Always Ready da Bolívia, jogo com muita altitude, jogo difícil para o Mirassol, que pegou um grupo com muita altitude. Além do Always Ready, tem a LDU também. Então, esses são os 4 brasileiros que jogam hoje. Já reforço o convite também para os jogos de amanhã. Santos e Palmeiras jogam, Santos às 7, o Palmeiras às 9:30, e na quinta-feira, o Corinthians, o único paulista que viaja, o único paulistano, melhor dizendo, que viaja nessa semana. E é claro, hoje, a partir das 9 horas, então, São Paulo e Milionários.
1: Obrigada, Pedro.
0: Eu que agradeço.
1: Bandeirantes 7:54.
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3: Alô, amigas e amigos do Esporte a Motor. Mesmo com a liderança disparada dos mundiais de pilotos e construtores, a Mercedes levará atualizações para o Grande Prêmio do Canadá no dia 24. As mudanças aerodinâmicas vão render, segundo as primeiras informações, uma melhora em 0,3 décimos por tempo de volta. As alterações principais serão na asa dianteira, nas coberturas da suspensão dianteira e no assoalho. Haverá também alterações para melhorar as largadas, que é o ponto fraco enfrentado pelos pilotos nesta temporada. E por fim, a Mercedes vai também reduzir o peso do carro. Andrea Kimi Antonelli é o líder do Mundial de Pilotos, 20 pontos à frente do companheiro George Russell. Nos construtores, a Mercedes ainda lidera com 180 pontos, 70 a mais do que a vice-líder Ferrari.
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12: Tempo. Bandeirantes 7h58, muito bom dia, Jari Ramos.
13: Bom dia, Nelson, todos nossos ouvintes. Hoje a frente fria já começa a se afastar um pouco mais do estado de São Paulo e aí traz a condição ainda de tempo mais nublado por conta da circulação marítima. Ainda tem também o ar mais frio entrando, né, dando espaço para a entrada desse ar mais frio ao longo do dia aqui na Grande São Paulo. As máximas hoje alcançam os 18 graus em grande parte das áreas e também tem condição para chuvas mais fracas em áreas da faixa leste paulista e também na Grande São Paulo. Nos próximos dias essa condição continua com tempo mais nublado, tempo mais instável e também com o céu bastante nublado por conta da circulação marítima. Então ainda fica, essas temperaturas ainda não conseguem subir ao longo da semana. No final de semana também a chegada de uma nova frente fria já deve trazer mais temporais aqui para o estado de São Paulo. Nelson?
12: Chove, mas faz frio, esse que é o ruim da história. Obrigado, viu, Jade?
13: Obrigada, ótimo dia a todos.
14: Você também.
12: Termina aqui o Jornal Primeira Hora.
14: Apresentação Nelson Gomes
12: e Silvânia Alves.
14: Diretor responsável João Carlos Saad.
12: Bom dia, Brasil!
14: Bom dia!

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dia! Bom dia com muita alegria para você ligado aqui nos 94,5 FM da Superdifusora, a rádio que é feita para você. 24 horas por dia, 7 dias por semana, fazendo companhia para você de Itapetininga, para você da região, para você do FM, do site, do aplicativo. Agora começa o Rancho do Filisbino, hein? O Rancho Sem Tramelas, o rancho que acorda toda uma região há 67 anos. Por aqui, Ednei Beltrame, chegando e já pedindo a sua participação pelo 15996097213. Você tá comigo? Eu tô com você, hein? Faço companhia para você até as 10 horas da manhã. 15996097213. 8 horas mais 10 minutos. Atenção, o compadre Filisbino, nosso querido compadre Filisbino, o veinho mais amado do Brasil, está com alguns probleminhas de saúde e, por recomendação médica, ele está afastado do programa por algum tempo. A gente pensa, a gente sugere, inclusive os médicos dizem isso, que deve acontecer isso durante essa semana. É possível que a semana que vem o veinho já esteja de volta com a gente aqui no programa. Nesse horário, no início do programa, tradicionalmente, todos os dias, o compadre Filisbino pede a oração para Deus abençoar a nossa vida, para Deus nos dar saúde. E nesse momento, você, ouvinte do Rancho, ouvinte da Superdifusora, independente da sua crença, coloca o veinho aí nos seus pedidos, coloca o compadre Filisbino nos seus pensamentos positivos, para muito em breve, se Deus quiser, se Deus permitir, o compadre Filisbino esteja de volta aqui comandando o programa junto com a gente, com aquela alegria, com aquela comunicação peculiar. Gente, eu, Ednei Beltrame, claro, fazendo o papel não de substituir, mas com muita alegria, com muita satisfação, com muito amor ao trabalho, estou aqui ao microfone da Superdifusora, essa potência, essa emissora que é a mais importante da região sudoeste, há mais de 8 décadas no ar, com muita humildade, pedindo a sua companhia, fazendo companhia para você e juntos fazendo aquele programão de rádio bacana demais, para cima, para começar bem as manhãs, com muita música sertaneja, com muita informação, prestação de serviço, Rancho do Filisbino até às 10 horas da manhã. Hoje é terça-feira, dia 19 de maio, dia dos acadêmicos do direito. Por quê? Dia dos Acadêmicos do Direito, hein? No dia 19 de maio de 1303, faleceu Santo Ivo, um santo da Igreja Católica, conhecido por ser advogado dos pobres e padroeiro dos advogados. Hoje também, Dia Nacional de Combate à Cefaleia. Ednei do céu, o que é cefaleia? Cefaleia é o termo médico para dor de cabeça. Ela pode ser primária, quando a dor em si é a condição, como enxaqueca ou cefaleia tensional, ou secundária, sintoma de outro problema, como sinusite ou dengue. Embora na maioria das vezes seja benigna, exige atenção médica. Dor de cabeça, aquela que dá uma vez ou outra, você toma um comprimidinho e resolve, ok. Se ela persistir, procura um médico, meu amigo, minha amiga, porque o profissional com certeza vai trazer todas as informações para você. 8 horas mais 13 minutos, não perde o compromisso. 8:13, sempre num oferecimento, rede de farmácias Droga Nossa Express e Café Santo André, o Rancho do Filisbino está no ar.

0: Pode ser?
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1: Difusora. 8 horas mais 17 minutos, terça e sexta são dois dias aqui no Rancho do Filisbino que a gente dispensa para falar sobre saúde bucal, algo tão fundamental para a nossa vida, para o nosso dia a dia. 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Gente, mais uma vez, Dr. Neto Salém com a gente no estúdio, nesta super terça-feira, começando a semana, daquele jeito, no pique. 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
1: 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Já é terça-feira, já estamos para mais da metade de maio. 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
3: Bom dia!
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2: 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Queria mandar um abraço especial para Marcos Antônio, Dirce Ferreira, Antônio Sérgio, Diego Fernando, Maria Inês de Meira, Carlos Alberto Marques, Maria Laodiceia, Marcos Antônio Nanini, Lucimara de Almeida e Gabriel Afonso. Esses são nossos abraços da terça-feira, Ednei.
1: Pedro Paulo, beijo pra mamãe.
3: Beijo!
1: Beijo pra mais quem, hein? Não quer dar mais bom dia pra ninguém hoje, não?
3: Mais todos.
2: Mais todos.
1: Maravilha. Doutor Neto, obrigado pela sua presença e até sexta.
2: Eu que agradeço. Até sexta-feira.
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8 horas mais 28 minutos. Atenção para as notas de falecimentos, segundo informações do site do Plano Familiar Camargo Itapetininga. Faleceu ontem em Sorocaba, com 51 anos, a dona de casa Simone Terezinha da Silva Soler. Seu corpo está sendo velado na unidade central e o sepultamento será às 8 horas e 30 minutos no cemitério São João Batista. Faleceu ontem em Itapetininga, com 85 anos, a aposentada Lindaura Vital da Silva. Seu corpo está sendo velado na unidade central e o sepultamento será às 11 horas no cemitério São João Batista. Faleceu hoje em Itapetininga, com 68 anos, a aposentada Vera Lúcia de Lima. Seu corpo está sendo velado na unidade central e o sepultamento será às 16 horas e 30 minutos no cemitério São João Batista. Informamos, portanto, os falecimentos de Simone Terezinha da Silva Soler, Lindaura Vital da Silva e Vera Lúcia de Lima. Notas de falecimentos, segundo informações do site do Plano Familiar Camargo Itapetininga.

0: Super Difusora FM, Rancho do Frisbino, nesta super terça-feira, acertando o seu relógio, não perde o compromisso não, 8h29, 8 horas mais 29 minutos, você participando através do 15 99609-7213, 15 99609-7213. Bom dia com muita alegria para o Diego Fernando do Jardim Mesquita. Fala, Diego Fernando. Alô, Jardim Mesquita. Gosta do Zezé de Camargo, né? Já tocamos Zezé de Camargo aí na abertura do programa. O clássico de Milionário e José Rico, junto com o filho, né, do Zé Rico, que é o Sammy. Sammy Rico. Muito bacana essa versão aí. Tá tocando em todo o país. Bom dia com muita alegria para Lisete Siqueira do Turbo dos Rodrigues, que está parabenizando a irmã Claudete Aparecida, que completa mais um ano de vida hoje. Alô, Claudete Aparecida! Parabéns para você, muitas e muitas e muitas felicidades, que Deus te abençoe, muitos anos de vida, em nome da irmã Lisete Siqueira, em nome de toda a família, de todos os amigos, todos nós aqui da Super Difusora FM, abraçando você pelo aniversário. O Edson Ribeiro, da vizinha cidade de São Miguel Arcanjo, está parabenizando a mamãe, Elisete Ribeiro Salles, da Vila Conceição, do Distrito da Conceição, né? Que completa mais um ano de vida hoje. Ô, dona Elisabete Ribeiro Salles, como é que a senhora tá? Tudo bem? Tá bem de filho, hein? Alô, Edson Ribeiro de São Miguel, parabenizando então a mamãe Elisabete Ribeiro Salles. Dona Elisabete, parabéns para a senhora, viu? Muitas e muitas e muitas felicidades. Que Deus te abençoe hoje, amanhã, depois de amanhã, em todos os dias da sua vida, com a sua família linda, com os seus amigos, com todos aí. Aproveite esse dia, seja muito, muito feliz. 8 horas mais 31 minutinhos, 8h31. Super Difusora, a rádio que é feita para você, com aquela programação especial todos os dias, hein? Daqui a pouquinho, 10 da manhã, Manhã Super Difusora. Na sequência, Jornal do Meio-Dia. 1 da tarde, Show Sertanejo com o Libório. 3 da tarde, hoje, programa full, programa inteiro. 2 horas de programa do Juninho. 5 da tarde, Giro Super Difusora com o Antônio Rodrigo. 6 horas, 6 da noite, momento de reflexão. 6h05, Cuidado Idoso. 6h10, tem as músicas mais tocadas do momento. Muita música no seu rádio, hein? E a partir das 7h30 da noite, entra o jornalismo esportivo da Bandeirantes. Esporte em debate. Porque às 9h, começa a jornada esportiva para as 9h30, São Paulo e Milionários da Colômbia. Quinta rodada do Grupo C, hoje o jogo é no Morumbis, hein? 9h30 da noite, São Paulo e Milionários da Colômbia. O tricolor paulista tem 8 pontos e é líder do grupo. O'Higgins e Milionários vêm na sequência com 7 cada. O Boston River não pontuou ainda, portanto, vencendo hoje, o São Paulo dá um passo importante para a classificação. Vale lembrar que na Sul-Americana se classificam para as oitavas de final de forma direta apenas os primeiros colocados de cada grupo. Alô, torcida São Paulina! Todo mundo ligado hoje aqui às 9h da noite no futebol da Bandeirantes. Amanhã tem Santos pela Sul-Americana e Palmeiras pela Libertadores. Quinta será a vez do Corinthians pela Libertadores. Percebeu, né? É um x-tudo no prato, meu amigo, minha amiga. Tem música, tem alegria, tem informação, tem esporte, tem tudo na programação que é feita pra você. Super Difusora. Não perde o compromisso, não. Tá louco? Perdeu o compromisso? Olha a hora. 8h34. 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

0: Super Difusora FM, Rancho do Filisbino, acertando o seu relógio, não perde o compromisso. 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Você continua mandando mensagem para cá, 15996097213. Bom dia, com muita alegria para o Ito Pães Caseiros, fazendo o melhor pão da cidade e ouvindo a Super Difusora, hein? Bom dia também para o casal Isabel de Oliveira e Zé da Cataia, no Jardim Paulista. Bom dia para Daniele Aparecida, residencial Vida Nova, Itapetininga. Bom dia para o Luiz Cláudio, lá no Jardim Casa Grande. Carlão, palmeirense da piscina, bom dia. Bom dia para Neuza Fadiga, na Vila Hungria. Aguinaldo Puro Suco e toda a turma. Alô, tio Cassinho da Pimenta, bom dia. Bom dia para o Claudinei Alves, Nova Itapetininga. Tânia Sene no Jardim Fogaça. Alice Terezinha no Jardim Brasil. Gente que ouve a gente todas as manhãs aqui na Super Difusora. 8h42, 8 horas mais 42 minutos. Desde as 7h30 o homem tá batendo ardido. 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
0: 8h45, 15 pras 9. 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
13: Super Difusora FM, Rancho do Felizbino, não perde o compromisso não, bora acertar essa hora aí meu amigo, minha amiga, sempre num oferecimento da rede de farmácias Droga Nossa Express e Café Santo André 9:01, 9 horas mais um minuto, como tem gente fazendo aniversário hoje, hein, que maravilha, alguém me convida pra uma festa? Tô a fim de comer um bolo hoje, hein? A Maria da Conceição Faria, do Jardim Brasil, deixa aquele abraço especial pra Luísa Vieira, que completa mais um ano de vida hoje. E aí, Luísa, parabéns, viu? Felicidades pra você, em nome da amiga, né? Maria da Conceição Faria, fã de Zezé de Camargo e Luciano, lá do Jardim Brasil, abraçando então a Luísa Vieira, toda a família, todos os amigos. Luísa, aproveite muito o seu dia, viu? A Marilene Ferreira, da Capital da Música, Deixa um abraço para o sobrinho José Francisco, que aniversariou ontem. E para a irmã Leonice Ferreira, que completa mais um ano de vida hoje. Gente, como tem aniversário nessa família, hein? Alô, Marilene Ferreira de Tatuí. Abraçando, então, o sobrinho José Francisco, que completou mais um ano de vida ontem. E para a irmã Leonice Ferreira, que completa mais um aniversário hoje, 19 de maio. Parabéns para o José Francisco e também para Leonice Ferreira, ouvindo o nosso programa e recebendo aí os parabéns da Marilene Ferreira. 9 horas mais 2 minutos, 9:03, já mudou aqui. 9 horas mais 3 minutinhos, Droga Nossa Express em destaque. Alô, Emerson, bom dia.
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13: Valeu, Manuel. Abraço pra você, hein? Pra toda a sua equipe aí. Bom trabalho. Excelente terça-feira. 9:05. Bom dia pra Rosana Berranteira, que vai trabalhar. Rosana, no próximo fim de semana tem trampo, mulher.
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13: Rancho do Filisbino, Super Difusora FM e a hora certa, 9:06.
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2: 9:10, Super Difusora FM, Rancho do Filisbino, nesta super terça-feira, 19 de maio. Não chegamos oficialmente no calendário no inverno, mas já estamos passando um certo friozinho aí, né? Principalmente à noite. 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

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Mais aniversariantes por aqui, hein? Hoje, aniversário do Alexandro Santos. Alô, Alexandro Santos, da Vila Rio Branco, completando mais um ano de vida neste dia 19 de maio. Muita gente completando aniversário, hein? A Claudete Aparecida, que é irmã da nossa querida Lisete Siqueira, a Elizabeth Ribeiro Salles, lá da Conceição, tem também a Luísa Vieira completando mais um ano de vida, José Francisco completou aniversário ontem, Leonice Ferreira completando aniversário hoje, Alexandro Santos da Vila Rio Branco, para todo esse povo, parabéns, parabéns, parabéns, felicidade!

0: 9h27, abraçando também a Maria da Conceição Faria do Jardim Brasil, o Paulo da Funilaria e Pintura Cinco Irmãos, casal Alcides e Maria Paulino lá no Pinhal, Paulo Lopes ouvindo a gente no Jardim Brasil e a Conceição Rosa junto com a mamãe Margarida Lopes do Parque da Lagoa. Alô, Conceição Rosa, mamãe Margarida Lopes, bom dia, obrigado pelo carinho, obrigado pela audiência. Antônio Camargo e a esposa Clarice, rádio ligado no Jardim Paulista. Dalva Ribeiro com a gente lá no alto de Vila Piedade. Dalva tá costurando, né? Mexendo lá com as coisinhas lá e o radinho ligado aqui na 94,5, a rádio que é feita pra você. 9h27, agora é hora do Zé. Agora é hora da gente falar sobre moto. 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
0: Valeu, Zé. 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Muito obrigado pela parceria aqui no Rancho e obrigado pela audiência também. Sempre acompanhando a nossa programação. 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
0: 9h30, 9h30. 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
2: 9:34, 9:34, Super Difusora FM, Rancho do Felisbino. Falando agora sobre cama, mesa, banho, tapetes, cortinas, falando também sobre futebol, sobre rádio, sobre tanta coisa que a gente fala com esse cara aqui todos os dias na Super Difusora. Vamos começar pelo dever. 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
2: Maravilha! 9:37. E aí, gostou da convocação do menino Ney?
3: Gostei porque tirou holofote do restante, mas alguns lá, pelo amor, hein?
2: Você estava acompanhando a convocação ontem, não sei se você viu a hora que foi anunciada a convocação do Neymar, lá mesmo no Museu do Amanhã, no Rio de Janeiro, onde estava acontecendo a convocação. Meu, uma manifestação assim, parecia a torcida organizada do cara.
3: Parecia que nós já tínhamos ganhado a Copa.
2: Então, o Neymar, assim, posso estar errado, claro, quem sou eu para falar de futebol? Mas me parece, claro, o Ancelotti recebeu pressão de patrocinadores, do público, da opinião e de tudo mais, mas assim, parece um jeito também dele conseguir dividir a glória ou a culpa. Digamos que o Brasil seja campeão. O Ancelotti vai ficar bem na foto, junto com o Neymar, que é um craque. Se der errado, ele vai ter que dividir a culpa junto com o Neymar, porque o Neymar vai ficar com o holofote, como você disse, né?
3: Perfeitamente. Ele jogou uma carta só e matou dois coelhos.
2: E você disse algo também aí, que tirou o holofote dos outros. Quer dizer, tudo vai estar em cima do Neymar.
3: Com certeza, porque tem uns caras ali que não joga nem na várzea aqui em Itapetininga.
2: Tem, você quer citar algum nome de alguém ali que, na sua opinião, não deveria estar lá?
3: Dois. Danilo e Alexandre, só de muleta.
2: Alexandre e Danilo sem chance.
3: Zero.
2: Meu Deus do céu. 9:39, a gente lembra que a Copa do Mundo que está chegando aí começa dia 11 de junho. E no dia 13 já tem a estreia do Brasil. Vai ter aí uma super cobertura aqui na Super Difusora através da Bandeirantes. E hoje à noite, inclusive na Bandeirantes, tem o seu São Paulo contra o Milionários. E aí?
3: Hoje vai ser no sufoco, 1-0.
2: 1-0, tá bom. Você sabe disso, você acompanha futebol. É, Sul-Americana se classifica direto, só o primeiro do grupo, né?
3: Só o primeiro.
2: E o São Paulo, nesse momento, é o primeiro.
3: É, com o Dorival aí, com o Salvador da Pátria, fica mais fácil.
2: Hoje é a estreia do Dorival, né?
3: É, hoje é a estreia dele numa noite gelada.
2: Você vai ouvir o jogo no rádio ou vai ver na televisão?
3: Eu vou ver na televisão, vou deixar baixinho e escutar na rádio.
2: Mas como que você vai escutar no rádio se você ouve outra rádio?
3: Não, eu ouvo vocês agora.
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1: Superdifusora FM, Rancho do Frisbino, acertando o seu relógio, 9 horas mais 46 minutinhos. 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

0: amigo, nosso compadre Filis Bino. A você, Irinei, um forte abraço. A todos os ouvintes do Rancho do Filis Bino, uma ótima semana. Que Deus abençoe a todos.
1: Muito obrigado, Oswaldinho. Para você também, viu? Excelente semana. Para você, para toda a turma aí do Despachante La Marca, bom trabalho. 9:49, 9:49. 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
1: Rancho do Filis Bino, Super Difusora FM e a hora certa, 10 para as 10.

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0: 9 horas mais 57 minutos, ponto final no Rancho do Frisbino desta super terça-feira, dia 19 de maio. Termino o programa falando basicamente as coisas que eu disse no início do programa. Nosso querido compadre Frisbino, o velhinho mais amado do Brasil, com alguns probleminhas de saúde e por recomendação médica afastado do programa por algum tempo. Não temos uma data, né, que o compadre Frisbino vai voltar a apresentar o programa, mas claro que muito em breve, se Deus quiser e ele quer, o compadre Frisbino estará com a gente aqui, tá bom? Eu agradeço demais a sua companhia, eu, Ednei Beltrame, jamais tentando substituir a lenda viva do rádio de Itapetininga e de toda a região, com muito amor, com muito carinho, com muito respeito, com muita humildade, fazendo o meu trabalho aqui e agradecendo você, você do rádio, você do site, você do aplicativo, muito obrigado mesmo por essa conexão, por essa parceria, por fazer parte da família Super Difusora. E assim, como o compadre Frisbino todas as manhãs faz a sua oração, coloca toda a sua audiência em oração, que nesse momento toda a audiência do rancho, todos os fãs do compadre Frisbino, coloquem também a saúde do compadre Frisbino em oração, dentro da sua fé, dentro da sua crença, e com certeza dias melhores estão por vir. Compadre Frisbino, meu abraço, meu carinho, minha admiração ao senhor, fique bem, tá ok? 9 horas mais 58 minutos no encerramento do programa, especialmente para o casal Thelma e José Abrão. Neste momento o casal para, eleva o pensamento a Deus e reza com Luiz Neto a oração final do programa. Amanhã, 8h05, 8h06, estou chegando em mais um Rancho do Frisbino. Continue com a gente, já já tem Manhã Super Difusora. Abraço a todos.
1: Santo anjo do Senhor, meu zeloso guardador, já que a ti me confiou a piedade divina, sempre me rege, me guarde, me ilumine. Amém.
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quando o céu amanhece cinza, Deus continua colorindo a nossa vida com oportunidades, proteção e recomeços. Tem dias em que a chuva desacelera a cidade, desacelera a gente, dá uma preguicinha. Mas talvez seja isso que o coração da gente está precisando. Diminuir a correria, lembrar do que realmente importa. A Bíblia diz em Lamentações 3, 22 e 23: a misericórdia do Senhor são a causa de não sermos consumidos. Renovam-se a cada manhã. E olha que legal isso, a gente saber agradecer todos os dias, não só pelos perfeitos. Diz que esse dia, exatamente como ele chegou, já é um presente. Então hoje, lembre-se, antes de reclamar de qualquer coisa, falar que o dia tá feio, lembre-se que você acordou, lembre-se que você tem uma nova chance, lembre-se que isso já é motivo para você já começar o seu dia cheio de esperança. Uma ótima terça-feira para você!

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2: Vamos que vamos, minha gente. 10 horas, 7 minutinhos. Vamos começar? Hoje é terça-feira, 19 de maio. Tá começando Manhã Super Difusora. Tem muita coisa boa pra você. Tem muita informação pra você aí da cidade, da região. Todo mundo que tá ouvindo a gente, muito obrigada sempre. Você faz toda a diferença no nosso dia a dia. Muito obrigada por fazer o Manhã Super Difusora, a Super Difusora, junto com a gente. Rafinha, bom dia.
3: Bom dia, Tuti. Bom dia aos ouvintes da Super Difusora. Tudo bem, Tuti?
2: Eu tô ótimo. E você tá bem?
3: Bom, também.
2: Na hora que vocês entraram no ar, eu já tava ouvindo vocês.
3: Ah, é? Cedinho, então.
2: Você, seu Zé Vicente, vem de carro junto?
3: Sim.
2: Vocês vêm ouvindo a programação da madrugada?
3: Sim, a madrugada especial.
2: Mas é boa, não?
3: É boa.
2: Nossa senhora, pra quem acorda antes das 5, nossa, que programação boa. A gente não gosta muito de elogiar o Ednei.
3: Não.
2: Mas isso a gente vai ter que elogiar.
3: Dessa vez sim, viu? Ele acertou.
2: Ele arrasa, viu? É. Olha... Ele acertou, igual o Ancelotti acertou em colocar o Neymar. Falei pra
3: você! É, você é o palpite certo, viu, Tuti?
2: Exatamente.
3: Eu pensei que não ia, mas acho que o nome dele é forte,
2: né? É forte, é de marketing, é tudo mais. É muita coisa envolvida quando se fala de Neymar.
3: Agora, se vai jogar, é outra coisa.
2: É, daí é outra coisa. É outros 500. Porque futebol, hoje em dia, não é só jogo, é marketing também.
3: É.
2: Não esqueça disso.
3: Tem muito patrocinador, né?
2: Então... E se você ouve a Super Difusora, não pode ser uma pessoa chata que fica falando só se fala em Copa agora, não. A Super Difusora fala em Copa. E a Super Difusora fala de todas as outras coisas. O Jornal Primeira Hora, super informativo, trouxe um monte de notícias aqui, informações. E também a Copa, óbvio, porque é uma coisa que todo mundo tá vivendo. No fundo, no fundo, todo mundo torce. 10 horas, 9 minutinhos, bora?
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4: Dez horas 21 minutinhos. Atenção, temos notícias agora. Juliana Cirila, nossa parceira do Jornal Panorâmico, vem trazer aqui para a rádio algumas notícias que já estão no site. Ju, bom dia.
5: Bom dia, Tuti. Bom dia, ouvinte do Manhã Superdifusora. A Polícia Civil de Cerquilho investiga uma possível falha na atuação do Conselho Tutelar em um caso envolvendo suspeita de maus tratos e violência contra uma criança de 2 anos. Segundo a investigação, o procedimento adotado durante o atendimento da ocorrência pode ter comprometido a preservação de elementos importantes para a apuração do caso. A polícia agora apura possível erro de procedimento, além de eventual prática dos crimes de prevaricação e abuso de autoridade. O caso teve desdobramento após o resgate de 3 crianças em situação de vulnerabilidade e prisão da mãe suspeita de maus tratos. A Secretaria de Saúde de Tapetininga realiza nos dias 8 e 9 de junho uma ação gratuita para a colocação de DIU pelo SUS. Serão disponibilizadas 50 vagas para mulheres a partir dos 18 anos. Os procedimentos serão realizados na UBS Rio Branco. As inscrições devem ser feitas antecipadamente por formulário online divulgado pela Prefeitura no site itapetininga.sp.gov.br. Para mais notícias, acesse jornalpanorâmico.com.br e siga as redes sociais do Jornal Panorâmico. Até amanhã, ouvinte. Até amanhã, Tuti.
4: Até amanhã, minha querida. Muito obrigada. 10 horas 22 minutos. Precisão do tempo, meu amigo Zé. Vem contar pra gente o que vai acontecer hoje. Tá geladinho, mas vai chover? Bom dia.
6: Bom dia, Tuti. Bom dia, ouvintes. Tudo bem com vocês? Hoje, 18 graus com chuvas isoladas. Eu quero mandar um abraço e um ótimo dia a todos ouvindo a Superdifusora. Um abraço a todos. Fiquem com Deus.
4: Amém, Zé. Muito obrigada sempre. Chuvinhas isoladas, né? Hoje vai fazer geladinho, ficar geladinho e tem essas chuvinhas aí. 10 horas 23 minutos.
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4: Vamos, minha gente. Tem promoção? Tem presente hoje? É claro. É Manhã Super Difusora. 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
3: Vamos lá, minha gente. Manhã Super Difusora. A gente é pidoncho, a gente é divulgador, a gente gosta de falar das novidades da cidade, mas a gente gosta de informação também e passar para vocês. Na exposição que a gente teve agora esse ano, eu divulguei a Associação Coração de Deus, que está construindo um hospital do câncer aqui de Tapetininga. E é óbvio que isso acontece sempre, não é por causa do hospital, mas todas as coisas que eu publico, as pessoas me perguntam as coisas. Eu falo, ai, Cris, vamos lá na rádio pra gente fazer uma entrevista, contar sobre isso. Então a Cristiane Cardenas tá aqui junto com o Cezinha, que é o César Henrique, pra falar um pouco mais desse projeto que já é realidade, já está acontecendo e a gente vai passar detalhes. A Cristiane Cardenas tá aqui comigo, é vereadora hoje em dia, né, Cris? Bom dia.
4: Bom dia, Tuti. Bom dia a todos.
3: Obrigada por estarem aqui, viu?
4: Eu que agradeço.
3: Porque não deixa de ser uma prestação de contas também, né,
4: sim,
3: Cris?
4: Sim.
3: E o Cezinha também está aqui, bom dia.
5: Estamos aqui, bom dia, Tuti.
3: Tudo
5: obrigado
3: bem?
5: Obrigado pelo convite.
3: Eu que agradeço, muito obrigada. A gente já divulgou aqui corrida, a gente já falou do leilão, do chapéu, do Zezé de Camargo. E agora a gente queria contar esse sonho que uma vez, não sei se você lembra, Cris, quando estava inaugurando o novo prédio lá de atendimento da Sabesp, você me falou, vou trazer um hospital do câncer. Daí na hora eu falei assim, meu Deus do céu.
4: Vou lutar. É luto.
3: Eu falei, e agora? Porque quem conta pra ela que é muito difícil? Mas não, agora você veio me mostrar que realmente tá construindo. O que é a associação? Como que se consegue fazer um hospital do câncer, por exemplo, em Tapetininga?
4: Quando eu tive esse desejo no meu coração, Tuti, eu trabalhei 12 anos na área de oncologia, na parte de mama. E eu vi aquilo, convivi com aquilo. De levando os pacientes para fora, assim como eu faço até hoje,
3: né,
4: esse trabalho. E pacientes, assim, quando descobri o diagnóstico para eles, é como se fosse um decreto da morte para eles.
3: Tira o chão, né?
4: Tira o chão deles. É. E isso me machucava, ainda me machuca até hoje. O desespero que eles ficam, de não saber para onde vai, de saber que para eles vão morrer.
3: O que vai acontecer no próximo dia, né? Esses dias uma pessoa me falou, pessoa tal que descobriu agora uma doença, não é câncer, anda muito irritado. Eu falei, você imagina não saber o que vai acontecer com a doença amanhã. Então entra mesmo num desespero. Sim. Tem uma mulher de muita fé que descobriu um câncer, que falou assim pra mim, mesmo eu que você julga que eu tenho tanta fé, eu perdi o chão no dia que eu recebi a notícia. Então realmente é um momento muito doloroso, né?
4: Sim, sim.
3: E daí você queria montar alguma coisa aqui.
4: Sim, aí eu vi que eu levava pacientes para Itapeva, para Sorocaba, e falei, por que não Itapetininga? Né? Itapeva é uma cidade bem menor que Itapetininga e tem, por que não aqui? Né? E continuei e consegui, fui lutando, só Deus sabe quanto tapete me puxaram, mas Deus sempre na minha vida, sempre maior. Deus sempre falava, Silvio, Deus na congregação cristã, mas o nosso Deus é o único. Deus sempre falava que a pedra que colocava no meu caminho, ele ia me passar por cima.
3: Você pega a pedra e já coloca na construção, né? Né? É isso.
4: E, por Deus, apareceu a Aliane. A Aliane foi uma paciente, né? A presidente da associação hoje. Ela é uma paciente. Eu ajudei também. Ela sentiu no coração. Ela falou, não, Cris, vai precisar de uma associação. A gente vai montar a associação.
3: E montaram.
4: Montou a associação, por
3: Só
4: Deus.
3: Só de ter uma associação já é também uma transparência, né? De todas as doações que entram. Tudo tem que prestar contas.
4: Sim. Tinha que ter para ter a concessão de uso no terreno também. E qual Deus fechou, eu fechei o CNPJ daquela associação, por Deus, ajudando a Aliane e tudo, eles, os membros que entraram, por Deus, pela palavra, em uma semana. Demorava 7 meses para fechar um CNPJ e eu fechei uma semana.
3: Você conseguiu.
4: O CNPJ federal, estadual e municipal.
3: Cezinha faz parte da associação?
5: Não diretamente na mesa diretora. Eu faço. Tu ajudo a Cris, né, em algumas ocasiões, mas não faço parte diretamente da mesa.
3: Quem estiver ouvindo a gente agora e quiser doar, seja lá qual for o valor, pode doar. Pode independente do valor.
4: Doar diretamente no CNPJ, é prestado conta, tudo certinho.
3: Isso que é legal, gente. É CNPJ. Aí eles prestam contas. Aí eu doei R$10. Aí depois eu quero ver como que está sendo utilizado o dinheiro. Tem tudo isso transparente. Agora, me conta uma coisa. Que pé que tá? Quem que cedeu? Primeiro, vamos começar do terreno. Aí, o terreno, como que você conseguiu? Que você falou, cessão de uso, né?
4: O terreno, ele é da prefeitura. Da prefeitura, resumindo, é do povo de Itapetininga, né? O terreno não tinha documento. Até o prefeito, você pode perguntar para ele. Ele se assustou quando eu documentei aquele terreno. Porque nenhum prefeito conseguia documentar.
3: Aonde é?
4: No Pinheiros, Bosque dos Pinheiros. Era um antigo pipódromo. Era um lugar para as crianças soltar pipa porque não tinha documento.
3: Tá.
4: E eu documentei pela palavra também, por Deus. Deus falou na palavra que naquela semana Deus ia entregar na minha mão aquele documento e Deus
3: aí
4: entregou na minha mão.
3: Aí você fala, nossa Deus, mas tudo em uma semana, como que vai dar por certo Deus. E dar, né?
4: Deu.
3: É, quando Deus quer que aconteça.
4: É a fé da gente e o amor que a gente tem pela causa. Que eu tenho um amor assim incondicional. Eu dou a minha vida nisso daí.
3: A cessão de terreno, então, foi cedida. E daí, quem fez o projeto para vocês?
4: O projeto foi Imperial Empresa, que do...
3: Que é uma que tem empreendimentos aqui em Itapetininga.
4: Sim, sim.
3: E eles deram esse projeto?
4: Eles fizeram toda a caixa, todo o projeto arquitetônico, né?
3: Sim.
4: Aí, o projeto Fluxograma Interno, é uma doutora que é de São Paulo, doutora Isaura, que é a mesma que fez o Albert Einstein e o Ciro Libanês. Ela também doou a parte do fluxograma para nós, que vai ficar pronto em outubro agora.
3: Todo mundo tá doando, né? Sim. Todo mundo tá no Sim. seu jeitinho aqui.
4: Por Deus. Aí hoje, Tuti, a gente tá levantando lá, pela misericórdia do Senhor mesmo, porque através de doação e cada um movimentando o seu coração. Hoje tá levantando a sede do hospital, onde essa sede vai dar todo o amparo até a construção do hospital. E futuramente vai ser a casa de apoio.
3: Aliás, se vocês quiserem ver, no Instagram tem todo o projeto, tem o digital, tem o filminho, é muito legal. Associação Coração de Deus. A gente vai divulgar também no nosso Instagram e tudo mais para todo mundo acompanhar. Me fala uma coisa, tem uma previsão, porque depende de doação. Quando a pessoa está com dinheiro no caixa, tem uma previsão de obra. Mas, assim, associação que depende de doação, tem alguma previsão para isso?
4: Como a gente pede, não pede dinheiro, a gente pede o material, porque daí tem como prestar, mais fácil de prestar conta, porque está lá, está levantando. Todos os empresários estão se movimentando para ajudar. Sim. O dono da Nova Era, o seu Luiz, ajuda com todo o concreto. O seu Marcos da Itaço doou todo o aço lá para construção.
3: Eu vi que agora o seu Zé Grando entrou também, a Lambaria Alimentos, como sim, doador sim. também.
4: Também vai querer ajudar.
3: Chef Chips foi ajudar, a Honda Motoguia deu aquela moto.
4: O André, sem palavras, uma benção. Né? Sempre, desde o início, me ajudou muito.
3: A rifa já aconteceu?
5: Já, foi no último dia da Expo
3: Agro. Da Expo Agro mesmo.
4: Foi levantado 30 mil.
5: Foi um rapaz de Alambari, de Guarani que ganhou.
3: Ah, que legal, ficou aqui pela região. Sim, ficou. E aí você, hoje tem uma emergência, né? Conta pra gente.
4: Hoje a construção da sede do hospital tá lá. Mas a gente precisa fazer o contrapiso da cozinha e dos banheiros, mas para isso precisa dos canos.
3: O cano é coisa simples? O que é ideal? Que a pessoa que está ouvindo simples. A gente doa o dinheiro ou procure o cano?
4: A gente tem aqui a lista do cano que o pedreiro passou, mas também tem o orçamento de quanto vai ficar. A gente conseguiu com o empresário que ele vai diminuir de 3.800 para 3 mil, né? Isso.
3: Ah, então o cano que você precisa agora custa 3 mil reais.
5: Isso. Na realidade é todo o encanamento da obra.
3: Da obra inteira?
5: Da obra.
4: Não, da obra da sede só.
3: Da sede. Quantos prédios são? É uma sede.
4: Vai ser só a sede de início.
3: A sede que já lá tem o atendimento.
4: Já tá levantando. Lá já vai ter o atendimento pré-diagnóstico e a quimioterapia.
3: É emocionante de ver no Instagram o videozinho da obra, do projeto. Sim. E eu perguntei pra você, desculpa, eu acabei entrando no negócio do... Eu entrei no cano e daí não falei do resto. Tem uma previsão que você gostaria de deixar pronto o hospital?
4: Olha, eu oro muito a Deus pra que seja agora em agosto.
3: Mas, agora, esse ano?
4: Porque em duas semanas a gente conseguiu levantar a sede inteira, a ponto de laje.
3: Então, quer dizer, se a gente, por exemplo, numa entrevista como essa, ou nas suas prestações de conta, que você pode entrar toda semana, for pedindo e as pessoas forem ajudando, a gente consegue ter isso
4: consegue
3: em agosto.
4: Consegue terminar em agosto.
3: Tá bom. Aí vamos entrar numa preocupação grande e que um grande doador perguntou pra mim. E depois, pra funcionar? É muito caro funcionar um lugar como esse. Como vai funcionar?
4: Vai ser em abate imposto de renda. Né? E shows também que a gente vai estar levantando também.
5: A gente estamos fechando parcerias aí para fazer eventos,
3: tá.
5: Show grandes e fazer esse.
4: Como a quimioterapia a gente conseguiu doado, não vai ter custo nessa parte, né?
3: Isso. Tá.
4: E a parte de materiais também da aparelhos hospitalares. Também tem uma pessoa que é irmão também da congregação que vai
3: e nos vai
4: ajudar,
3: doar.
4: Vai ajudar nessa parte também.
3: Porque manter um hospital é caro. Mas daí vocês vão ter eventos, shows, doações. Sim. É isso que vai manter? Sim. Mas consegue?
4: Consegue. Pô, com força e determinação, grandes, lutando.
3: A gente confia bem em Deus, né?
5: É muita confiança em Deus.
3: Eu acho que ele vai prover tudo mesmo.
5: A gente vai tentar seguir a mesma linha de raciocínio de Barretos.
3: Eu pensei isso também.
5: É isso que a gente tá.
4: A gente já tem um recinto aqui, né? Então eu já tava com esse desejo no meu coração já desde o início.
5: A gente tem o recinto da Expo Agro, então a gente pode seguir essa linha.
3: E fazer isso, essa possibilidade. Sim. Você tem mais ou menos uma ideia de quanto vai ser o custo mensal de ter um hospital nesse tamanho que a gente está construindo aqui?
4: Olha, Tuti, eu não tenho essa relação, mas eu tenho a fé maior do que eu mesma. Eu sei que quem tem toda a força é todo o povo e todos os empresários.
3: Se a gente se unir, né?
4: Se a gente se unir, a gente levanta qualquer coisa, porque...
3: Mas, por exemplo, quem que vai te orientar, por exemplo? Você é vereadora, você entende dessa parte da oncologia, de trabalhar com as pessoas. Mas vai ter que ter uma equipe médica. Você já tem esses contatos profissionais?
4: Conseguimos.
3: E já sabe quanto que vai ter que contratar? Quantos médicos, quantos enfermeiros?
4: Já conseguimos.
3: Então
5: De começo, as equipes são voluntárias, né?
4: Sim.
5: Que vão vir. Tanto a equipe médica que vai dar pré-diagnóstico, é uma equipe de São Paulo. Que fechamos parceria.
3: Já conseguiu.
5: Exato.
3: De início você diz o quê? Uns 3-6 meses? O que que é?
5: Eu acho que a previsão assim, de questão de tempo não é enquanto durar a parceria.
3: Vai fazendo.
5: Vai fazendo, vai acontecendo.
3: E os tratamentos de câncer poderão ser feitos aqui em Tapetininga?
4: Poderão ser feitos.
3: Os gratuitos?
4: Sim.
3: Como é levado para Sorocaba, Jaú, Barretos... Sim, sim. A gente pode ter aqui agora na nossa cidade.
4: Essa parceria com o Hospital de Sorocaba, a gente conseguiu. Aí os pacientes que precisarem fazer cirurgia, vão para lá fazer cirurgia. Sim. E voltam a fazer quimioterapia conosco.
3: A quimioterapia, isso. Aqui
4: até
3: vai ser a quimioterapia.
4: Isso.
3: Porque aqui vai ser para aplicação. Isso. Por exemplo, vamos citar aqui, porque a gente não tem problema nenhum em citar. A Unimed tem um centro aqui que faz a quimioterapia para os usuários Unimed. Então, aqui no Hospital do Câncer... A Associação Coração de Deus vai ser o gratuito que vai ser lá. É a aplicação.
4: Sim.
3: Para esse medicamento, o medicamento vai ser comprado pela associação ou ele vai ser dado pela prefeitura?
4: Não, é doado através de um hospital de Sorocaba.
3: Que já tem esse convênio também.
4: Já tem essa parceria também.
3: Já, isso está tudo organizado.
4: Já está tudo certo.
3: Que beleza.
5: Então
3: vocês precisam divulgar mais isso, gente.
5: O pré-diagnóstico, a equipe médica também já está tudo confirmado. Já também.
3: A equipe médica, os voluntários que vai vir para cá e esse momento inicial.
4: Exato.
3: E depois que eles não estiverem aqui?
4: A força é para levantar aquilo ali e terminar logo.
3: Eu percebi uma coisa. Vai ter o inicial, vai ter o pontapé, tem muita fé nisso daqui tudo, mas a gente precisa que as pessoas se envolvam.
4: Sim, porque o mérito vai ser de vocês, né? O mérito todo é do povo.
3: Nosso, não é só nós.
4: Não, eu luto.
3: Nosso, você também.
4: De alma,
3: porque a gente precisa as famílias todas precisam disso.
4: Só que eu nunca sei meu dia de amanhã.
3: É.
4: Eu sei que hoje Deus me deu o privilégio de levantar hoje de manhã para dar o meu melhor, e é isso que eu vou fazer.
3: Seu foco da sua vida hoje é isso?
4: É isso.
3: Você vive para isso.
4: Ela vivo para isso.
5: Vivendo isso.
3: E depois é você que vai estar junto para poder ajudar, administrar e tudo
4: não,
3: mais?
4: Não, não. Aí é a associação que vai administrar.
3: Aí é uma associação que você faz parte também?
4: Não, não faço parte.
3: Mas as pessoas podem ir lá, perguntar, tirar as dúvidas. O SUS vai encaminhar direto para o hospital daí?
4: Aí
3: pra quem tem que
4: não,
3: fazer?
4: Não vai beber a SUS, né?
5: Não, no caso, é associação direta com a parceria, né?
3: Isso.
5: Do Hospital de Sorocaba.
3: Com o Hospital de Sorocaba e esses profissionais de São Paulo.
5: Isso.
3: Tem que ter uma linha bem feitinha com Itapetininga,
4: sim,
3: né? Pra todo mundo saber que a gente tem essa possibilidade. Então, gente, cirurgias não, mas a aplicação e a quimioterapia aqui. Você imagina a gente viver um sonho desse... Que eu lembro que foi uma grande bandeira da época da campanha eleitoral do Di Fiore. Nunca me dei bem com ele, ele sabia muito bem disso. Não é agora que eu vou ficar falando que eu adorava. E eu falava, não, é loucura o que ele tá fazendo. Não ia dar, e não dava mesmo. E agora tá podendo virar realidade.
4: Sim.
3: É um centro, na verdade, gente, é um centro de aplicação da quimioterapia. Vai ser tudo pelo SUS.
4: Isso.
3: Em algum momento
4: tudo
3: vai...
4: SUS. Todo SUS.
3: Todo SUS, tudo é ou doação ou voluntariado. e as pessoas podem participar disso. Pode. Se alguém está ouvindo a gente agora, que eu sei que tem gente de outra cidade que já me pediu o link dessa entrevista, e quer se envolver mais, saber um pouco mais, entra em contato com vocês. Como pode. Faz, Cris?
4: Pode estar entrando em contato comigo mesmo, ou até com a presidente da associação. Né?
3: Sim.
4: Eu luto imparcialmente, assim, eu luto muito, eu dou minha vida nisso. Eu ajudo a associação muito, porque eu vou no meu limite.
3: E, não, e é o sonho da sua vida.
5: É o sonho da vida dela.
3: Não é verdade?
4: É,

0: sonho dessa construção também. Sim. É todo mundo se envolver, que no fundo, no fundo, a gente vai ser beneficiado, ou alguém que a gente ama muito.
1: E o principal foco, né, Tuti? Tipo, a hora que inaugurar aquilo ali, é colocar toda a população em cima. O povo, na frente. E tirar uma foto, nem que seja com drone. De todos vocês, empresários, população lá em cima. E nós, políticos, lá embaixo, batendo palma para vocês. Porque é vocês que fazem gerar toda a cidade, todo o estado e todo o país.
0: Você é vereador até quando?
1: Eu tô no meu segundo mandato já.
0: E vai até quando?
1: Até 2028.
0: E você ser vereadora, você acha que ajuda também nisso de...
1: Ajuda.
0: De buscar, né?
1: Ajuda, porque tem muitas portas assim que se abrem quando você tem um papel na mão.
0: É, mas aí é normal.
1: Só Deus, né?
0: É. Mas que bom que tá e que bom que foi no seu coração que bateu essa obra, né? Né? Gente, obrigado vocês virem aqui. Eu que agradeço, contem com a gente. Hoje a emergência é cano.
2: Hoje é emergência cano.
0: E qualquer coisa que vocês quiserem entrar em contato, pode pedir o contato aqui pra gente também. 996097213, a gente encaminha pra vocês. Obrigada, Cris.
1: Deus
0: obrigada,
1: abençoe, Cezinha. Tudo
0: amém. Abençoe. Todos nós. Obrigada, a gente já volta.
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3: Vamos lá, gente. 10 horas 20, 53 minutinhos. Quero mandar beijo pra dona Isabel, tá ouvindo a gente, minha querida. Seu José da Cataia, GSL também tá aqui com a gente. Tanta gente participando com a gente também no nosso grupo Manhã Super Difusora. Dona Carmen, a Marli, Janaína, Clarice. Ó, o Thales da Cataia mandou aqui pra quem for pra festa de Guape. Tem apartamento próximo da rodoviária pra alugar com o Thales da Cataia, tá? Dona Tânia Boma, Irenice Zorzan, Puro Suco tá aqui com a gente também. GSL, minha amiga querida, minha amiga Uber. Beijo muito especial, batalhadora demais, danada, não para um minuto. Beijo.

0: muito especial para você. Quem mais aqui, ó, no nosso grupo e também no Manhã Super Difusora, mandando beijos no nosso WhatsApp. Tem aniversariantes do dia hoje também. Vou mandar parabéns aqui para vocês. Quero mandar beijo especial para a dona Carmen, Alice Terezinha, dona Isabel também. Quero mandar parabéns para Alexandro Santos, da Vila Rio Branco. Franciele Aparecida, Vila Sônia. Rafael Albuquerque, da Vila Nova, Itapetininga. Tiago Teles, Vila Alves. Valdirene Fernandes Oliveira, da Vila Rio Branco, que estão fazendo aniversário hoje. E a Lisete, manda aqui, ó. Lisete, do Turvo dos Rodrigues, está parabenizando a irmã Claudete. Claudete Aparecida, que completa mais um ano de vida. E também Davi Siqueira, que mandou aqui pra gente. Bom dia a todos. Sou Davi Siqueira, do Jardim Vieira de Moraes. Manda um beijo pra minha filha Gabriela e a minha esposa Aline. Abraço a todos da Super Difusora. Siqueira Concertos, nossos amigos queridos. Ontem foi aniversário do meu pai, João Vitor. Hoje é aniversário da minha sogra, Sônia de Araújo. Ô, Davi Siqueira, família em festa aí, então, né? Então, um beijo muito especial, dona Sônia, João Vitor, a Claudete, a Valdirene, Tiago, Rafael, Franciele, Alex. Parabéns a todos. Deus abençoe muito, muito, muito a vida de vocês. Com comemorações todos os dias. E que vocês sejam sempre muito felizes e sintam a bênção de Deus todo dia. Isso é muito bom quando a gente sente que tá sendo abençoado. Mas assim, ó, não nas coisas gigantes. A gente é abençoado todo dia em coisas pequenas. Você imagina, quando você acordou, alguém queria estar acordando como você e não acordou. Quando você acordou e pode tomar um café, às vezes alguém não tem aquilo e você estava comemorando. Precisava comemorar também aquela vitória do dia. Sente isso sempre. E os aniversariantes hoje é um dia muito especial. Então, parabéns a todos vocês. 10 horas 56 minutinhos. Hoje é 19 de maio. Hoje é terça-feira. E a gente, além da entrevista hoje do Hospital do Câncer, que a Cristiane Cardenas está trazendo aqui para Itapetininga, a gente também tem produtos e dicas especiais de saúde com a Essencial Farma, depois, na segunda hora do programa. Quer mandar beijo para alguém, Rafinha?
1: Irei mandar beijo, sim, Tuti, para as catequistas, a Edna, a Patrícia, que todos os dias ouvem a gente.
0: Beijo muito especial para vocês, muito obrigada.
1: Cedinho já com o padre Vicente, com o padre Felisbino.
0: Quem que é na van também que ouve a gente?
1: Ah, o João da van.
0: João da van. Tem um monte de van que ouve a gente.
1: É, com certeza.
0: O Lesão do transporte, que agora tem ônibus também. Lesão, Alessandra, um beijo muito especial pra você.
1: A turma lá do Ceprev, certeza que ouvem também.
0: Oh, meus queridos, muito obrigada sempre, viu? A Helena da Vila Mazei também tá aqui, Irenice Zorzan. A Ana, nossa ouvinte querida, Aparecida, Tereza. A Andréia da Varginha, Nilceia, Andréia, muito obrigada, viu? Você mandou sua prima um dia, muito tempo atrás, pra me ajudar lá em casa, a minha querida Mariana, e tá lá hoje, até hoje comigo, graças a Deus. Muito obrigada por essa indicação. Dona Tânia Bome, Milton, Tatiane, Rita Teles, Josi, Simone Meira, um beijo muito especial. Simone Siqueira também, muito, muito, muito obrigada a todos que sempre participam com a gente, seja lá qual canal vocês quiserem. Quando a gente começou o programa, que antes era Bote a Boca no Trombone, a gente recebia telefonema.
1: Sim.
0: E carta.
1: Isso.
0: Hoje não, gente. Hoje é só além mensagem. Disso, tem mensagem, tem pessoalmente, tem pelo direct, tem pelo Facebook. Então, muito, muito, muito obrigada.
1: Mas ainda o Zé Vicente recebe carta, sabia?
0: É verdade, né?
1: É,
0: da dona Dilma de Fátima de todo Fátima, dia.
1: E mais uma outra ouvinte que eu não vou me recordar o nome
0: dela. Que graça, gente. Mandem carta, a gente vai ficar feliz
1: o
0: também.
1: O Zé recebe carta ainda assim.
0: Ó, eu vou colocar no grupo Manhã Super Difusora. E quem quiser também, eu mando o link. O meu amigo Marcelinho de Guareí, ele é cego de verdade, não igual você.
1: Ele é cego
0: de verdade, não um tabajara igual o Rafinha. Porque o Rafinha Marcelinho é um cego fake. Né?
1: É, mais ou menos, né?
0: É só pra ter os benefícios.
1: Baixa visão.
0: Baixa visão. Marcelinho, ele fez uma homenagem ao meu pai, contou uma história do meu pai no Portal Guareí. E é uma memória Portal Guareí, que ele homenageou meu pai. E acabou de sair lá, tá fresquinho. Ele me mandou ontem, hoje ele publicou Então, muito obrigada pelo carinho com meu pai, com a rádio também. Deus abençoe muito você, viu? E ele colocou aqui, ó. Também quero deixar o Portal Guareí à disposição para qualquer divulgação deles para ajudar na questão do Hospital do Câncer. Minha mãe faleceu há 3 anos com essa doença e não pôde iniciar o tratamento em Jaú porque não deu tempo. Acho muito importante essa iniciativa da vereadora. Tem muita gente, Marcelinho, que acaba julgando, né? Falando assim, ah, mas a Cristiane tá fazendo porque é vereadora, por causa disso, por causa daquilo. Mas quem sofre na pele a perda de um ente querido pelo câncer, sabe o quanto isso é importante. Então vamos ajudar. Vamos estar junto aí, vamos fazer isso acontecer. 11 horas em ponto.
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0: 11 horas 5 minutinhos, daqui a pouquinho, 55 minutos, começa pontualmente o Jornal do Meio-Dia. O jornal mais importante de rádio de Itapetininga e toda a região. Antônio Luiz, a voz fixa do Jornal do Meio-Dia, está aqui para contar algumas manchetes, destaques da edição de hoje. Bom dia, Antônio Luiz, eu sou sua fã.
1: Ah, bom dia, Tuti. Bom dia também para você, ouvinte, ligado aqui na Super Difusora. Olha, daqui a pouco, no Jornal do Meio-Dia, você vai acompanhar. Campanha Maio Laranja promove em Itapetininga exibição de filme e roda de conversa sobre combate ao abuso e à exploração sexual de crianças e adolescentes. FATEC de Itapetininga terá aulas online até sexta-feira. Campanha do Agasalho e Arrastão Solidário serão destaques da entrevista de hoje no Jornal do Meio-Dia com Simone Brum e Neta Bueno. No esporte, convocação da seleção brasileira é feita por Carlo Ancelotti e movimenta o futebol brasileiro. Em Brasília, possível indicação de Jorge Messias ao Supremo Tribunal Federal volta a agitar os bastidores políticos. Então, continue ligado, porque daqui a pouco tem Jornal do Meio-Dia, aqui na Super Difusora, a rádio que é feita pra você. 94.

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3: Onze horas 17 minutinhos, agora ó, virando o relógio, 11 horas 18 minutos. Quero fazer uns lembretes aqui pra vocês. Hoje tem promoção? Tem presente no Manhã Super Difusora, Rafinha? Tem presente hoje aqui ou não?
4: Tem, sim, Tude. Todos os dias tem presentes.
3: Todo dia. E hoje é o quê, Rafinha?
4: Hoje é aquele radiaço mais cobiçado da Banzai, Tude.
3: Coisa linda de viver.
4: Coisa linda.
3: 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Quero lembrar pra você que hoje tem radiaço da Banzai. E pra você que tem pet, ter pet é gastar.
4: Bastante.
3: O Rafinha entende disso, porque Sim. Ele tem cavalo.
4: Cavalo, gato, cachorro.
3: Entendeu?
4: Tem bastante
3: Gasta
4: coisa.
3: Mesmo. Não adianta reclamar, porque a gente só tem pet porque a gente quer, ninguém obrigou.
4: Sim.
3: Ninguém enfiou lá e falou assim, ah, não pode, senão se você jogar o pet e não quiser ficar, você vai pagar uma multa. Não, quem pegou, pegou. Tem que cuidar. Tem que
4: cuidar da vida toda.
3: Exatamente. Então sabe que gasta. Agora um vale compras. Em julho com o pet shop não facilita a sua vida? Não vai ter que ter ração aí? Lá no Rafinha ele já vai usar pra quê? Pra gato, pra cachorro. Pronto.
4: Final do mês, né, Tuti? Vai ajudar pra caramba.
3: Sim, gente. A gente vai passar... Olha, hoje é dia 19.
4: Então.
3: Já tá acabando o mês, não. Estamos indo pros últimos 10 dias do mês, mas o dinheiro já acabou. Já era. 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Bora, minha gente. Tem música intervalo.
4: Músicas.
3: 10 horas, 22, 20 minutos.
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2: 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Vamos lá, minha gente? Que horas são, Rafinha? Você fala a hora aí para mim, fazendo favor. 11 horas
3: e 30 minutos.
2: Obrigada.
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2: Trilha linda. 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Sabe que momento que é Essencial Farma? É momento de você saber alguma coisa, alguma informação para sua saúde, para sua autoestima. Autoestima tem tudo a ver com saúde, hein? Sim. Tem tudo a ver com saúde. Mental, que é mais importante, às vezes tem dia que a mental é mais importante que a física, Thalita. Bom dia.
5: Bom dia, Tuti, tudo bem?
2: Ótima, e eu quero já dar parabéns para você. Happy birthday to you. Ei, happy birthday.
5: Obrigada.
2: Parabéns, tá? Obrigada. Muitas felicidades, muitos anos de vida para você, viu?
5: 4.3 ontem.
2: Ai, que coisa mais linda. O colágeno já foi, né?
5: O colágeno já foi, mas a gente suplementa,
2: exatamente,
5: né?
2: Graças a Deus a gente tem Essencial Farma na nossa
5: vida. Jamais ficaremos sem.
2: Gente, nem pensar. Porque eu fiz uma conta com a sua mãe. A Thalita trabalha na Essencial Farma há um ano e é filha da Isildinha. A Isildinha não é boba nem nada, porque a filha é uma ótima vendedora, fala muito bem e tava rodando a região.
5: Isso.
2: Com outros tipos de produtos na área dela. E daí a Isildinha falou, uma vendedora dessa na minha área e não tá na Essencial Farma?
5: Um absurdo.
2: Um absurdo. Entendeu? Aí a gente fez uma conta. Na sua família, tem gente que foi embora com 102
5: anos. 102
2: anos
5: a minha bisa.
2: A minha tia-avó tem 104 hoje, vive.
5: Maravilhosa.
2: E faz dança de salão. Então nós temos alguma coisa pra virar o 100.
5: Isso.
2: A gente fez uma conta aqui que apenas 30 aninhos a gente vai ter colágeno.
5: É.
2: O resto todo da vida, muito mais tempo.
5: Entre 25 e 30 anos, a gente já começa a parar de produzir o colágeno, né?
2: Agora, você imagina uma coisa. Tudo que a gente tá não cuidando da saúde, alimentação nessas gerações todas, também prejudica isso.
5: Prejudica.
2: Então, a gente vai ficar cuidando da pele muito tempo, né?
5: Sim. Sim, além de alimentação, exercício físico, tem os suplementos, né?
2: Exatamente. Hoje você trouxe um produto de alta tecnologia.
5: Altíssima tecnologia, super famoso, né?
2: E tem uma palavrinha que eu quero começar dela, é peptídeo.
5: Peptídeo.
2: O que que é peptídeo? Me fala uma coisa, pelo amor de Deus, pra gente entender. Porque quando elas vão contando pra mim do produto, eu falo, meu Deus do céu, me perdi no começo.
5: O que que estão falando, né?
2: O que que é peptídeo? Fale.
5: Então, peptídeo está super em alta, tá? Na boca do povo, né? Peptídeos são pequenas partículas de proteína que servem como sinalizadores para o organismo. Então, eles vão mandar mensagem para a célula, para quê? Para produção de colágeno ou elastina, para melhora de rugas, para melhora de hidratação, né? Para rejuvenescimento da pele. Então, são assim, pedaços de proteína que mandam essas mensagens para as células, né?
2: Quer dizer, é como se estivesse alertando a célula?
5: Exatamente.
2: Faz aí.
5: Exatamente. Para quê? Para o nosso organismo produzir mais o medicamento. Como, por exemplo, o GHKCU, que eu trouxe hoje, nós temos no nosso organismo, ele é um peptídeo que está super em alta, nós temos, só que com o tempo a gente vai parando de produzir, assim como colágeno, sim, elastina e tudo mais.
2: Sim.
5: Então, a gente pode fazer em formato de sérum ou creme para usar, né, de uso tópico. Então, ele é um peptídeo que está em alta, né?
2: E nós temos.
5: Exatamente, tripeptídeo de cobre.
2: Como é o nome dele?
5: GHKCU.
2: Eu acho chiquérrimo quando eu peço. Eu acho um monte de letra aí que elas falam, eu já deixo pra Thalita falar.
5: É.
2: Porque é um monte de letra aqui, eu vou me perder. Mas é um peptídeo que vai dar os alertas na nossa célula.
5: Exatamente.
2: Do que precisa produzir.
5: Do que precisa produzir. O GHKCU, ele produz colágeno e elastina.
2: Tá.
5: A elastina é muito importante pra dar firmeza pra pele, né, Tuti? Ainda mais nessa fama aí das canetas emagrecedoras, que tá muita gente emagrecendo
2: rápido.
5: Tem que
2: elasticidade.
5: O que que acontece? O rosto cai. A gente fala de, né,
2: derrete.
5: Faz derretida. Então, o GHKCU, ele estimula a produção de elastina, que ela vai dar firmeza pra pele. Então, assim, pro contorno facial, ele é excelente. Pra quem tá perdendo peso muito rápido...
2: Eu ia perguntar uma coisa pra você da outra vez que você veio, mas eu vou perguntar agora. Tem uma modinha que tá no Instagram? Agora acho que não, faz uns meses já. Uma escovinha que a mulherada tava passando.
5: Sim.
2: E daí, eu posso fazer isso? Passar e na hora já passar a escovinha? Ou tanto faz se eu passar a escovinha ou não?
5: A escovinha é interessante, sim, de usar. Eu acredito que com o sérum, não. Mas em creme, né? Você pode fazer o GHKCU em creme.
2: Legal.
5: E daí usar essa escovinha pra cima. Um creme bem hidratante, né? Um creme com alto poder de hidratação pra usar a escovinha.
2: Quero experimentar.
5: Experimenta.
2: A gente é da época que começou o tal do sérum.
5: É,
2: a gente já falava de sérum.
5: O sérum, ele é mais líquido, né? Mais líquido. Ele tem bastante quantidade de água, ele tem uma alta espalhabilidade. Então, assim, 3 gotinhas já vai no rosto todo.
2: Gente, eu fiz 1 gota, foi em cima da minha mão inteira.
5: Um sérum desse, ele dá pra 3 meses.
2: Ah!
5: Você usando de manhã e à noite.
2: Quantas gotinhas você acha que no rosto é bom?
5: 3 gotinhas.
2: 3?
5: É.
2: Tá bom. Eu gostei que você é mais econômica que sua mãe. Sua mãe fica falando 5.
5: Ela fala 5 e ela colocou 5 no rótulo, eu acho.
2: É, mas... viu? Não precisa, gente. Porque, ó...
5: Não,
2: espalha
5: eu uso,
2: muito bem.
5: Eu uso 3 só. Ah, eu passo
2: eu
5: no,
2: também.
5: No pescoço também,
2: econômicas nós somos, né? A gente é a parte essencial, farma econômica.
5: Isso.
2: Uhum. Gente, mas é muito fininho.
5: Ele tem uma boa espalhabilidade, ele é bem fino. Ele não é aquele sérum que mela no rosto, porque
2: nada.
5: Ninguém gosta, Tuti.
2: Acabou. Olha
5: ninguém
2: aqui, ó.
5: Gosta.
2: Passei na mão esquerda aqui, fui passar na direita aqui, já secou.
5: É.
2: Tem nada.
5: Ninguém gosta de coisa que fica melando e
2: não
5: grudando.
2: Dá.
5: O sérum, esse sérum, ele é maravilhoso. Não, não mela nem gruda.
2: Cheirinho muito leve.
5: É,
2: mas
5: tem
2: muito bom.
5: Um cheirinho bem tranquilo, né? E é uma delícia.
2: Ele é uma novidade, ele é uma coisa que tá no Brasil, tá em alta. Quando a gente fala em alta, é no mundo inteiro.
5: Em alta no mundo inteiro. Ele é, na verdade, o nome dele é Cooper Peptídeo, né? Ele é um peptídeo de cobre que já existe, a gente já tinha na Essential Pharma, já temos há algum tempo. Só que ele estourou lá fora como o nome de GHKCU nos injetáveis.
2: Uhum.
5: Então ele estourou e a gente tem, não em injetável, que a Essential Pharma não faz injetável.
2: Eu queria que ficasse colágeno injetável.
5: É,
2: ia ser fácil, né? Ia ser ótimo.
5: A gente ia injetar tudo, né?
2: Mas não tem nada de injetável,
5: não
2: isso aqui
5: temos.
2: É sérum.
5: Nem sérum. Então ele é o Cooper Peptídeo, só que mudaram o nome dele para GHKCU. Então a gente tem em sérum, também dá pra fazer em creme. O GHKCU, ele também é muito utilizado no couro cabeludo. Pra fortalecer o couro cabeludo, bulbo capilar, pra estimular crescimento de novos fios, fortalecimento dos fios, né? Não esse sérum que a gente trouxe aqui.
2: Esse é pra pele.
5: É pra pele, pro rosto, pro pescoço.
2: Tá.
5: Né? Já tem pronto lá na revenda da Essential Pharma. Só que se alguém se interessar, pode fazer manipulado, né? Esse sérum pra passar no couro cabeludo, pra fortalecer e estimular crescimento de novos fios.
2: Viu, gente? O que é peptídeo? É uma salvação para a elasticidade da pele da gente.
5: Firmeza, hidratação. Ele também faz o clareamento. Melhora o glow da pele, né? A luminosidade, o viço.
2: O tal do glow.
5: É. E ele é muito utilizado pra regenerar a pele. Então, por exemplo, você fez um procedimento estético que resseca
2: peeling,
5: muito
2: laser.
5: A pele. Peeling, que tá trocando a pele. Laser, essas coisas que resseca muito. Ele é muito utilizado. Os dermatologistas estão prescrevendo. Pra quê? Pra fazer essa regeneração cutânea mesmo, né?
2: E isso é bom, porque é tecnologia, né? A gente começa lá na época de óleo de rosa mosqueta.
5: Isso.
2: E hoje em dia a gente tem alta tecnologia com uma hidratação muito poderosa.
5: Muito poderosa.
2: Peptídeos, que é um nome que a gente ouve e não sabe o que é. Agora, num produto que a gente já tem na Essential Pharma. Vocês da Essential Pharma têm um radar muito ligado nas coisas que acontecem mundialmente.
5: Ah, sim.
2: E já tem a possibilidade de fazer. É muito rápido que acontece isso, né, Thalita?
5: A Izildinha é muito antenada.
2: Muito antenada, Thalita.
5: É, ela adora novidades, ela sempre tá trazendo novidades, ela é bem antenada. E nesse sérum de GHKCO, nós temos mais dois peptídeos. Nós temos o Matrixil, que estimula bastante colágeno, e nós temos o TGF também, que é um fator de crescimento, também é um peptídeo que também estimula colágeno e elastina.
2: Aí, gente.
5: Então, assim, ele é um blend de peptídeos.
2: Um blend
5: para estímulo de colágeno e elastina. Nenhuma mulher pode ficar sem.
2: As mulheres a partir de que idade?
5: E os homens também,
2: porque os homens estão se cuidando. É isso
5: mesmo. Os homens estão se cuidando muito, coisa que eu acho lindo, que
2: eu
5: tem que se cuidar
2: ótimo.
5: Mesmo, que não é para ser homem das cavernas, né?
2: Não precisa, pelo amor de Deus. Hoje em dia...
5: Mulher, a partir de quantos anos, você perguntou?
2: É.
5: A partir dos 30 anos já dá pra começar a usar, por conta que a gente tá perdendo colágeno, né?
2: É, vai ficar
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2: Vamos lá, minha gente. Ô, Rafinha, você me desculpa pedir o horário pra você? É que eu tô sem relógio. A Thalita me ajuda aqui. Então, Thalita...
5: 11h44.
2: Muito obrigada. A gente já volta. Ó, o Rafinha já tá pegando uma música bem caprichada aqui pra vocês, pra gente tocar uma música, vai no intervalo, daqui a pouquinho a gente volta, quero avisar que você pode ainda participar das nossas promoções que estão valendo hoje. 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Qualquer dúvida que você tiver, 15-996-09-7213, queremos a sua mensagem, a gente já volta.
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0: Gente, 11 horas 48 minutinhos, o novo quadro do Manhã Super Difusora. Rafinha te conta. Rafinha é fofoqueiro, gente.
1: Não é.
0: Vocês pensam o quê?
1: Informações, hein?
0: Vocês pensam o quê? Que aqui tudo é santo nessa super difusora. Olha, eu não quero que ninguém imagine a gente. Ninguém, porque as pessoas imaginam o locutor de rádio, né? Sempre bonitão, bonitona. Tem um ouvinte, uma vez me encontrou, me olhou de fio a pavio, porque falou, só isso? Tipo assim, que pequenininha.
1: E fala alto, né?
0: É, fala alto, pensa que eu sou enorme. Aí agora as pessoas pensam o quê? Ah, Rafinha, belezinha, trabalha lá com a Tuti, tem que aguentar ela. É, ela fica falando lá da baixa visão dele. Sim. Oh, que coisa feia e tal.

0: latinhas de RT Free sem álcool, ó, pra quem gosta de cerveja, mas não pode tomar o álcool. E também RT Premium Lager aqui. E o copo da dupla Lucas e Leria. Nós canta. Vai ter aqui, então, ó, gravação do DVD dia 30. Quero agradecer imensamente os meninos. Trouxeram aqui pra mim com todo carinho. Muito obrigada, viu? 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Que coisa mais linda. Muito obrigada. Adorei. E, ó, quero mandar um beijo especial também pro meu amigo Eduardo Cassamassimo, que trouxe pra mim um livro que eu vou sortear pra vocês aqui, tá? Os Pensamentos de um Homem Abençoado. Eduardo Cassamassimo. Eu vou ler aqui amanhã alguns trechos pra gente poder sortear esse livro aqui. Às vezes as pessoas precisam dessas inspirações. E o Eduardo fez um livro com mensagens especiais e lindas. E daí a gente vai falar aqui pra vocês, tá bom? Pra gente poder sortear aqui pros nossos ouvintes um presente especial do meu amigo Eduardo Cassamassimo. Um beijo muito especial, meu querido amigo. E deixa eu só entrar aqui no nosso aplicativo. Sempre você pode participar, que todo dia tem promoção aqui no Manhã Super Difusora. Atenção,
1: quem
0: hoje...
1: será que ganhou?
0: Temos dois prêmios hoje, né?
1: Sim.
0: Então vai, qual que você quer que eu fale primeiro?
1: O Radiaço.
0: Radiaço da Banzai hoje vai pra Thaís Fernanda de Oliveira Gomes. Final do telefone 9250 do Jardim Casa Grande. E a Thaís Fernanda ganhou o Radiaço. E quem ganhou hoje, vale compra, Júlio Cão Pet Shop, é a Ana Laura Venturi de Paula, Vila Nova e Itapetininga. Gente, coisa mais linda vocês participarem aqui com a gente. Muito obrigada sempre pelo carinho, pela audiência. Não é brincadeira não esse negócio, é uma relação de muito amor e muito carinho mesmo. Fiquem todos com Deus amanhã. Escutem a gente, participem com a gente. Beijos, fomos. Tchau,
1: tchau
0: Rafinha.
1: Tchau, tchau.
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0: Olá, muito boa tarde. Está no ar o Jornal do Meio-Dia desta terça-feira, 19 de maio.
1: 19 de maio é comemorado o Dia dos Acadêmicos do Direito.
0: É também Dia Nacional de Combate à Cefaleia.
1: E também aniversário de Alan Bari.
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0: E você, confere agora os destaques desta terça-feira.
1: Hoje, às 7 da noite, Casa da Mulher Paulista de Tapetininga recebe exibição do filme Eu Tenho Uma Voz, dentro da campanha Maio Laranja.
0: Por falta de equipe de limpeza, FATEC de Tapetininga terá aulas online até sexta-feira.
1: Campanha do Agasalho e Arrastão Solidário mobilizam arrecadação para famílias em situação de vulnerabilidade.
0: Governo alerta para golpe envolvendo falso site do Desenrola Brasil.
1: E você vai saber também, possível indicação de Jorge Messias ao Supremo Tribunal Federal volta a movimentar os bastidores políticos em Brasília.
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0: 12:03. Vamos conferir o tempo na voz de Antônio Rodrigo. Boa tarde, Antônio.
1: Boa tarde, Antônio.
3: Boa tarde, Juliana Fernandes. Boa tarde, Antônio Luiz. E muito boa tarde para você, ouvinte do Jornal do Meio Dia. A terça-feira começou com cara típica de outono em Itapetininga. Depois da chuva registrada durante a madrugada, muita gente saiu de casa hoje cedo, ainda com aquele tempo fechado, garoa leve em alguns pontos da cidade e sensação de frio já nas primeiras horas da manhã. E o cenário ao longo do dia segue muito parecido com o de ontem. O sol até aparece em alguns momentos, mas sempre entre muitas nuvens. A nebulosidade continua predominando em Itapetininga e em grande parte da metade leste do estado de São Paulo, por causa da umidade presente no ar. Segundo os meteorologistas, essa terça-feira será marcada por um céu mais encoberto nas cidades da nossa região, enquanto no oeste paulista, o sol consegue aparecer com mais frequência entre nuvens. Em algumas áreas do estado, ainda há possibilidade de chuva fraca e persistente, e em alguns pontos isolados, podem ocorrer pancadas acompanhadas de rajada de vento e até descargas elétricas. Para Itapetininga, a chuva mais significativa aconteceu durante essa madrugada. Foram cerca de 4 milímetros acumulados, de acordo com dados meteorológicos. Para o restante do dia, a previsão é de estabilidade, sem expectativa de mais chuva, segundo o site Climatempo. As temperaturas continuam baixas nessa terça-feira. A mínima foi de 15 graus e a máxima deve chegar aos 17 graus. E vale o alerta principalmente para quem enfrenta problemas respiratórios. O tempo mais frio e úmido exige atenção redobrada. A recomendação é manter a hidratação, evitar exposição ao frio nas primeiras horas da manhã e também no período da tarde, além de reforçar os cuidados com crianças e idosos. Desejo a você uma excelente tarde e amanhã aqui no Jornal do Meio Dia eu volto com mais informações sobre a previsão do tempo. Hoje, às 5 da tarde, eu volto com o Giro Superdifusora aqui na rádio que é feita para você.
0: Ok, muito obrigado, Antônio Rodrigo. Agora, 12:06.
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1: E a gente começa falando de um assunto sério, importante, e que precisa da atenção de toda a sociedade.
0: É, dentro da campanha Maio Laranja, acontece hoje às 19h na Casa da Mulher Paulista a exibição do filme Eu Tenho Uma Voz.
1: A ação faz parte do mês de combate ao abuso e à exploração sexual de crianças e adolescentes.
0: E quando a campanha fala em dar voz às crianças, ela fala justamente sobre isso: perceber sinais, prestar atenção em mudanças de comportamento e criar um ambiente seguro para que crianças e adolescentes consigam falar quando algo não está bem.
1: O filme propõe exatamente essa reflexão. Muitas vezes, essa violência acontece em silêncio e, por isso, especialistas reforçam que ouvir uma criança com atenção pode ser um passo fundamental para evitar situações ainda mais graves.
0: Depois da exibição do filme, também haverá uma roda de conversa com especialistas para orientar famílias, educadores e toda a comunidade sobre prevenção, acolhimento e proteção da infância.
1: O encontro será na Casa da Mulher Paulista, que fica na rua Josué Carrascal Filho, número 86, na Vila Hungria, a partir das 19h.
0: Meio-dia, 7:30.
1: Já que a gente está falando de informação importante para a população, agora atenção se volta aos estudantes da FATEC Tapetininga.
0: A instituição informou que, de hoje até sexta-feira, dia 22, as aulas serão realizadas de forma online. A mudança temporária acontece devido à ausência da equipe de limpeza da unidade.
1: Com isso, os alunos vão precisar acompanhar as atividades remotamente durante esta semana.
0: Segundo a direção da FATEC, as aulas acontecerão pelas plataformas Teams ou Google Meet e todas as orientações serão encaminhadas pelos professores por meio de representantes de sala.
1: A direção também reforçou que entende que esse período exige adaptação tanto dos alunos quanto dos professores.
0: Por isso mesmo, a coordenação, a equipe administrativa e os responsáveis pela unidade estarão disponíveis durante toda a semana para auxiliar os estudantes que tiverem dificuldades de acesso ou precisarem de qualquer orientação.
1: Lembrando que essa medida é temporária e segue válida até sexta-feira, dia 22.
0: Meio-dia e 9.
1: Agora vamos falar da comunidade do bairro Sabiaúna, que já está na reta final dos preparativos para a 57ª quermesse de Nossa Senhora Aparecida, uma festa que é bastante tradicional e que todos os anos reúne moradores, famílias e visitantes em momentos de fé e confraternização.
0: É, e a programação acontece entre os dias 22 e 24 de maio, com missa todas as noites.
1: Na sexta-feira, 22, depois da celebração da missa, o público poderá participar do bingo no barracão da comunidade.
0: No sábado, a programação continua, com Santa Missa às 19h e logo depois, o tradicional leilão, que também já faz parte da história da festa.
1: No domingo, a movimentação começa logo cedo. Às 9h30 da manhã, acontece a cavalgada.
0: Depois, às 11h30, será celebrada a Santa Missa. E ao meio-dia, aliás, meio-dia e meia, né? Será servido o almoço preparado pela comunidade.
1: Durante todos os dias da quermesse, haverá venda de bolinhos, doces, refrigerantes e outras opções para quem for participar da festa.
0: E a quermesse é promovida pela comunidade com apoio da paróquia, que tem como pároco o padre Ricardo Oliveira.
1: Jornal do Meio-Dia, agora meio-dia e 10.
0: A Prefeitura, por meio da Secretaria de Saúde, vai realizar nos dias 8 e 9 de junho uma ação especial para a colocação gratuita de DIU de cobre pelo SUS.
1: A ação será realizada na Unidade Básica de Saúde da Vila Rio Branco, das 8 da manhã às 5 da tarde, e vai disponibilizar 50 vagas para mulheres a partir de 18 anos.
0: O objetivo é ampliar o acesso aos métodos contraceptivos de longa duração, oferecendo mais autonomia e planejamento reprodutivo às mulheres do município.
1: O DIU de cobre é um método contraceptivo seguro, eficaz e que pode ser utilizado por vários anos. E justamente por isso, a Secretaria de Saúde reforça a importância do acesso gratuito ao procedimento pelo SUS.
0: As interessadas precisam fazer inscrição antecipadamente por meio do formulário disponível no site oficial da Prefeitura de Itapetininga, que é o seguinte: itapetininga.sp.gov.br.
1: Jornal do Meio-Dia, agora 12:11.
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0: Meio-dia e 15. E no esporte, o assunto que continua movimentando o futebol brasileiro desde ontem é a convocação da seleção brasileira para a Copa do Mundo de 2026.
1: A lista oficial foi divulgada ontem pelo técnico Carlo Ancelotti, durante o evento no Museu do Amanhã, no Rio de Janeiro.
0: E, como sempre acontece em convocações de seleção, a repercussão foi imediata. Torcedor comentando quem merecia estar na lista, discussão sobre os nomes escolhidos e também expectativa para ver qual será a cara dessa seleção comandada pelo italiano Ancelotti.
1: Ao todo, foram convocados 26 jogadores para representar o Brasil no Mundial, que será disputado nos Estados Unidos, México e Canadá.
0: E agora, a gente confere mais detalhes dessa convocação com a repórter Daniele Esperon.
10: Divulgou a lista dos 26 convocados para a Copa do Mundo.

0: fim da espera. O técnico da seleção brasileira, Carlo Ancelotti, divulgou a lista dos 26 convocados para a Copa do Mundo de 2026. Os goleiros Alisson do Liverpool, Ederson do Fenerbahçe e o Everton do Grêmio. Defensores Alexandro, Danilo e Léo Pereira do Flamengo, Bremer da Juventus, Douglas Santos do Zenit, Gabriel Magalhães do Arsenal, Ibanez do Al-Ahly, Marquinhos do PSG e Wesley da Roma. Meio-campistas Bruno Guimarães do Newcastle, Casemiro do Manchester United, Danilo do Botafogo, Fabinho do Al-Ittihad, Lucas Paquetá do Flamengo. Atacantes Endrick do Lyon, Gabriel Martinelli do Arsenal, Igor Thiago do Brentford, Luiz Henrique do Zenit, Matheus Cunha do Manchester United, Neymar do Santos, Rafinha do Barcelona, Rayan do Bayern Mönchengladbach e Vinícius Júnior do Real Madrid. Os jogadores vão se apresentar no dia 27 de maio, lembrando que se despedem do Brasil com um amistoso no Maracanã, no Rio de Janeiro, no dia 31 de maio, contra o Panamá. Agência Rádio Web, com informações da seleção brasileira, Daniela Esperon.
1: Enquanto a seleção brasileira começa a projetar o caminho para a Copa do Mundo, os clubes brasileiros entram em campo hoje, vivendo decisões importantes pelas competições sul-americanas.
2: Pela Libertadores, três equipes do Brasil jogam hoje pela penúltima rodada da fase de grupos e algumas delas entram em campo bastante pressionadas.
1: O primeiro compromisso da noite será do Fluminense, que estará recebendo o Bolívar às 19h.
2: E a situação do time carioca é delicada. O Fluminense é o lanterna do grupo com apenas 2 pontos conquistados até aqui. Isso significa que se perder nesta noite, está eliminado da Libertadores.
1: Mais tarde, às 21h, quem entra em campo será o Mirassol, que vai enfrentar o Always Ready, ou equipe lá da Bolívia, né?
2: E o cenário do time paulista é completamente diferente. O Mirassol vem fazendo uma campanha surpreendente na competição. Lidera o grupo e pode garantir vaga antecipada nas oitavas de final, caso vença fora de casa.
1: A rodada ainda reserva um confronto daqueles que chamam a atenção do torcedor sul-americano. É que às 21h tem Boca Juniors e Cruzeiro.
2: O Cruzeiro está em um dos grupos mais equilibrados da competição e também depende apenas de uma vitória simples para confirmar a classificação antecipada no mata-mata.
1: E a noite de futebol continua, porque pela Sul-Americana, o São Paulo estará recebendo Milionários da Colômbia às 21h.
2: Partida que você acompanha na transmissão da Superdifusora com narração de Pedro Martelli.
1: O tricolor paulista também entra em campo de olho na classificação. Se vencer hoje à noite e o O'Higgins tropeçar amanhã, São Paulo garante então vaga nas oitavas de final da competição.
2: Jornal do Meio-Dia, agora 12h20.

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0: minutos e o frio já começou a mudar a rotina dos moradores de Itapetininga. Nas últimas semanas, a cidade tem registrado aí queda nas temperaturas, dias chuvosos e até noites mais geladas, não é mesmo? E enquanto muita gente consegue se proteger dentro de casa, centenas de famílias enfrentam esse período sem agasalhos, sem cobertores e até mesmo roupas adequadas, né, para enfrentar o inverno. Por isso mesmo, e pensando nisso, o Fundo Social de Solidariedade realiza mais uma vez a campanha do agasalho e também o tradicional arrastão solidário, que é uma mobilização que busca arrecadar roupas, calçados, cobertores, enfim, agasalhos para ajudar quem mais precisa. Mas para falar sobre esse trabalho, sobre o lado humano dessa campanha e como a população pode participar, nós estamos recebendo hoje aqui em nossos estúdios a primeira-dama e presidente do Fundo Social de Solidariedade, a Simone Brum, e também a vice-prefeita Neta Bueno. Que bom recebê-las. Muito boa tarde, primeiramente, Simone.
1: Boa tarde, obrigada pelo convite nesse espaço para divulgar a nossa campanha aqui.
0: Legal. Boa tarde, Neta Bueno.
2: Boa tarde e obrigada também. Agradeço também pelo convite e é um prazer estar aqui com vocês.
0: Legal. Prazer é sempre todo nosso, não é? Bom, Simone, a gente já sente esse clima mais frio, frio mais intenso, e já, né, desde a semana passada, né, quando as temperaturas caíram aqui em Itapetininga e também acho que em todo o estado, até em muitos estados do país, na região sudeste, né, sul e sudeste. Mas qual a realidade do Fundo Social que vocês têm encontrado aí em relação às famílias mais vulneráveis por aqui?
1: Então, pensando nesse frio, né, o Fundo Social promove todos os anos a campanha do agasalho, que a gente arrecada esses cobertores, roupas, sapatos, e a gente doa para as pessoas que mais precisam. Então, esse primeiro momento, agora em maio, a gente fez estamos fazendo a arrecadação, uhum, e em junho a gente faz essa distribuição. E a campanha ela também conta com o Arrastão Solidário, que vai acontecer nesse sábado, né?
0: Já neste sábado?
1: Já neste sábado, dia 23. Tá. Pegamos uma semana de frio aí, aquece mais as pessoas a doarem, né?
0: Isso.
1: E acontece nesse sábado. Daí o que acontece com os atiradores, que é uma parceria com o Tiro de Guerra, eles saem na rua para arrecadar, para pegar na casa.
0: E aí as pessoas podem doar o quê? Blusas, cobertores?
1: Tudo. Blusas, tudo. Cobertores, calça, sapato, meias, cachecol, touca. Tudo. O que vir é bem-vindo.
0: Maravilha. Tudo que puder ajudar aí os menos favorecidos, né? Bom, Neta Bueno, que é conhecidíssima pelo trabalho solidário, né, pela atenção com essas pessoas, esteve à frente ali cuidando da assistência social, né, aqui no município por muito tempo. E muitas vezes, Neta, as pessoas têm roupas guardadas em casa e nem imaginam que aquilo pode fazer toda a diferença, né, para uma outra pessoa. Qual a importância da solidariedade num momento como esse, nessa época do ano em que o frio está chegando?
2: Então, eu falo para as pessoas aproveitar, aquecer o coração, né? Aquecendo de quem precisa. E o que mais nós precisamos no Fundo Social, né, Simone? São roupas de homens e de crianças. Uhum. Porque a mulher já tem bastante roupa, elas doam bastante para a gente, certo, assim, da parte feminino, né? Então, a gente precisa também de masculino e para crianças. E eu falo que lá no Fundo Social, tudo é doação. Uhum. Nós doamos, nós acolhemos bem a pessoa. É uma parte do gabinete de fazer o bem para a população. Uhum. Então, agora, se Deus quiser, estamos começando essa campanha do agasalho, que com certeza, vai dar muito certo, como já deu em todos os anos que fizemos, né, Simone? Sim. Né, bem?
0: Pois é, e vocês convivem, né, de perto com histórias emocionantes durante essas ações. Tem assim, né, você lembra de algum caso, algum relato de situação que marcou essa trajetória, algum fato marcante nesse trabalho que vocês têm realizado?
2: Ah, tem. Por exemplo, tem do lado bom e do lado mais ou menos.
0: Certo.
2: O do lado mais ou menos é que a gente doa, às vezes procuram no fundo e querem cobertores.
0: Uhum.
2: Daí, o que acontece? Uma amiga depois liga e fala assim, Fofi, viu? Eu moro perto da Praça do Rosário. Ai, os moradores deixaram, largaram, jogados 7 cobertores.
0: Que triste.
2: Então, eu estou orientando, falando para vocês, para vocês, né, saberem disso. Que eu vou pegar, peguei já, está na minha casa, lavei e vou entregar para vocês para poder ajudar as pessoas. Então, esse é o lado mais ou menos.
0: né? De uma coisa triste, de uma pouco caso, né? Alguém teve a feliz ideia de consertar isso.
2: É,
0: né?
2: Isto. E daí, que eles moram na rua, então eu acho que eles pegam, se agasalham à noite e no outro dia saem andar
0: isso.
2: E largam. Agora, tem também de que passa lá, que a gente vê que está de shorts, às vezes chinelinho de dedo, que querem algum agasalho e sai com abrigo, meias, feliz da vida, só agradecendo, agradecendo. Então, eu digo que o Fundo Social, para nós, é uma bênção de Deus de poder ajudar e proporcionar isso, né? Para quem precisa, está precisando da gente. Então, por isso que nós estamos aqui, para pedir para a população que nos ajude a fazer, a atender essas pessoas que precisam. Que o que não serve para alguém da casa, para alguém de fora que a gente vai ajudar, vai servir.
0: Certamente.
2: Então, e para ter certeza que vai chegar na mão de quem precisa mesmo.
0: Agora, as famílias que vão receber esses agasalhos, elas já são cadastradas no Fundo Social? Como é que é?
1: As famílias que recebem, principalmente o cupom do cobertor, né, que é doado, aqui na cidade são cadastradas pelo CRAS, que
0: certo.
1: É onde vai procurar mais vulnerabilidade mesmo. Né? Então, nós temos vários CRAS aqui na cidade, eles já conhecem as famílias que precisam naquele momento, até a gente faz uma orientação com uma reunião com os CRAS, porque, por exemplo, assim, é doado todos os anos.
0: Certo.
1: Né? Então, tem família que já pegou 2 anos, aquela família não pegou. Então, lá eles conseguem direcionar. Essa família vai mais cobertor, essa família o ano passado já pegou, vai menos. E a roupa, não. A roupa pode pegar a quantidade necessária. Principalmente para a criança, né, que perde todo ano. Muitas vezes, esse ano não tem nada de roupa. Ano passado tinha tudo, esse ano não tem nada. Por isso que a gente até pede bastante roupa de criança. E nos distritos, nos bairros rurais, a gente faz a distribuição pelos agentes de saúde.
0: Ah, tá.
1: Né?
0: Então,
1: que é dos postos.
0: O material é levado lá, então, e distribuído.
1: Sim, é levado e distribuído. A distribuição a gente faz, vamos fazer 2 sábados entregas nos rurais e 1 sábado aqui na cidade. E a gente vai até os bairros rurais para fazer essa distribuição.
0: E tem havido, assim, alguma parceria com comércio, com empresas, para que sejam montados postos de arrecadação?
1: Os postos de arrecadação hoje é no Fundo Social. Nós estamos no ginásio Ayrton Senna. Tem nos Atende Fácil da Rio Branco, no Atende Fácil da Prefeitura e no CEPROM. Então, está espalhado bem em vários pontos da cidade.
0: Certo.
1: E quem tiver interesse, pode ligar lá no Fundo Social, que a gente leva até a empresa, até comércio, academia, condomínio. Ontem solicitou um condomínio, também solicitou. E a gente leva a caixa e vai buscar.
0: Tá.
1: Daí. E a gente tem parceria também com empresários da cidade, que nos ajuda com cobertores também. Né?
0: Eu estou vendo aí nesse... Estava olhando esse papel. Que é isso aí que fala? Campanha do agasalho. Óculos, curso... São trabalhos que são realizados pelo Fundo Social?
1: Esses são vários os trabalhos né, realizados pelo Fundo Social. Que, tipo, a campanha do agasalho, a gente foca no inverno, né?
0: Tá. Mas esses são durante o ano todo?
1: A roupa também é o ano todo. Então, a gente fala que durante o verão, eu vou tirar a roupa das crianças né, do armário. Pode levar no Fundo Social, porque a gente tem essas parcerias com os CRAS também. Certo. Quando precisam, ligam, mandam encaminhamentos, que a gente também faz esse, esse socorro, vamos dizer, o ano inteiro. E a gente tem vários trabalhos, né? Hoje a gente trabalha bastante com capacitação no Fundo Social. Isso. Então a gente tem bastante cursos o ano inteiro, para quem tiver interesse, pode acompanhar a gente nas redes sociais. Até amanhã a gente tem um curso encerrando de pães. Opa. Meio ruim, né? Com esse frio.
0: Não vai com esse frio.
1: Não, com esse frio. Então, a gente tem de pães. Nós estamos com inscrições abertas para curso de costura de iniciante. Estamos com modelagem, eu acho, que se eu não me engano, que está com também em aberto. Temos, eu acredito que já encerrou. Segunda-feira começamos 4 turmas de artesanato. Ao total são 60 alunas que vão estar circulando com essa, com a questão do artesanato também. Então a gente tem o curso o ano inteiro e temos atividades como empréstimo de cadeira de roda, óculos de grau gratuito, o ano inteiro. Temos o Acolhe Mamãe, que a gente vai nos bairros também, com parceria com a saúde, né? Com os postos de saúde. Então, tem vários projetos.
0: Ou seja, não é somente doar coisas materiais, né, Neta? É também dar solidariedade, isso, abraçar, dar carinho, né?
2: Eu digo que ali no Fundo Social... É lidar com o bem, né? Com amor, com carinho, acolher bem.
0: Isso.
2: Né? Então, o que o prefeito mais quer, que nem ele fala, o que eu quero é que cuide bem da população. Então, se precisou da gente e nós tivermos condições, tem que deixar bem claro para quem for nos procurar. Tá. Se tiver e se puder, o negócio é poder, né? Se puder... A gente vai fazer com maior carinho, com maior amor, porque eu falo, não tenho por que não fazer.
0: É verdade.
2: Se pode fazer.
0: Sim,
2: né,
0: sim. E pode, né?
2: E é. Então, eu acredito que ali é uma parte da... Não é secretaria, é uma continuidade do gabinete, de estar com a primeira-dama ali, de cuidar bem mesmo e ajudar o próximo. É fazer o bem sem olhar a quem, né? Isso que nós... E agradecer, posso agradecer?
0: Claro, fica à vontade.
2: Meu nome, nome da Fofi aqui, da primeira-dama. Agradecer os empresários, né? Que colaboram com a doação de cobertores. Agradecer a Sabesp, que nos ajuda nessa campanha. O subtenente Monteiro, com todos os atiradores... que fazem parceria conosco, os funcionários que estão com a gente, que não mede esforço para estar junto, para sair bem, para essa campanha ser um sucesso. Todas as secretarias da prefeitura também estão com a gente nessa parceria. E principalmente a população.
0: Sim.
2: Que vai doar, porque ninguém faz nada sozinho, né, Bem?
0: Mais de mãos dadas,
2: isso.
0: Né?
2: Isso. Então, a população também que nos ajuda com as doações de roupas, nos ajuda a divulgar para o vizinho. Isso que eu falo, boca a boca também ajuda bastante na divulgação, né? E vocês, da imprensa, da gente estar aqui e poder divulgar essa campanha nossa que nós estamos fazendo com muito amor, preparando com muito amor e carinho para quem precisa.
0: Então, reforçando, Simone, é sábado agora, né? É o dia todo esse arrastão?
1: É, sim, o arrastão começa a partir das 8h30 e a gente divide, na verdade, por bairros, né? Então, nós vamos no período da manhã em uma região e no período da tarde em outra. Que daí vai ser divulgado os horários que vão estar passando nos bairros, né? Assim, um horário aproximado, né?
0: Tá certo. Então, você aí, família, né? Que tem condições, guarde, né? Acondicione seu agasalho, a roupa, uma blusa, um calçado, né? Para ajudar a quem mais precisa. E a distribuição será feita quando?
1: A distribuição no Fundo Social aqui na cidade vai ser feita dia 27.
0: De junho,
1: De junho. Isso. Certo. É junho, né? Que é o frio, frio, frio, que é a fase mais crítica, assim.
3: E vai ser feita lá mesmo, no Fundo Social?
1: Lá no Fundo Social. Que bom. Nós vamos em 2 dias em alguns distritos, bairros rurais. Então, vamos dia 13 e dia 20 percorrer alguns bairros aqui da rural da cidade.
0: Perfeito. Que bom conversarmos aí com a Simone e também com a Neta Bueno. E a gente vai encerrar, então, agradecendo a presença das senhoras aqui, né? E parabenizando por esse trabalho maravilhoso. Simone, muito obrigado. Leva nosso abraço, nosso carinho, né? Ao prefeito Jefferson Brum, seu esposo, que está aí, né? Cuidando da sua saúde. E a gente pede que Deus, né, lhe dê vitória mesmo, né? Muita força. E que dê tudo certo.
1: Tá, obrigada, a gente agradece ao espaço para essa divulgação e contamos com toda a população aí na nossa campanha.
0: Amém, obrigada. Amém. Obrigado, Neta.
2: Ai, obrigada, eu que agradeço. E mais uma vez falo para a população, são os atiradores que irão pegar as roupas.
0: Que não apareça nenhum espertinho.
2: É isso. Então, acolha bem eles e prepare com carinho o que você pode doar para aquecer o coração de quem precisa.
0: Uhum,
2: né?
0: Muito.
2: E mais uma vez, foi um prazer estarmos aqui e agradeço também. Tá bem?
0: Legal, legal. E você leva um abraço também lá para o seu esposo, né?
2: Ah,
0: que
2: Léo,
0: também é um parceirão,
2: o
0: né?
2: Bem meu,
0: o bem seu.
2: É, o
0: verdade.
2: Bem meu, é.
0: É isso aí. Um abraço, então, tá. Muito obrigado.
2: Obrigado.
0: Agora, 12:40.
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0: Muito bem, 12 horas e 45 minutos. Vamos então ao comentário de hoje, falando sobre saúde, com o médico cardiologista, professor Dr. Abel Pereira, que hoje fala sobre o uso medicamentoso do canabidiol nas epilepsias. Boa tarde, Dr. Abel.
12: Boa tarde, caros colegas de trabalho. Boa tarde, caros ouvintes da Superdifusora. Hoje nós vamos dar continuidade ao que nós falamos a semana passada. Semana anterior, nós falamos no THC, tetraidrocannabinol. E hoje nós vamos falar de um tipo de cannabis que é terapêutica, né? Que é o canabidiol, que nada tem a ver com o THC, que é a maconha que causa todos aqueles males cerebrais, e afetivos e mentais que nós falamos na semana anterior. Hoje nós vamos falar do canabidiol, quer dizer, que está muito na moda no sentido de tratamentos, tanto que a Anvisa liberou. O nosso governador fez um decreto aqui estadual facilitando o acesso do canabidiol. Por quê? Porque o canabidiol, ele tem grande efeito nas epilepsias. Quer dizer, tem crianças que têm convulsões causadas por mutações genéticas, até 100 convulsões por dia. É uma coisa terrível. Imagina um pai com uma, ou uma mãe com um filho que tem 30, 40, 50 convulsões por dia. Então, tem uma doença chamada síndrome de Dravet, que é um desses tipos de doenças que causam esse tipo terrível de epilepsia, que tem crises frequentes, prolongadas e de difícil controle. Agora, uma das principais indicações formais do canabidiol é essa síndrome de Dravet, que é resultado de uma mutação genética. Tem um gene lá que falta uma substância, uma proteína, que altera o funcionamento do sódio dentro da célula. Parece que ele não deixa o sódio penetrar dentro das células cerebrais, e isso causa epilepsias, de difícil controle. Então, como eu falei, o canabidiol reduz significativamente a frequência de crises, entre 50% e 60% das crises. Não tira, mas melhora muito. E é frequentemente usado junto com valproato e clobazam, que são substâncias anticonvulsivantes. Em segundo lugar, tem uma outra síndrome que chamada de Lennox-Gastaut. Também é uma crise muito grave, tem crises múltiplas, tônicas, atônicas e ausência, alto grau de refratariedade, quer dizer, é muito difícil de controlar essas crises, que o canabidiol reduz principalmente as crises de queda, que são as atônicas. Terceiro tipo de epilepsia que a canabidiol age, esclerose tuberosa. É um tipo de epilepsia.

mas não espera muito do resultado, que são as epilepsias farmacoresistentes não sindrômicas. Quem responde melhor é o Dravet, o Lennon e a tuberosa. Síndromes epiléticas raras e paciente que não responde a múltiplas drogas. Essas você pode usar, vamos dizer, melhora, mas não melhora tanto quanto nas que eu já falei anteriormente. Agora, como o canabidiol age? Primeiro, ele modula o sistema endocannabinoide. Nós temos no cérebro uma região chamada sistema endocannabinoide, que controla várias substâncias cerebrais e chamado sistema de recompensa cerebral, quer dizer, que dá prazer para a pessoa. É por isso que os usos de drogas ilícitas, elas usam o sistema canabinoide para se viciarem, vamos dizer assim. Atua em canais iônicos, né? Como nós falamos que é uma perturbação do adentramento do metabolismo do sódio dentro das artérias. Então, ele atua nos canais iônicos, sódio, potássio, magnésio e neurotransmissores. Ele reduz a hiperexcitabilidade neuronal. Agora, quais os efeitos colaterais do canabidiol? Em geral, é bem tolerado, mas pode causar sonolência, diarreia, redução do apetite. Pode provocar alterações nas enzimas hepáticas. Então, é importante dosar aquelas enzimas hepáticas, lá, TGO, TGP, gama-GT, né? Porque o uso do canabidiol pode dar alterações hepáticas, especialmente quando é usado o canabidiol e o valproato. Então, exige uma monitorização laboratorial. Interações importantes. Ele aumenta níveis de clobazam, que causa uma sedação maior, e pode interagir com outros anticonvulsivantes. Agora, qual que é a situação no Brasil? Porque essas drogas eram proibidas, né? Até que os estudos clínicos mostraram um efeito nessas crises, desse síndrome de Dravet, síndrome de Lennon, gostou. E, entende? Então, a Anvisa, vamos dizer, começou a autorizar o uso desse canabidiol, que, aliás, é importado no Brasil, são medicamentos muito caros, né? E o uso de canabidiol pela Anvisa necessita prescrição médica, receita especial. São receitas especiais e controladas pela Anvisa. Produtos disponíveis. Temos os importados e aqueles já comercializados no país. Então, caros ouvintes da Superdifusora, o canabidiol está indicado, em resumo, né? Para síndrome de Dravet, síndrome de Lennox-Gastaut e esclerose tuberosa, especialmente em casos graves e refratários. E também está sendo testado para tratar ansiedade, por exemplo, está usado para dor crônica, estão tentando usar para doença de Parkinson, para distúrbio do sono, mas os efeitos, como diz, não são evidentes, né? Ele pode até melhorar um pouco a ansiedade, o estresse pós-traumático, um pouquinho o Alzheimer, né? Que estão tentando testar mais. Não tem um nível de evidência satisfatório. O que é alto nível de evidências são as epilepsias graves causadas pela doença de Dravet, Lennox e esclerose tuberosa. Esses aí não tem

0: discussão. Então, ele pode fazer um efeito mais moderado nessas outras coisas, mas não são totalmente eficazes. Eu espero que com essa palestra eu esclarecesse um pouco aos nossos ouvintes, tanto o uso da maconha, que causa um grande dano cerebral e psiquiátrico, e agora o canabidiol, que é um tipo de cannabis que é medicamentosa e é um grande remédio para síndromes epiléticas de difícil controle. Está bom, boa tarde, espero que tenha ajudado e até a próxima semana, se Deus assim o permitir.
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2: E em Brasília, uma possível nova indicação ao Supremo Tribunal Federal voltou a movimentar os bastidores da política nacional.
3: O presidente Luiz Inácio Lula da Silva estaria avaliando reenviar ao Senado o nome de Jorge Messias para uma vaga no STF.
2: A informação ganhou força nos bastidores políticos porque Jorge Messias já enfrentou resistência dentro do Senado anteriormente, inclusive teve sua nomeação rejeitada pelos senadores.
3: E assim a gente coloca um ponto final na edição do Jornal do Meio-Dia de hoje, que teve o oferecimento de Franciose Imóveis, abrindo portas para o seu futuro.
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3: E Nishimbo do Brasil, há mais de 50 anos gerando emprego e renda.
2: E a programação da Superdifusora FM segue cheia de atrações.
3: Você fica agora com Libório e o seu show sertanejo.
2: E nós agradecemos pela atenção dispensada e desejamos uma tarde maravilhosa a todos que nos acompanham.
3: Uma ótima tarde a todos e até amanhã.
2: Boa tarde e até lá.
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1: Cubra-me com seu manto de amor. Guarda-me na paz desse olhar.
2: Ó incomparável Senhora da Conceição Aparecida, Mãe de Deus, Rainha dos Anjos, Advogada dos Pecadores, Refúgio e Consolação dos Aflitos e Atribulados. Ó Virgem Santíssima, cheia de poder e bondade, lançai sobre nós um olhar favorável, para que sejamos socorridos em todas as necessidades em que nos acharmos. Lembrai-vos, Clementíssima Mãe Aparecida, que não consta, que de todos os que têm a vós recorrido, invocando o vosso Santíssimo Nome e implorando vossa singular proteção, fosse por vós alguma vez abandonado. Animado com esta confiança, a vós recorro. Tomo-vos de hoje para sempre por minha mãe, minha protetora, minha consolação e guia, minha esperança e minha luz na hora da morte. Assim, pois, Senhora, livrai-me de tudo o que posso ofender-vos e a vosso Santíssimo Filho, meu Redentor e meu Senhor Jesus Cristo. Virgem bendita, preservai a esse vosso indigno servo, a esta casa e seus habitantes da peste, fome, guerra, assaltos, ruas, tempestades e outros perigos e males que nos possam flagelar. Soberana Senhora, dignai-vos dirigir-vos em todos os negócios espirituais e temporais. Livrai-nos das tentações do demônio, para que, trilhando o caminho da virtude, pelos merecimentos de vossa puríssima virgindade e do preciosíssimo sangue de vosso Filho, vós possamos ver, amar e gozar na eterna glória. Assim sendo, por todos os séculos dos séculos. Amém.

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3: Boa tarde, Liba. Manda uma para nós aqui, Liba. Caprichada. Liba, fala pro Marquinho Saborosa trazer minha botina. A exposição já acabou. Valeu, Liba.
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0: Está começando pela nossa super difusora, mais um show de alegria, mais um show de música bonita, música sertaneja, tem pagode, forró, o melhor da música gaúcha. Um show de audiência total, porque não tem pra ninguém. Você ficou muito bem informado, muito bem informada. Tivemos aí mais uma baita edição do tradicional Jornal do Meio-Dia. O melhor jornal de rádio, sempre com os melhores. Antônio Luiz, Juliana Fernandes, Antônio Rodrigo. Informação de montão. Daqui pra frente tomba o carrinho de mexerica. Só dá show do Liba, show sertanejo, só dá nós.
3: Brasil!
0: Aquele super boa tarde pra você que mora pela nossa região, bairros e distritos vizinhos, cidades vizinhas na audiência, boa tarde. E boa tarde pra você aqui da nossa querida e grande Itapetininga. Chegamos com você em mais uma terça-feira. É 19 de maio, o ano é 2026. Temperatura daquele jeito, 18 graus neste momento na terra das escolas. É sempre bom lembrar que no dia 19 de maio é comemorado o Dia Mundial da Doença Inflamatória Intestinal. Olha só, Dia Mundial da Doença Inflamatória Intestinal e Dia Mundial do Médico de Família e Comunidade. E tchá nós! Só aquele que não tem. Só aquele que não tem mundial. Ótima tarde pra você na lida, na luta, abençoada semana pela frente. Pra você que me ouve no seu carro, aqui pela cidade, pela região, tá trabalhando com seu táxi, ônibus, Uber, van, caminhão, obrigado pela carona, pela sintonia certa. Pra todos os motoristas eu sempre mando
4: aquele abraço.
0: A você, amigão comerciante, na torcida aqui, meu, na torcida aqui, ó, pra que você continue lavando a égua, faturando bastante. O show sertanejo mais uma vez tem sim a produção e a apresentação do seu amigo Libório.
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0: Programação sempre sua, o ouvinte mais inteligente do rádio. Programação já tá montadinha pra hoje, hein? Já tá montadinha. Você pode participar aí, ó. Mas pedidos, infelizmente, não teremos como atender a todos. Programação sempre o ouvinte mais inteligente do rádio. Preparando aqui, ó. Participando comigo, entrando em contato. Você pode mandar o seu zap, o seu áudio até 13 horas e 45 minutos, hein? Até 15 para as duas, entra em contato com a gente. Áudios com até 15 segundinhos, a gente manda bala, manda pro ar, a gente coloca você no rádio. No final do programa, Padre Zezinho, Padre Alex Nogueira, oferecimento a Adalto Som, vão interceder por todos nós. Já de cara, aquele boa tarde todo especial pro casal do meu coração, firmes e fortes, graças a Deus. Caboclão Zé Vicente, Inha Camomila, Paiê, bença pai.
5: Deus te abençoe, fião.
0: Mãe, titiute, bença mames poderosa.
6: Deus te abençoe, titiute da mãe, bom programa.
0: Obrigado, já tô abençoado, meu povo de Deus, já tô abençoado, prefeitão do povo Jefferson Brum.
7: Boa tarde, Liba, boa tarde, ouvintes do show do Liba.
0: E...
7: segue o líder.
0: Isso mesmo, garotinho. Cadê o nosso pré-candidato a deputado federal? Alô, Marcelo Nanini, Tubarão, manda um salve pra galera aí, cowboy.
8: Boa tarde, Liba. Tamo na sintonia aí, ó, 94.5. Um abraço pra você e pra todos os ouvintes aí. Um grande abraço do Marcelo Nanini. Segue o líder.
0: Segue o líder, garotinho. Já tá falando como deputado, hein? Esse cara é fera. Tubarão dos passarinhos. Aquele abraço, meu irmão. De cara, aquele boa tarde todo especial. Deixa eu mandar um grande abraço aqui para a grande, gigante, maravilhosa e abençoada família Birocali, seu Adelino, Dona Maria, Maninho Jefferson e a esposa Ana Jéssica, Pietro, Bia, tio Vicente, tava lá no supermercado Roberto fazendo compras, tio Vicente Birocalli, tia Vilma Birocalli, aquele abraço, boa tarde pra tia Cida Birocalli também. De cara, aquele boa tarde para a dona Doracinda Vieira da Silva e os filhos Elias, Valdineia e Emerson aqui na Vila Rosa. Ótima tarde para o casal carnavalesco da Nova Itapetininga, lado esquerdo. Tá tendo almocinho gostoso por lá agora. Serginho da Borracharia e a esposa Gélcia. Aquele abraço, meu irmãozaço do coração. Alô, Gélcia. Neto Lucas. De cara, aquele super boa tarde para outro irmãozaço do coração que eu tenho, que se chama Robson. Ali na churrascaria Terraço Itália, no Triângulo do Jardim Itália. Tá lá ligado comigo. Alô, maninho. Abraço pra você, querido. Aí pra esposa Márcia, pra mamãe Dona Tereza. De cara, aquele boa tarde todo especial para o cara da fumaça preta. O cara da fumaça preta. Vandão da padaria romana, o cara da F-250 de ação, olha o zóio do cachorro. Alô, Vandão e toda a equipe aí da Romana. Alô, Dona Cida, ótima tarde para vocês aí, meus queridos. De cara, aquele boa tarde para Matheus Ruivo, para os mais íntimos conhecido como El Bigodon, para os mais chegados ainda, Matheus Henrique Ruivo, o cara não é fraco não, hein. De cara, aquele boa tarde para Bueno, jogador de truco. Levou lapada de todo jeito no último sábado, hein? É, Bueno, nem sempre dá certo. Não jogou com o Barba, o parceiro inseparável, o parceiro do coração. Bueno, sem o Barba, não se deu bem no sábado, hein? Alô, Barba, abraço para você também, meu querido. Tá lá ligado. Ótima tarde para Lulu Frudinho, da Cafeteria e Doceria Santa Rita. Vem novidades por aí. Vamos que vamos, Lulu. Vamos que vamos. Vamos pra cima. Vamos igual a seleção brasileira aqui. Já convocou o menino Ney. Agora vai. Grande Lulu. Ótima tarde para Rosana Gilbran e Guilherme da Viola. Gilbran Bar Nova Itapetininga, lado direito. Tá chique do Billy demais. Tá bom demais. Abraço aí para Rosana, para o Guilherme, também para família Moretti, o Zé, o Ari, o João, falando no João. Boa tarde para dona Cristina Moretti. Rogerinho despachante, alô Rogério. Abraço, maninho. Alô, Joãozinho. Os irmãos do melhor despachante de todos os Brasil. Tá ficando pronto o documentinho aí, maninho. Depois manda um salve pra gente aí, garotinho. Abraço para o Josias e toda a equipe da Fênix Fretamento e Transportes, o nosso rei do gado, o nosso Antônio Fagundes, é de volta na novela das nove, agora com bengala e tudo. Alô, Josias! Alô, Celso Marques, grande Celcinho, o nosso cajuru de Itapetininga. Alô, Celcinho, aquele abraço. Alô, Serginho Santiago, tá de volta, o Serginho na trucada. Não resistiu. Não aguentou ao charme do Luluzinho, hein? É, pegou Uber com o Lulu e o Lulu fez a cabeça dele. Sérgio Cereais, o cara que compra milho, soja e feijão. Alô, Santiago! Meu irmãozaço do coração, um abraço pra você, querido. Pra fechar aqui, ó, pra fechar a lista, boa tarde para Mano William e toda a equipe da W Terra. Adriano, tio Mudo, seu Alceu. É, tem também o Paraíba, tem o Mr. M, o cara do Uber, ele vai fazer entrega e não acha o endereço, meu Deus. Ai, ai, ai, sorte que ele tava com a mulher junto, hein, Mr. M? Tô sabendo, hein, garotinho, se perdendo na Vila Carolina. Ai, ai, ai, ai, ai. Alô, Claudinei Alves, na Nova Itapetininga, pedindo Chitãozinho e Chororó. Tá aqui, ó, tá aqui o modão, menino. E essa música é linda, hein? Essa música é uma grande verdade. É o que existe muito, infelizmente, entre pais e filhos. Música linda. Alô, Emerson do Uber, fã da dupla. Aquele abraço. Uma

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0: Eita nós! 1h24, 1h24, tarde gostosa de terça-feira. O povo já em peso aqui no Show do Livro, hein? Meu Deus do céu! Quanta gente já aqui, ó. Até 15 para as duas, você tem um tempinho aí para entrar em contato, belezinha? Belezinha? 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
4: E a gente vai já aqui agradecendo a muitas participações, hein? Muitas participações... E eu quero agradecer aqui, vamos lá, agradecer a Dalva Ribeiro no alto de Vila Piedade, já tá comigo aqui, boa tarde Liba, estou na escuta seguindo o grande líder, valeu Dalva. A Maria da Conceição Faria mandou áudio aqui, fala Maria.
5: Oi Libório, boa tarde, tudo bem? Hoje eu mando o programa para a Luísa Vieira, parabéns, que Deus abençoe ela hoje e sempre. E se possível, toca uma do Lendo Leonardo pra ela, porque eu sei que ela gosta. E segue o líder.
4: Alô, Sandro Araújo, nosso querido sumô ali no Bela Vista. Grande abraço pra você, querido Liba. Manda uma Tico Rei aí, ó. Forte abraço, segue o líder. Pai Liba Benzedor. Pai Liba, preciso levar você na tenda do Pai Libório também, viu? Na tenda do Pai Libório, sumô. Vamos fazer um benzimento no C, certo? Alô, Josias e toda a equipe da Fênix Fretamento e Transportes. Ele já mandou aqui um Santa Tarde, irmão. Tô na escuta. Tá na escuta, Santa Tarde, garotinho.
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4: Ai, deputada, deputada, fogo de paia. Te agradecer aqui a participação do meu mano Vande da Padaria Romana. Alô, Vande, o Vande tá comigo, ele, a dona Cida, todo o pessoal da Romana na campanha de maio também. Alô, Vande, obrigado aí pela participação mais um mês com a gente, que Deus te abençoe, viu, meu querido? Ele mandou aqui, boa tarde, amigo, como é que tá? Tamo aí na campanha de maio, forte abraço, valeu, Vande, que Deus te abençoe, meu irmão. Sucesso sempre na caminhada aí. Olha o Maurílio, popular Maca.
7: Liba, aqui é o Maca, Neymar foi convocado, será que ele vai conseguir uma coisa... dessa vez? E o Everton, será que vai ter Mundial? Tamo aí, segue o líder, meu amigo. Até mais.
4: Valeu, valeu. Olha a chance do ex-goleiro do Palmeiras ser Mundial, hein? Tá aí a chance, vai depender do menino Ney. Menino Ney tá lá. Alô, Josi de Alambari, abraço pra você, querida. Obrigado pela sintonia. Ô, Marquinho Saborosa, tá querendo um Tião Carreiro e Pardinho aí, cowboy?
8: Boa tarde, Bório. Marquinho Saborosa, manda um Tião Carreiro pra nós aqui. O Claudinho, aquele mentiroso, e o Eduardo Santista, e pro açougue JB, manda um Tião Carreiro aí, e segue o líder.
4: Valeu, querido, valeu, tem modão do Tião Carreiro e Pardinho pra você já já aqui, mandar pro Maradona também. Maradona é fã do Tião Carreiro e Pardinho, né Maradona? Tem modaça aqui, hein? Quem chega agora?
9: Boa tarde, Libório, tudo bem? Aqui é Emílio Leandro, seguinte, viu? É, eu queria mandar uma música lá pro meu Levino lá, que tá muito nervoso, uma época do Corinthians, viu? Aí eu falei pra ele, está nervoso, vai pescar. Eu quero mandar uma música também pra Cida, minha irmã. E segue o líder.
4: Abraço, Miro. A Dilma de Fátima tá querendo Pedro Bento e Zé da Estrada aqui, ó. Tá mandando pra amiga Lizete, que mandou um abraço pra ela pelo aniversário, pra Márcia Meira. Manda também para o Caboclão Zé Vicente, para o Guilherme da Viola. E o Luciano oferece a mesma música aqui para o Liba, ali pro Preto do Bar, para o Luizinho Carpinteiro, para o Cláudio, aí os amigos de todos os dias com a gente. Valeu, Luciano. Obrigado pela sintonia aí. Já já, moda boa pra vocês aí com Pedro Bento e Zé da Estrada. O Zé Tio Leco Leco da Prefeitura. Tamo ligado, Liba. Tamo seguindo o líder. Valeu, Zé Tio, nosso querido Leco Leco. Alô, João Proença. Abraço também a Maria de Fátima e Osvaldo na Belo Horizonte, seguindo o líder. Valeu, Maria de Fátima. Alô, Osvaldo. Aquele abraço. Chiruzinho, Edilson Carneiro, Chiruzinho. Diga lá,
10: boa
4: menino.
10: Boa tarde, Liba, belezinha. Um abração, Liba. Manda pra nós hoje, prato do dia. Cair bem com a temperatura. Um abração pro Valdir, do Amaral, para o Jeremia, para o Nandão, na Vila Sônia. Segue o líder.
4: Valeu, querido. A Neuza, dona Neuza Fadigan.
11: Manda um abraço pra Maria Diva lá no Poço Tupi. A sua ouvinte de todos os dias, tá bom? Assim como eu. Tá bom? Um grande abraço, Liba.
4: Valeu.
11: Deus te abençoe.
4: Amém, fia, amém. Sidney Alves, na Nova Itapetininga, ligado também, aquele abraço. Marquito Delgado. Alô, Marcos Delgado, fale comigo, menino.
12: Fala, Liba. Beleza, grande Liba. É isso aí, Liba. Mano losaço aqui, pra nós aqui no Pacaembuville. Segue o líder.
4: Valeu, menino. A Daniele Choquete tá ligada comigo. Boa tarde, Liba. Passando para desejar a todos vocês aí uma ótima tarde de terça-feira, muito abençoada com esse friozinho. Tô aqui ligadinha com você. Abraço a todos e segue o líder. Alô, Daniele Choquete. Aquele abraço, querida. A Conceição Rosa e a Margarida Lopes me ouvindo ali também no Parque da Lagoa, mandando para todos os ouvintes aí as próximas que eu vou trazer. A Tânia Sene está no Fogaça também ligada. Aquele abraço, Tânia Sene, a todos aí no Fogaça. O Levino de Capão Bonito, Liba, tudo bem? Estou em Itapetininga. Vou saborear o pastel de costela na Gimenez. Se der tempo, vou até a rádio para conhecer você. Ó, o Levino de Capão tá por aqui, menino. Renatinho da Prefeitura, alô Renatinho. Liba, só o Santos mandou alguém para a seleção. Agora o Santos cai sem o Ney, mas segue o líder, tá bom então. Solange da Vila Palmeira, alô Solange. Liba, manda moda boa para nós aqui, segue o líder. É, e o Filhos Vindo, tá bonzinho? Se Deus quiser, vamos torcer pela recuperação. Estamos rezando por ele. Legal, valeu Solange. Logo, logo venho, tá de volta. Quem tá de volta, se Deus quiser. A Renata, ali no Orquidário Machado, também ouvindo a gente. Alô, Renata, abraço a todos vocês. Obrigado pela sintonia. 57ª Quermesse Nossa Senhora Aparecida, lá no Sabiaúna. Sexta, sábado e domingo tem quermesse no Sabiaúna. Tá todo mundo convidado, belezinha? Alô, dona Nilde, seu Paulino no Gramadinho. Obrigado pela sintonia. Abraço também para Sueli Teodoro. Boa tarde, grande líder. Deus abençoe sua terça-feira. Beijos. Orações de hoje para o Bino. Que Deus o abençoe. Amém, Su. Amém. Valeu. Prato do dia, depois ladrão de beijos. Vamos lá, então.

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13: E tem a loja 2 ali no Cambuí, né, Tequinho, jogador de truco.
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13: Uma e 49, mais 30 segundinhos.
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13: 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Já melhorou? Você que é corintiano, já acordou chique no bilho hoje? Acordou bagualado, bagualada, hein? Acordou já melhorzinho, torcedor do peixe, o menino Ney tá lá, meu... Alá, o menininho! É. Ou acordou meio jururu? Ai, Liba do céu, acordei meio jururu, friozinho, Liba, friozinho! 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Big Forte confirmando a hora 10 para as 3. 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

0: 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E agora, a gente vai com mais participações num oferecimento do Café Santo André, o verdadeiro sabor do café. 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Faça como Liba. Até o filtro de papel tem que ser Santo André, que vai trazendo mais ouvintes falando aqui, participando. Agradeço a todos que deixaram recados. A gente já não recebe mais, né? Desde as 15 para as 2 aí, mas ó, muito obrigado aí pela gigante participação. Aqui quem chega aqui é o Maurício? É o Maurício? Maurício, isso mesmo? Pera aí, deixa eu conferir aqui.
1: Tarde, Libório. E aí, bicho, como é que tá? Manda um modão pra nós, Biba.

0: Manda lá pro Richard, pro Haroldo, pro Luiz, lá da funaria lá, pessoalzinho lá. Beleza? Segue o líder. Um abraço.
1: Ô, Mauricinho Diniz, grande Maurício Serralheiro, abraço, maninho. Obrigado pela participação aí. Fazia tempo que ele não aparecia. Tinha perdido o contato do Liba de novo, rapazinho. A Márcia Meira, da Vila Santana. A Márcia do Tuninho. Ai, Márcia.
2: Boa tarde, Libório. Que Deus abençoe a tua tarde. Oferece uma música pra mim, pra Dilma de Fátima, pra Neuza Fadiga e pro Toninho da Prefeitura. E segue o grande líder.
1: Ai, Toninho. Aí, Bueno. Bueno gosta quando fala do Toninho. Como era grande, compadre Vart. Ai, Jesus. Jorjão da Cantina. Jorjão da Cantina do Fórum. Fala, Jorgito.
3: Boa tarde, meu amigo Libório. Uma boa tarde a todos aí, ouvindo o seu programa. Seguindo o líder. Toca Eduardo Costa fazer arrepiar o pé da capivara. Segue o líder.
1: Valeu, garoto. Adilson, meu xará, o gaúcho tá por Caliba sintonizado, esperando as antigueiras. Deus abençoe. Abraço a todos e segue o líder. Eu já trouxe as antigueiras, mas tem mais uma aqui no pente, viu? Ô, gaúcho, aguenta aí que você vai escutar um modão aqui das antigueiras, hein? Alô, Márcio Leitinho, esposo da Neia, meus vizinhos da nossa Aurora Ville.
4: Boa tarde, meu amigo Libório. Manda uma música pra nós, fique com Deus e segue o líder.
1: Amém, meu irmão, amém. Grande abraço, Leitinho. A Cida, lá de Capão Beleza. Boa tarde, amigo. Estou na sintonia aqui, seguindo o líder. Manda as antigas aí pro Levino e o Miro, pra você e a todos os ouvintes. Legal, valeu, diga que valeu, Sacida. David Lontra, o pedreiro Nutella.
5: E aí, Liba, boa tarde, aqui é o Lontra na área. Manda um abraço para nós na obra, para o tio Gago, para todos que estão escutando. Fazenda São Caetano, Andrezão, Andrezinho e Adro. E segue o líder.
1: Tio Gago tá brabo hoje, hein? Tio Gago tá brabo, hein? Vai sair lasca no áudio dele hoje, hein? É o frio, só pode ser o frio. Ele foi na tenda do pai Libório, carcamos um white lube nele lá, mas assim mesmo tá gaguejando, hein? Tá feia com o gago, hoje tá travando, hein? Eduardo San, da Vila Mazei. Boa tarde, Manoliba. O Fião Saborosa veio dar azia aqui no meu bar no domingo à noite, depois de alguns meses. E teve a cara de pau e a ousadia de pedir pra você tocar pra ele aí na programação a música Segura o Tchan, do grupo El Tchan. Presídio de segurança máxima nele, meu amigo. Grande abraço, obrigado pela atenção de sempre e segue o líder. Ele vai segurar o Tchan, ele vai ver o Tchan, que nós vamos dar pra ele segurar, viu? Deixa ele, deixa o Fião Saborosa. A Esmeralda Sanches ligada comigo ali no Retchan. Alô, povo maravilhoso do Retchan. Liba, tudo bem? Tô ouvindo você. Ótima semana a todos. Deus abençoe. Abraços. Valeu, Esmeralda Sanches. Meu amigo Maradona, gostou do milionário? Pra quem foi o modão, Maradona?
6: Deus abençoe você. Muito obrigado. Eu agradeço pra todos os seus ouvintes. E manda, aproveita e manda pro Claudião. Claudião Pedreiro, aí, deve estar lá no bar do balão essas horas. Tá bom, Libor? Obrigado. Deus abençoe. Pega, Libor.
1: Falou, Maradona, direto do Jardim Fogaça. A Lizete tá aqui parabenizando hoje a irmã Claudete Siqueira, aniversariando. Alô, Claudete Siqueira, parabéns pela data de hoje. A Lizete tá dedicando o programa todinho pra você, pedindo a Deus muita saúde, felicidades. Ela pede orações para Claudete e também para o compadre Felisbino. Programa de hoje dedicado também para Luísa Vieira. A Lulu do domingo é dia de alegria. A Lulu tá aniversariando, né, Luísa? Que Deus te abençoe, minha querida. Felicidades sempre. Esse anjo de pessoa que é a nossa querida Luísa Vieira. Apareceu o corintiana no pedaço, a esposa do parmeirense, do nosso humano Emerson do Uber. Fala, Rosângela.
7: Boa tarde, Libório. E aí, tudo bem? Boa tarde a todos os ouvintes. Estou passando para mandar um beijinho ao meu esposo Emerson do Uber. Mandar um beijinho para sua mãe, saber como que ela está. Vai, Corinthians, e toca o modão para nós, e segue o líder.
1: Deixa com nós.
7: Abraço.
1: Oh, para você também, querida, em Camomila, graças a Deus, tá fortinha. Ô, Jéssica, e o seu irmão, o tal de Tata Mota, O famoso Cascão já acordou? Que jeito tá a coisa por aí?
8: O Tatá tá dormindo. Não acredito. Vou acordar ele.
1: Ai, ai, ai.
8: Ele amanheceu na rua hoje.
1: Amanheceu na rua, vive na rua. Esse cara começou a andar com o baita macho. Ele vai ver o que é bom pra tosse. Ele é que vai acompanhando o baita macho. Com a palavra, o nobre vereador Miguel Turmeiro.
9: Libório, boa tarde. Tudo bem com você, meu irmão?
1: Bom, filho.
9: Liba, capricha uma moda boa aí pra nós oferecer lá pro Beto do Gramadinho. O esposo da Vani, hoje é o aniversário dele, do Beto, ficando mais velho hoje. Ele é fã de você aí, do seu programa. Aí, capricha numa moda boa pra nós mandar lá pro Beto do Gramadinho. Deus abençoe.
1: Amém. Segue o líder. Amém, Miguelito. Voltou, dona Neuza. Esqueceu do quê, minha filha?
2: Liba, manda um abraço pra Claudete Siqueira, Larbando Lizeta, tá aniversariando hoje, tá? Mandei um abraço, mandou um abraço pra ela. Que Deus abençoe muito a vida dela, tá bom? Tá obrigado, bom. Liba.
1: Amém, fi, amém. Dito Bolacha, o nosso eterno centroavante. O Liba jogava com a 10. O Liba deixava o Dito Bolacha na cara do gol. O Dito batia de primeira. Era golaço. A bola ia na bochecha da rede. Alô, Dito Bolacha. Merece até um salve aqui do nosso querido Ulisses Costa. O melhor de todos os Brasil. Para o Dito Bolacha, Ulisses Costa.
10: Fala, Liba. Da Rádio Super Difusor e o show dele, hein, cara? Show sertanejo, líder de audiência. Libório, parabéns, um abraço do Ulisses Costa. Continue com esse sucesso aí. Segue o líder!
1: Valeu, Ulisses Costa! Eu deixava o Dito na cara do gol. O Dito era o artilheiro da várzea aí, ó. Graças ao camisa 10 do Depósito Martins, que era o Libório. Depois joguei no Tupi. Depois joguei no Milionários. Encerrei a carreira no Milionários. Não, encerrei a carreira era no Cirrose, quando nós montamos um time aí, Cirrose Futebol Clube, foi a derradeira, olha o sumô aqui, quando você jogava bola, kkk, você nem sabe da minha história, rapaz, vai dormir com o falecido Calbi, invejoso, vai, bolufão, não sou que nem você, que só jogava bola de sangue pro pulmão, rapaz. Ah, dormir, rapaz. Cadê a... Aqui quem que tá pedindo aqui? Léo Canhoto e Robertinho. Oh, meu Deus do céu. A Nilza lá do Tupi. Tá querendo Léo Canhoto e Robertinho. Cadê o recado dela aqui, ó? Ah, tá no jeito aqui, viu, Nilza? Abraço pra você, pra dona Isabel aí, pra toda a família. Obrigado pela sintonia. Deixa eu ver aqui. Tatamota, vamos trazer Tatazinho, Léo Canhoto e Robertinho. Essa moda aqui é muito boa também, garotinho.
11: Fala, Liba. Tatamota seguindo o líder. Sexta-feira, Rancho Fundo, às 11 da noite. Sábado, Pesqueiro Recanto Fogaça, às 2 da tarde. E Quiosque Durinho, Morro do Alto, às 10 da noite. Domingo tem Lanchonete da Val, 1 da tarde. E tem Bar da Curva na Varginha, às 7 da noite. Manda um abraço aí pra minha mãe, Carmen Mota, Gigante Bota, Doutora Valdir, Xavier, Nesse Bando Passeio, Adriano Bomba, Pedalinho, Barcinho, Picaretinho, Eterna, Tata Gaguinho, Nona Mota, Jessica Mota, Fernando Antônio, Mário Borini, Vareto, Buio Pena, Alisson Gaguinho, todos os audiências aí. Manda um modão pra nós e segue o líder.
1: Ai, ai, ai, ai, ai, só de pensar no último julgamento, hein? Vai pisando nos irmãozinhos aí, vai aprontando.

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Ô Josemar, nosso Pelezinho, lembrou bem aqui, Oliva, você jogou no Santiago também. O cara não conhece a nossa história, Josemar, o cara não manja. O Sumô tá mais perdido que surdo em bingo, surdo jogando bingo, sabe? É, lembrou bem daquele golaço que eu fiz lá na Campininha aquela vez, quando o nosso querido Joãozinho da farmácia tomava conta do Santiago. É, sempre com a camisa 10 ali, bem. Daqui a pouquinho o seu áudio aqui, Joãozinho.

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Belezinha? 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Hora certa no rádio, 2h20 já, meu, 2h20. 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

0: Ai, que tuto, ai, que tuto. O que aconteceu? O que aconteceu, Clarinha? Ah, conte pra mim, que você desligou o fio? Você desligou o fio? Entupiu o fio? Ah, mas assopra o fio, assopra isso.
1: O que ela quer é dançar.
0: Não deu tempo. Deixa eu voltar aqui onde eu parei. 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A Marlene falou, Liba, arrume um convite, meu aniversário. Vou querer curtir os mateadores lá no CRI. É, aqui, isso mesmo. Então tá aí, ó. Vai se preparando, coloca na sua agenda, porque no último domingo, último dia do mês de maio, dia 31, 5 da tarde, no CRI, pela primeira vez, os mateadores. Tá todo mundo convidado! É, Marlene, vai lembrar o tempo de milionário, hein? Tempo que dançava no Bailão do Oliva. É, Marleninha, dava trabalho, hein? Dava trabalho. Marleninha não gostava muito do Bailão do Libório. Ela chegava às 7 da noite e saía às 6 da manhã. Eita nós, hein? Eita nós. Marlene, já acabou. Já acabou. É que eu gosto. Zé Roberto, meu amigo veterinário, melhor de todos os Brasil. Ligue aquela máquina que estraçalha corações.
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6: Chegou aquele momento, Inácio. Aquele momento. Inácio, merece um poema romântico ou não, Inácio?
0: 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Se você não gosta de leite, porque roubou a minha vaca.
6: Gostou, Inácio? Fale, fale sério, gostou mesmo?
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6: E a gente vai aqui com os últimos recados de hoje. O povo participando do Show do Povo. Ô, Josemar, conta lá pro Sumô. O Sumô, orelha de barbante, lá, orelha de jornal. É, nem lembra quando o Liber era craque aí, camisa 10. Conta aí aquela vez que eu joguei na Campininha lá. Fala aí, Josemar.
7: Tudo bem, Liba?
6: Tudo.
7: Às vezes o rapaz que se jogou até no Santiago. Santiago do Chile. Jogou junto com o Pelé no Santiago do Chile. O cara não conhece, rapaz. Você jogou bola pra caramba, hein, Liba? O golaço você marcou lá na Campininha. Né? Libório, o meia, mas o melhor meia do Santiago, o Libório. E cego, líder.
6: Aí sim, esse tem memória boa. Marquei um golaço uma vez lá na Campininha, que senhor amado, hein? Teve gente que pulou até no lago lá de alegria, de tanto que o gol foi bonito. Alô, Josi de Alambari. Ô, Josi, passou por aqui, Josi? Já retirou o Vale Pastel de Costela? Aí sim, a Jéssica Mota tá aqui, irmã do Tatazinha, quer ver?
8: Boa tarde, meu pai, tudo bem? Você pode tocar a música do Tatamoto? Nossa, obrigada, só bonito.
6: Não era nem pra colocar o seu áudio no ar pelo horário que você chegou aqui, ainda bem que de moda. Ah, dormir com o falecido Calbi, meu, ah, dormir. Cadê, quem tá aqui, É a Karen, a neta do nosso saudoso Pedrinho. Alô, Karen, Liba, coloca o nome da minha família e do Bininho em oração. Valeu, Karen, que Deus te abençoe, querida. Obrigado pela mensagem aqui, tá? Pra toda a sua família. Daqui a pouquinho tem as orações no final do programa. Deixa eu ver aqui. Quem mais tá aqui? Vamos lá. A Valdirene da Vila Rio Branco participou com a gente. Alô, Valdirene. Pede a oração também. Hoje completo mais um ano de vida. Ô, Valdirene, parabéns pela data de hoje, querida. Bênçãos de Deus na sua vida aí, ó. Tudo de bom. Daqui a pouquinho as orações pra você. Muitos e muitos anos de vida pra você, tá bom? Cadê o boi da funilaria? O boi tá aqui também. Boi. Solta a voz aí, meu filho. Vai, boi. Solta a voz, cowboy.
9: Boa tarde, meu amigo Buzina. Grande mestre curandeiro. Uma ótima tarde para você e para todos os ouvintes. Toca um modão bem caprichado para a turminha da funilaria do boi. E segue o líder.
6: Se é forgado, hein, boi? Se é forgado, hein? Fica me chamando de buzina aí, que você vai ver a hora que eu passar buzinando em frente à oficina aí. Você vai ver com o que que eu buzino, hein? Você vai ver, rapaz. André Soares do Portal dos Pinheiros. Liba, manda modão pra rapaziada aqui da pintura. O Eliel e o Gabriel aqui no Jardim Colombo hoje, valeu. Alô, Eliel, Gabriel, aí no Jardim Colombo. O André tá mandando um salve pra vocês aí, grande André. Aqui tem outro recadinho aqui, ó. Esse é o André da Nova Itapetininga, será o mesmo?
10: Tarde, Liba.
6: Tarde.
10: Manda modão pra nós aí no barracão aí. Também pro Zé, pro Natan, pro Rafael. Segue o líder. E vem água.
6: Falou. É, esse é outro André já. Agora aqui é o José Roberto do Jardim Itália.
11: Boa tarde, Libório. Mandou uma moda aí pra nós aqui do barracão aqui, na Bela Vista. Pro André, pintor, pro Rafael e pro Natan. E segue o líder. Manda
6: grande
11: pra minha mãe lá também, Libório.
6: Oi?
11: Dona Fátima. Valeu, Libório.
6: Ô, peraí, eu perdi esse final aqui que você falou.
11: A minha mãe lá também, Libório. Dona Fátima. Valeu, Libório.
6: Mamãe, Dona Fátima. Alô, Dona Fátima, aquele abraço, querida. O Antônio Camargo e a Clarice no Jardim Paulista ouvindo a gente. Boa tarde. Diego Pena do Tupi. Fala, Diego.
12: Boa tarde, grande Liba. Aqui é o Diego Pena do Posto Tupi. Liba, capricha modão, hein? Oferecer pro ladrão do celular aqui, Liba. Onde catar meu celular aqui? Mandar mensagem pra você aí. positiva. Ele falou que ele, a hora que ele arrumar um celular, ele vai mandar a mensagem do celular dele. É o João Gracino aqui. Oferece pra toda a galerinha aqui da Texco, aqui do Fundão da Grota, pro Davi, pro Vitão, pro João e pro Rogério e pro Daniel Checo Checo. Tchau, obrigado. Segue o grande líder.
6: Osvaldo na Belo Horizonte, tá ligado? Alô, Osvaldo, aquele abraço. Ótima terça-feira chuvosa, seguindo o líder aqui. Adriana Ferreira na Vila Bart, Liba, tô na sintonia, seguindo o líder. O Marco Cleto em Tatuí, Liba, aos 45 do segundo tempo, mas deu tempo. Pedir música não dá mesmo. Valeu, Liba. Valeu. Salvador da Autoescola Vieira. Salvador, seu tempo tá estendendo aqui, fio. Tá passando dos 15 segundos aqui. Hoje eu vou colocar o seu áudio, hein? Hoje eu vou colocar, vou dar uma aceleradinha nele aqui, filho.
13: Vamos. Boa tarde, Libório. Salvador da Autoescola Vieira, viu? Agora eu vou contar rapidinho, senão você briga comigo. O compadre foi levar a comadre na rodoviária, comprou a passagem. Chegou no guichê e falou pra moça: moça, você não tem passagem pra Jandira, né? Aí ele falou, não tem, deixa eu ver no guichê do lado ali, chegou no guichê, você não tem passagem pra Jandira, foi nos pais de guichê, não tem, ele falou, aqui, vambora, Jandira, não tem pra você, não tem passagem aqui, viu? Ho, ho, ho, e segue o líder, eu mando as musicões dessa do seu carreiro, bem boa pra mim, viu? Abraço,
6: ai, ho, ho, ho, ho. Pai do céu, pai do céu, como é que a minha pressão vai ficar no lugar desse jeito? Meu Deus, que mala, que mala. Alô, Alexandre Razejas, o Pio, mais bonito do Brasil, mandou áudio aqui, Pio.
14: Enche o saco do Edinho lá, o Liba. Ah. Falando em futebol, ele disse que jogou futebol com o Pelé lá em Itapeva. O Edinho tá peceiro.
6: O Edinho, agora é Ed Malvadão, rapaz, é Ed Malvadão agora. Alô, Edinho, aí na Ed Cara, abraço pra você. O Pio tá mandando um salve. Que ele jogou com o Pelé, olha só, deve ser o nosso Pelé aqui de Itapetininga, né? Cadê o Gaguinho? Gaguinho do céu, hoje a coisa tá brava, hein, Gaguinho? Hoje você tá falhando, fio.
15: Fala, Libório. Bom dia, meu amigo. Como que você tá?
6: Eu tô bem.
15: Tá tudo bem?
6: Opa!
15: Manda um abraço pra galera da LM Locações, Fazendinha Vista Alegre, pra turma da prefeitura.
6: Jesus.
15: Ô Liba, o sobrinho tá esquisito, hein? O Londra tá esquisito, hein? Você tá doido? Manda um abraço pra todos os ouvintes. Tchau, obrigado. E segue o líder.
6: Ave Maria, rapaz do céu, Gaguinho, não adiantou o benzimento que eu fiz, não sei, fio. Parece que não deu muito resultado. Você vai ter que voltar para a tenda do pai Libório. Levarei você novamente para a tenda do pai Libório, hein? Ô Pio, o Edinho já respondeu aqui, ó. Já tá rindo aqui o Edinho, hein? O Ed Malvadão, agora é Ed Malvadão, hein? Ó, o Marcos Delgado, você judia do Gaguinho. Ele que judia de mim, rapaz? Tá dando aflição em mim aqui, esse gago? Tá louco, meu. Ó, outro aqui, o Gaguinho tá no etanol, Liba, tá falando com o frio. É, pra tá desse jeito é etanol, não é combustível, não. Não é classe A, não. Cadê os batatas pra gente encerrar aqui? Mais um aqui, o que que é? Isso não é mudança de lua, é um eclipse. Aí, Gaguinho, essa gagueira aí não é, hoje não é nem mudança de lua. Tá mais pra eclipse, barbaridade, hein? Hoje tá falhando feio, hein? Falhou o clique. Vamos lá com os xaropetas? Deixa eu começar com o mentor. Mentor que armou esse time aqui. Agora tem que aguentar isso aqui todo santo dia.
16: Boa tarde, Libório. Mentor falando. Liba, toca uma hoje do Chico Rei Paraná, Canarinho Prisioneiro. Muito boa essa música. Manda um abraço pro Vareta, pro Miltinho e pro João lá da Adega da Chapadinha. Um pro Elinho do Império Multimarcas, um pro Eduardo Santista. E um pra você, meu querido. E segue o grande líder, Bibi.
6: Falou, mentor, abraço, querido. Cadê o Bisteca Chorão? Alô, Bisteca!
17: Fala, seu lindo da buzina, boa tarde, beleza? Manda uma música lá pro nosso amigo, pro Mauro Mortadela, Mr. Leme, meu pai, pro Datinho, pro Paulo do Funileiro, pro Nata Funileiro, pro Pafuns, pro meu amigo Pulo Suco, pro meu amigo Juliano Tapeceiro. Liba, toca pra nós hoje, Maí, Tim Maia, me dê motivo. Ai, segue o líder, tchau, obrigado, pressão 12 por 8. Liba, A Mary Lou foi pro saco mesmo, já comi ela, viu?
6: É.
17: Tchau, obrigado.
6: De ação da galinha, Mary Lou foi pro tanque. Ave Maria, tadinha dela. Puro suco. Olha, puro, vai ter aqui o Leonardo agora, mas não é essa moda aqui não, filho. Não é essa moda aqui não, menino.
18: Atenção, presidente. Gelado por aqui, segue o líder. O alô pro Cacinho da Pimenta, seja linda, voz aí. Se é galeria, não é nem pro senhor, dona Marina Pirota, Márcio Bistec, primeiro lavador, poeta, pão no mercado, pouco sendo, doutor. Puxa, doutor. O Liba, toca uma pra nós legal hoje aí. Amor de trem. Leonardo, segue o líder.
6: Ô, vontade que eu tenho de colocar você num trem, rapaz. Colocar você num trem com passagem só de ida, pra você nunca mais me atormentar aqui, puro suco, cabeça de martelo, tá louco. Pafuncio, qual que é a boa do dia? Você é o último de hoje, Pafuncio.
19: Tarde, Libório. Me seca aí, rapaz, que tá lidando pra ver a buzina nossa, não consegue. Já é 15 pra 1, assim, ele põe lá o despertador do celular dele pra despertar lá, pra, sabe que daí é a hora que você vai passar lá, Libório. Senão ele perde, senão ele não vê você buzinar, rapaz. Ah, Marguê, ele falou que tá duro de ver a buzina, voz do bordo. Ele tá achando que é aquela buzina caracol lá, né, que é pra baixo, né, Libor? Por isso que não enxerga, né, Libor? Senhor amado, segue o líder.
6: É caracol, se ele vai ver o caracol, rapaz. Alô, Luísa Vieira, aniversariante do dia, ela gosta do Leonardo. A Maria da Conceição Faria pediu uma dessa aqui pra ela, então vai, que vai essa aqui, ó. Fazendo a bandida suspirar, Deus, o que fazer?

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7: É, reta final, meu, reta final desta terça-feira aqui na Melhor. 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
2: 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Segue o líder.
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7: 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Barbaridade. Minha mãe que diz.
10: Eita, mulher chorona. Chora feito mal.
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7: 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Rapaziada, aqui chega junto. 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
13: Ô, Libório, boa tarde. Newton Peixoto na escuta, tudo bem?
7: Tudo, baitaquinha.
13: Toca o fundo da grota pra nós aí. Abraço. Segue, líder.
7: Pelo amor de Deus, baitaquinha. Vou mandar pro Pio. Alô, Pio, o mais bonito do Brasil. Ê, Pio, velho, Pio e seu cabelo, hein? Pio e seu cabelo. Tá bombando, hein? Tá bombando na mídia.

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1: Tá. Tarde, Liba. Mandei oração pro Luquinha, né? Que ele foi transferido pra Sorocaba, pra ver lá o que aconteceu lá, né? Rapaz. Peço que ore tudo por ele, tá? Deus abençoe, segue líder.
2: Recado do meu amigo Eduardo, da Ita Center Móveis, e o paizão do Lucas Blumer, o Marcos Blumer, o nosso querido Zé do Caixão aqui, me passou o recado que ele teve uma hidrocefalia, né? E uma doença rara, e ele não está sentindo um lado do rosto, foi transferido para Sorocaba para cirurgia, diz o médico que é um caso raro. Mas para Deus nada é impossível, né, Marcão? E vai dar tudo certo. A gente crê no nosso Deus Pai. E com certeza você vai dar muita glória a Deus, hein? Para o Lucas Blumer, todas as orações voltadas hoje. Ele está pedindo para minha mãe aqui também apresentar ele nas orações. O Diego Fernando pede orações para ele, para o filho Theo Augusto, pai José Fogassi e a todos os amigos. Quem também me pede as orações é a Lisete, pede orações para a irmã Claudete, aniversariando hoje, e pede para o compadre Felisbino também. A Sueli Teodoro também pede para o compadre Felisbino. A Karen pede orações para o Bininho aqui também e para toda a família dela. Também as orações de hoje para a nossa querida Luísa da Vila Oliveira, aniversariando, bênçãos de Deus na sua vida, tá bom, Luísa? E todas as nossas orações. A Valdirene da Vila Rio Branco está aniversariando hoje também. Que Deus te abençoe, Valdirene. Muitas felicidades, muitos anos de vida e todas as orações de todos os nossos ouvintes, tá bom? Para a Inha Camomila e o Caboclão Zé Vicente, dedico as orações. E para o nosso querido veinho, nosso querido compadre Felisbino, eu peço as suas orações também. Para ele, para a Lu e para toda a nossa família.

0: E o nosso amigo Marcos Delgado ganha o delicioso pastel hoje aqui no programa. Alô, Marcos Delgado, o pastel de hoje saiu para você aqui. Só passar aqui e retirar o valinho, tá bom? Vamos formar a maior corrente do horário agora para todas as famílias, aniversariantes, enfermos, desempregados, endividados, famílias enlutadas que choram a perda de um ente querido. Padre Alex Nogueira encerra. Até amanhã, meu povo de Deus.
1: Em nome do Pai, e do Filho, e do Espírito Santo. Amém. Pai nosso que estais nos céus, santificado seja o vosso nome. Venha a nós o vosso reino. Seja feita a vossa vontade, assim na terra como no céu. O pão nosso de cada dia nos dai hoje. Perdoai-nos as nossas ofensas, assim como nós perdoamos a quem nos tem ofendido, e não nos deixeis cair em tentação, mas livrai-nos do mal. Amém. Ave Maria, cheia de graça, o Senhor é convosco. Bendita sois vós entre as mulheres, e bendito é o fruto do vosso ventre, Jesus. Santa Maria, Mãe de Deus, rogai por nós, pecadores, agora e na hora de nossa morte. Amém. Glória ao Pai, ao Filho e ao Espírito Santo, como era no princípio, agora e sempre. Amém. Jesus, manso e humilde de coração, fazei o nosso coração semelhante ao vosso. O Senhor esteja convosco. Ele está no meio de nós. A nossa proteção está no nome do Senhor, que fez o céu e a terra. O Senhor Jesus Cristo esteja contigo para te proteger. Esteja à tua frente para te conduzir e atrás de ti para te guardar. Olhe por ti, te conserve e te abençoe. Amém. E a bênção de Deus Todo-Poderoso, Pai, Filho e Espírito Santo, desça sobre vós e permaneça para sempre. Amém.
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0: Até as 5 da tarde, com o maior carinho, sorriso estampado no rosto. Feliz da vida! Porque confio em Deus e tenho bons amigos. Let's go, baby! Terça-feira, 19 de maio, 2026. Tem muita música, tem a sua participação, óbvio, de grande importância pra gente através do WhatsApp oficial da SD, a rádio que é feita pra você. Anota aí, 15-99609-7213. Envia mensagens em áudio, texto, pede sua música, oferece para quem quiser. O importante é que você participe com a gente. 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
0: 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A primeirona de hoje, pra tia Tere, tá ouvindo? Cadeira cativa, Zé Neto e Cristiano. Boa tarde, gente!
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0: 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Hugo e Guilherme, vazou na braquiara.
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0: Alô, dona Dalvinha, 3 e 13. Vamos que vamos, tia Tere! 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

0: já estamos de volta. É da Betininga 3:17. Tem muita música, tem a sua participação. 15996097213. Participe! Por falar em participações, abraços pra minha tia Tere. Já mandou aqui emoji cheio de coraçõezinhos. E eu amo estes emojis. Obrigado, tia Tere. Boa tarde pra senhora. Tá bom, meu amor? Mandou outro aqui. Mandou I love you. I love you too. Ah, muito bem. Tânia Sene, Jardim Fogaça. Boa tarde, Juninho. Claudinei Alves, Nova Tapetininga. Boa tarde, Juninho. Toca modão pra gente curtindo seu programa. Jorge Oliveira, Jardim Marabá. Boa tarde, meu amigo Juninho. Tamo junto, Jorge. Abraços também para o meu amigo Sidney. Juninho, tô aqui curtindo o seu programa. Toca modão. Dona Dalvinha. Olá, Juninho. Estou na escuta. Obrigado, Dona Dalvinha, pela audiência. A Simone tá curtindo o programa, Juninho. Capricha em uma do Luan Santana aí. Olho marrom. Eita, minha gente,
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0: 3:19. Sobe o som.

0: 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Natanzinho Lima!
1: E o quê?
0: Me apaixonei nessa morena! Uhul!

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Henrique Juliano. Liberdade provisória para Lilian e o André.

0: Voltamos já! Eita, Pitininga, 3:28. A melhor hora em seu rádio, 3:28. Vamos que vamos, minha gente!
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0: aquela passagem deliciosa pelas músicas do passado. Tá no ar, o Flash Sertanejo.
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0: Esta realmente é daquelas para viver lembranças.

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O flash de hoje: João Neto e Frederico, o IP Florido.

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Pra Karen pediu, a gente toca enquanto o sol brilhar.

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0: nosso amigo Diego Fernando no Jardim Mesquita, desejando ótima recuperação pro compadre Felisbino. Chegando, madão!
1: É mais uma dor.
0: Alô, Diego Fernando!
1: Um tribute.

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0: pra desapertar a botina. Oi, boa tarde, Janaína.
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2: 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Dor nos dentes não dá, né? 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

0: voltamos já. Programa do Juninho. Da Pitininga, 4 da tarde. Muita música, prêmios de alegria. Isso, 4 da tarde, gente. Programa do Juninho. Alô, meu povo. 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
3: Já estamos de volta em Itapetininga 4 e 4, a minha amiga Josi Alambari pediu música, ofereceu para todos que estão ouvindo. Vamos lá, Josi.
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3: Zé de Camargo. Pra Dona Maria da Conceição Faria, que pediu uma do Zezé. Tá aí, Dona Maria.
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0: Fred Fabrício.

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0: já estamos de volta com Onça ou Sem Onça, 4h20. Vamos que vamos despencar modão aqui, gente. Aô, meu povo! Matheus e Cauã.
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0: O negócio é o seguinte, ó, tio Totá, vamos admitir umas coisas aí, o tempo meio nubladão, tá meio frio, as coisas com a dona patroa não andam daquele jeitão e você também não facilita, só quer saber de boteco, de cachaça, e a dona patroa esperando, ou vice-versa, né? Ah, tá frio? 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
1: Eita, Betininga, 4h30. Mais conhecido como 4h30 da tarde.
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1: Vamos que vamos, gente!
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0: no programa do Juninho. Flashback Sertanejo.
1: Nosso amigo Alex do Taboãozinho para dona Luísa Vieira, fazendo aniversário. Tá chegando aí o Bruno Marrone, Meu Disfarce.

É, bora esquentar com o Flash Sertanejo. Chegou a vez deles, Edson e Hudson. Às 4h38, deixa eu te amar.

É, e pra você que pensou que acabou por aqui... Ai, eu avisei! Chegando aí, Rio Negro e Solimões. Tô por aí! Pra Ana Beatriz e também pro Aguinaldo Puro Suco. Chama!

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0: Entra Betininga 4h45.
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já estamos de volta em Itapetininga, 10 para 5. E agora tem ele, o embaixador falando de amor, Gustavo Lima, retrovisor.

0: 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Para minha amiga Josi, curtindo o nosso programa na vizinha cidade de Alambari. Também para o Carlos Eduardo em Sorocaba. Fala, Juninho, toca modão do Felipe Rodrigo pra gente. Abraços especiais pro meu amigo Bruno e a Fátima em Angatuba, curtindo o nosso programa. Chama!
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Pois é, o programa do Juninho vai ficando por aqui, mas você fica com a excelente companhia do meu amigo Antônio Rodrigo e o giro de notícias entre a gente. Fica entre a gente, tem coisa que fica entre a gente, não, mas tem coisa que fica entre todos, porque a Superdifusora vai levar até você agora, no seu carro, em sua casa, no seu trabalho, no aplicativo, no site, muita informação e, claro, também muita música. Tá chegando aí, Antônio Rodrigo, e eu fui!

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1: Olá, boa tarde. Seja bem-vindo a mais um Giro Super Difusora. Agora 5 horas, 1 minuto. Hoje é terça-feira, dia 19 de maio. Estamos juntos em mais um Giro. Aqui você vai ficar antenado, atualizado a partir de agora, comigo, Antônio Rodrigo, aqui no Giro Super Difusora. Nós vamos dar um giro no que aconteceu ou está acontecendo na nossa cidade, na região, no Brasil e no mundo. Lembrando sempre que o WhatsApp da Superdifusora está aberto também para a sua participação. O telefone do WhatsApp da Superdifusora é o 15996097213. Número do WhatsApp da Superdifusora, 996097213. Você pode enviar sua mensagem, sua foto, seu áudio. Se você estiver aí pelas ruas da nossa cidade, da nossa região, passou por algum lugar, você percebeu aí uma obra na via, uma obra nas ruas, né? Uma intervenção em alguma via, você pode estar mandando aqui pra gente. Assim você me atualiza e atualiza a audiência aqui da Superdifusora, a grande audiência da Superdifusora, que começa a ficar atualizada a partir de agora, porque o Giro Superdifusora está começando.
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1: E acontece hoje, começa daqui a pouco, às 7 da noite, na Casa da Mulher Paulista de Itapetininga, a exibição do filme Eu Tenho Uma Voz. A ação faz parte do Maio Laranja, que é o mês de combate ao abuso e à exploração sexual de crianças e adolescentes. A secretária de Políticas Públicas para Mulheres, Juliana Grzinski Furtado, traz mais informações sobre a ação. Boa tarde, Juliana.
2: Boa tarde, Antônio. Boa tarde a todos os ouvintes. Agradecemos por este espaço para reforçarmos a importância da campanha Maio Laranja. Neste dia, que é um dia de mobilização nacional dedicada à conscientização e ao enfrentamento do abuso e exploração de crianças e adolescentes. Como parte das ações de mobilização, a Casa da Mulher Paulista, da Prefeitura de Itapetininga, convida a população para a exibição de um curta-metragem, Eu Tenho Uma Voz, promovido pelo Instituto ABPEC, pela ONG Childhood Brasil, uma iniciativa que busca ampliar o diálogo sobre a proteção da infância e fortalecer a rede de cuidado e responsabilidade social. A participação da comunidade é fundamental. Esperamos vocês hoje, aqui na Casa da Mulher Paulista, às 19 horas. O evento é gratuito e não há necessidade de inscrições prévias. A Casa da Mulher fica situada à Rua Josué Carrascal Filho, número 86, próximo ao SESI. Esperamos por vocês. Um abraço, até breve.
1: Tá feito então o convite, que acontece então a exibição do filme daqui a pouco às 7 da noite. Superdifusora, 5 horas 4 minutos. E a Prefeitura de Itapetininga vai realizar um novo mutirão de castração gratuita entre os dias 10 e 14 de junho, desta vez na Vila Prado. A ação será realizada na Praça Olivina de Campos Vicente, ao lado da Rua Manuel Henrique Peixoto, e vai disponibilizar mais de 1.600 procedimentos gratuitos, incluindo também a microchipagem dos animais. Eu trago novamente essa notícia aqui porque é importante você ficar por dentro, você ficar atualizado, porque esse mutirão, ele costuma ter inscrições muito rápido, pode acabar as vagas muito rápido. E quem traz os detalhes sobre inscrições e o atendimento é o prefeito de Itapetininga, Jefferson Brum. Prefeito Jefferson Brum, boa tarde.
3: Boa tarde, Antônio, tudo bom? Boa tarde também a todos os nossos ouvintes da Superdifusora, que é o prefeito Jefferson Brum, e é um prazer estar mais uma vez com vocês. Realmente, Antônio, nós estamos realizando o maior mutirão de castrações da história de Itapetininga. Nos últimos 2 anos, Foram mais de 5 mil castrações e outras 3 mil estão em andamento neste momento em nossa cidade. E nesta etapa nós estamos ali priorizando e colocando geograficamente na região da Vila Prado, Vila Ruda, Paulo Aires, cerca de 1.600 inscrições para castração. As castrações vão do dia 10 ao dia 14 de junho e as inscrições já estão abertas e é para toda a população, sem classe social, sem renda comprovada, é para todos os habitantes de Itapetininga. Para se inscrever é fácil, Antônio. Primeiro você cadastra seu animal no site simpatinhas.mma.gov.br e depois você vai lá e acessa o castrapet.com.br. Ali você já vai escolher o seu dia e o seu horário. Se você tem dúvida, Antônio, no site da prefeitura, na rede social do prefeito, lá tem os vídeos, lá tem todas as postagens com todas as informações. Ou também você pode ligar na Subsecretaria de Defesa Animal pelo telefone 15-3373-6043. Eu vou repetir, Antônio, 15-3373-6043. E lá na Subsecretaria de Defesa Animal você pode, então, tirar todas as suas dúvidas. Antônio, quem quiser também se inscrever, não consegue, não pode agora, conversa na Subsecretaria, deixa lá o seu número, deixa o seu agendamento, é para todas as classes sociais, é cão, é gato, então você pode e deve participar, tá bom? Antônio, um abraço a todos vocês, qualquer dúvida nós estamos aqui à disposição e que Deus nos abençoe.
1: Prefeito Jefferson Brum, muito obrigado pelas informações. Superdifusora, 5 horas, 7 minutos. Bora começar um giro na música.

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16: Super Difusora, 5 horas 17 minutos. Vamos falar agora de oportunidades de emprego. É que o PAT, o Posto de Atendimento ao Trabalhador de Itapetininga, vai oferecer amanhã, dia 20 de maio, 245 vagas de emprego. São 109 vagas sem experiência, que não exigem experiência, 123 oportunidades que exigem experiência. São 5 vagas disponíveis para jovem aprendiz, 4 vagas para estágio, 1 vaga para pessoa com deficiência, e 3 vagas para a nossa região. Os interessados devem comparecer pessoalmente ao PAT com RG, CPF, carteira de trabalho e comprovante de residência. O PAT está localizado à rua Monsenhor Soares, número 251, no centro de Itapetininga. O horário de funcionamento é de segunda a sexta-feira, das 9 da manhã às 5 da tarde. Superdifusora, 5 horas, 18 minutos.
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16: Vamos falar agora de futebol. Ontem não teve Giro Superdifusora, pois em parceria com a Bandeirantes transmitimos os detalhes, todos os detalhes, da convocação dos jogadores que irão representar a seleção brasileira na Copa do Mundo FIFA 2026. Quem vai trazer todos os detalhes e falar sobre os jogos de hoje é Ednei Beltrame. Ednei Beltrame, boa tarde.
6: Boa tarde para você, Antônio Rodrigo. Boa tarde para você ligado no Giro Superdifusora. Estamos quase terminando o dia com o assunto que dominou as rádios, as TVs, os jornais, a conversa entre amigos. Sim, senhor, sim, senhora, Neymar vai para a Copa. Ontem, com transmissão ao vivo da Superdifusora FM, através da Bandeirantes, o italiano Carlo Ancelotti divulgou a lista dos 26 convocados que vão representar o Brasil na América do Norte. Entre eles, o menino Ney, que vai disputar o quarto Mundial. Bora para a lista? Goleiros: Alisson do Liverpool, Ederson do Fenerbahçe e Everton do Grêmio. Zagueiros: Marquinhos do Paris Saint-Germain, Gabriel Magalhães do Arsenal, Bremer da Juventus, Ibanez do Al-Ahly e Léo Pereira do Flamengo. Laterais: Wesley do Roma, Alexandro do Flamengo, Douglas do Zenit e Danilo do Flamengo. Meio-campistas: Casemiro do Manchester United, Bruno Guimarães do Newcastle, Danilo do Botafogo, Lucas Paquetá do Flamengo e Fabinho do Al-Ittihad. Atacantes: Rafinha do Barcelona, Vinícius Júnior do Real Madrid, Luiz Henrique do Zenit, Gabriel Martinelli do Arsenal, Neymar do

0: Paulo recebe o Milionários da Colômbia. O tricolor lidera o grupo com 8 pontos e uma vitória hoje no Morumbis deixa o time bem perto da classificação. A partida marca a reestreia de Dorival Júnior no comando do São Paulo. A cobertura na Superdifusora FM, através da Bandeirantes, começa logo mais às 7:30 da noite com o Esporte em Debate. Às 9 começa a jornada esportiva e às 9:30 a bola rola com narração de Pedro Martelli e comentário de Léo James e Leandro Guerreiro. Ana Martins comanda o apito final a partir das 11:30. Vale lembrar que amanhã tem o Santos na Sul-Americana e o Palmeiras na Libertadores. Quinta-feira será a vez do Corinthians na Libertadores. Por hoje é isso, Antônio Rodrigo e ouvinte, Ednei Beltrame, falando de futebol aqui no Giro Super Difusora.
1: Valeu, Ednei Beltrame. Então, Ednei volta amanhã com os resultados dessas partidas que ele anunciou. Lembrando sempre que futebol é com a Bandeirantes. 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Superdifusora, 5 horas 23 minutos. Bora dar um giro na música.

0: Wesley. Obrigado.
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1: Super Difusora, 5 horas 34 minutos. E um casal de onças pintadas foi avistado atravessando a pista da rodovia Sebastião Ferraz de Camargo Penteado, a SP-250, entre Guapiara e Apiaí, na tarde de domingo. Segundo a Fundação Florestal, os felinos são conhecidos na região e até possuem nomes de batismo. Assim que foram avistados, as onças pintadas de nome batizados Escuro e Estrela entraram em uma área de mata. Em nota, a Fundação explica que a aparição de onças pintadas é considerada comum na região. Os dois animais estão registrados no Guia de Identificação de Onças Pintadas no estado de São Paulo, que serve para mapear e monitorar cada animal da espécie. Ainda conforme a Fundação, os animais estão em seu habitat, por isso não precisaram de atendimento médico ou de alguma forma de resgate. A Fundação apenas alerta para que, caso encontre animais na rodovia, né, não mexer com esses animais. Super Difusora, 5 horas 35 minutos.
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1: A gente vai dar uma passada pelo entretenimento, pelo que está acontecendo na nossa cidade, na nossa região de cultura. Primeiramente, eu quero começar aqui parabenizando a cidade de Alambari pelos seus 34 anos. Essa nossa cidade vizinha aqui, cidade vizinha de Itapetininga, 34 anos, uma adulta, né? 34 anos de emancipação político-administrativa. Para a prefeitura de Alambari, essa é uma data que simboliza a força, a união e a trajetória de um povo que construiu com dedicação e esperança a identidade de uma cidade em constante crescimento. A prefeitura até informou, né, que em razão do feriado, serviços na prefeitura, no Paço Municipal, estiveram fechados, mas amanhã o atendimento público e as atividades retornam normalmente na quarta-feira, né? Retornam normalmente amanhã. Em Angatuba, continua a programação da 150ª Festa do Divino do Espírito Santo. Além das celebrações religiosas, a festa também conta com quermesse, leilões, apresentações, músicas e comidas típicas. Então a programação segue até amanhã, reunindo moradores e visitantes na Praça da Matriz e também no recinto do Asilo Santo Antônio. Super Difusora, 5 horas 37 minutos. E segue no SESI a 21ª edição da Mostra Internacional do Cinema Negro. Ela dá continuidade na promoção de filmes, contribuindo com a divulgação de ações no combate ao racismo e ao preconceito. A curadoria do SESI desse ano trabalhou na temática cinema negro e a contemporaneidade inclusiva e reafirma seu papel como espaço de valorização das múltiplas narrativas negras e no respeito às diferenças. A mostra convida o público a celebrar o cinema negro como potência criadora, criativa e inclusiva e abre caminho para diálogos e o reconhecimento da pluralidade que compõe o nosso tempo. O professor Celso Luiz Prudente, que é criador e curador da Mostra Internacional de Cinema Negro, aponta a inclusão como um dos principais das relações com... um dos elementos principais das relações contemporâneas e fator essencial para a valorização e reconhecimento da diversidade. Então segue amanhã no SESI de Itapetininga a 21ª Mostra Internacional do Cinema Negro, exibindo o filme Pegadas da Floresta. Super Difusora, 5 horas 38 minutos. Bora dar um giro na música.
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1: Todo mundo tem aquela pessoa?
2: Tem.
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4: Super Difusora, 5 horas 49 minutos, quase 10 para 6. Atenção você que está endividado e procurando uma oportunidade para reorganizar a vida financeira. O Brasil atingiu a marca de 81,7 milhões, quase 82 milhões de brasileiros, 82 milhões de brasileiros inadimplentes, representando um recorde histórico na última década. Os dados indicam que o problema é estrutural, com o número de pessoas com contas em atraso crescendo quase 40% em relação a 10 anos atrás, em relação a 2016. Pensando nisso, o governo federal lançou uma nova etapa do programa Desenrola Brasil, agora em parceria com os Correios e a Serasa, para facilitar a renegociação de dívidas em todo o país. A principal novidade é que o atendimento também poderá ser feito presencialmente em mais de 10 mil agências dos Correios, ajudando principalmente quem tem dificuldade para acessar aplicativos, sites ou fazer acordos pela internet. De acordo com a Serasa, cerca de 7 milhões e 700 mil dívidas já estão disponíveis para negociação, com descontos que podem chegar a 90% do valor total. O programa inclui débitos de cartão de crédito, cheque especial e crédito pessoal, contratados até o dia 31 de janeiro deste ano de 2026. Além dos descontos, o consumidor poderá parcelar o pagamento em até 48 vezes, com juros reduzidos e prazo para começar a pagar. O Desenrola 2.0 é destinado para pessoas que recebem até 5 salários mínimos e busca reduzir o número de inadimplentes no país. Para quem preferir, a renegociação também continua disponível pelos canais digitais da Serasa. Superdifusora, 5 horas 31 minutos. 31 não, 51 minutos. E já que eu falei sobre o Desenrola 2.0, eu tenho um alerta importante para você. O Ministério da Fazenda fez um alerta sobre criminosos que estão usando um site falso do programa para enganar pessoas endividadas. E o golpe funciona justamente aproveitando o desespero de quem quer limpar o nome rápido. Os criminosos criaram uma página parecida com a página oficial do governo e prometem resolver a situação da dívida em poucos dias. Quem traz mais informações é a repórter Milena Abreu.
5: Atenção, você que está buscando renegociar suas dívidas pelo Desenrola 2.0, recém-lançado pelo governo federal. O Ministério da Fazenda emitiu um alerta sobre um golpe na internet que utiliza um site falso do programa. Criminosos criaram a página idêntica à oficial do governo para enganar os cidadãos, oferecendo a promessa de limpar o nome em até 5 dias, desde que a vítima pague uma taxa administrativa por meio de transferência via Pix. O governo federal esclarece e reforça que o novo Desenrola Brasil não cobra nenhum tipo de taxa para realizar a renegociação de débitos. No site fraudulento, os golpistas solicitam a consulta do CPF,

0: mínimos, o que equivale a R$ 8.105. O programa também abrange estudantes com débitos no FIES, agricultores familiares, micro e pequenas empresas, além de servidores públicos, aposentados e pensionistas.
1: Superdifusora, 5 horas 53 minutos, já virando para 5 e 54 agora. E o golpe não para por aí não, viu? O alerta agora vai para quem está procurando emprego. Sabe aquela mensagem que chega no celular oferecendo vaga com salário alto, contratação rápida e começo imediato? Eu já recebi várias ligações falando sobre um currículo que eu deixei em algum lugar, que eu nem deixei em lugar nenhum, falando sobre oportunidade de emprego. Mas, em muitos casos, isso pode ser golpe. A FEBRABAN, a Federação Brasileira de Bancos, fez um alerta sobre o crescimento do chamado golpe do falso emprego. Mas quem traz mais informações é novamente a repórter Milena Abreu.
0: A Federação Brasileira de Bancos emitiu um alerta sobre o crescimento do golpe do falso emprego, que usa supostas ofertas de trabalho atraentes para roubar dados e dinheiro de trabalhadores. Os golpistas se passam por recrutadores de empresas conhecidas ou agências de recursos humanos, entrando em contato com as vítimas por meio de aplicativos de mensagens, redes sociais e correio eletrônico. De acordo com a FEBRABAN, o objetivo principal desses criminosos é obter fotos, imagens de documentos e assinaturas digitais dos candidatos. Com essas informações em mãos, os estelionatários conseguem realizar autenticações biométricas e contratar financiamentos bancários em nome das vítimas. Em muitos casos, os golpistas também solicitam pagamentos antecipados sob o pretexto de taxas de inscrição, exames médicos fictícios ou cursos preparatórios para vaga que, na verdade, não existe. Para não cair nessa armadilha, a recomendação é desconfiar de processos seletivos muito simplificados ou que ofereçam salários acima da média do mercado. Antes de clicar em qualquer link ou enviar documentos, o profissional deve verificar a existência da vaga nos canais oficiais da empresa e checar se o e-mail do recrutador é realmente corporativo, ou seja, da empresa para a qual a pessoa diz trabalhar. A FEBRABAN reforça ainda que nenhuma empresa séria cobra qualquer valor do candidato para participação em processos de seleção ou contratação. Por isso, se isso acontecer, é um indício forte de que pode ser fraude. Da Rádio 2, Milena Abreu.
1: Superdifusora, 5 horas 56 minutos. E eu já quero aqui agradecer pela sua audiência, pela sua companhia. Estivemos juntos nos atualizando sobre o que aconteceu ou está acontecendo em nossa cidade, em nossa região, no Brasil e no mundo. Eu volto amanhã na previsão do tempo do Jornal do Meio-Dia e também na operação, na previsão do tempo e na operação do Jornal do Meio-Dia. Desejo a você uma ótima noite de terça-feira, bom descanso para quem vai descansar, bom trabalho para quem vai trabalhar. Estaremos juntos novamente amanhã. Até lá!
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1: Boa noite, amigos ouvintes da Super Difusora FM. Há muito tempo li uma frase assim: somos estranhos, curiosos, amamos brigando e brigamos amando. Não é essa a radiografia perfeita e acabada de muitas famílias hoje? Lar doce, lar, é. Existem lares doces e lares amargos, lares comunitários e lares individualistas. Pense como está o seu lar hoje. Lembre-se, a felicidade começa onde o egoísmo termina. A reflexão da palavra de hoje é tirada do Evangelho de São João, capítulo 17, versículos de 1 a 11a. Ouçamos. Jesus afirmou estas coisas e depois, levantando seus olhos ao céu, disse: ora, a vida eterna consiste em que conheçam a ti um só Deus verdadeiro e a Jesus Cristo que enviaste. Eu te glorifiquei na terra, terminei a obra que me deste para fazer. Agora, pois, Pai, glorifica-me junto de ti, concedendo-me a glória que tive junto de ti antes que o mundo fosse criado. Manifestei o teu nome aos homens que do mundo me deste. Eram teus e os destes a mim, e guardaram a tua palavra. Agora eles reconheceram que todas as coisas que me destes procedem de ti, porque eu lhes transmiti as palavras que tu me confiastes, e eles as receberam e reconheceram verdadeiramente que saí de ti e creram que tu me enviaste. Por eles é que eu rogo. Eu não rogo pelo mundo, mas por aqueles que me deste, porque são teus. Tudo que é meu é teu, e tudo que é teu é meu. Neles sou glorificado. Já não estou no mundo, mas eles estão ainda no mundo. Eu, porém, vou para junto de ti. Ouviremos agora a reflexão pelo Padre Elcio Roberto.
2: Queridos irmãos e irmãs, sintonizados na Rádio Superdifusora FM, hoje dia 19 de maio, terça-feira, sétima semana da Páscoa, semana que nos preparamos para a grande festa de Pentecostes, a festa da vinda do Espírito Santo. Estamos aí nessa novena, nessa preparação, nesse caminho de oração, de escuta da palavra, que nós possamos sempre pedir: vem Espírito Santo de Deus, vem iluminar a nossa vida. Vem iluminar a humanidade, a igreja e todos nós, filhos e filhas de Deus. Que nós possamos sempre suplicar esse dom do alto, que é o Espírito Santo de Deus dado a nós. Partilhando a palavra de hoje, que acabamos de ouvir, hoje começamos a ler e meditar a chamada oração sacerdotal, na qual Jesus pede sobretudo o amor e a unidade dos seus, sinais que atraem o mundo para a fé. A reunião escatológica iniciou em Jesus e será cumprida no fim dos tempos. Essa primeira parte divide-se em dois trechos. Os cinco primeiros versículos convergem para o ponto central da glória, ou seja, chegou a hora da paixão e da morte, que é a hora da glorificação de Jesus e do Pai. Já nos versículos 6 e 11, Jesus pensa em seus apóstolos, a quem comunicou toda a revelação recebida do Pai. Eles responderão com a fé, por isso Jesus será glorificado nos céus, mediante a fé que opera no amor. Ou seja, ao meditarmos a oração sacerdotal de Jesus, queridos irmãos e irmãs, nós verificamos muito claro que Jesus reza pelos seus apóstolos, reza pela igreja e reza por todos aqueles que irão crer nele, ou seja, reza por cada um de nós. Nós temos junto de Deus um grande intercessor, que é Cristo Jesus, que continuamente reza em nosso favor, em favor da humanidade. E claro, ele pede a nós, a igreja, aos seus filhos e filhas e a todos os que creem a graça de sermos um, a graça de vivermos essa comunhão plena com Deus e entre nós, irmãos e irmãs. Rezemos. Rainha do céu, alegrai-vos, aleluia, porque quem merecestes trazer em vosso seio, aleluia. Ave Maria, cheia de graça, o Senhor é convosco. Bendita sois vós entre as mulheres, bendita o fruto do vosso ventre, Jesus. Santa Maria, Mãe de Deus, rogai por nós, pecadores, agora e na hora de nossa morte. Amém. Ressuscitou, como disse, aleluia. Rogai a Deus por nós, aleluia. Ave Maria, cheia de graça, o Senhor é convosco. Bendita sois vós entre as mulheres, bendito é o fruto do vosso ventre, Jesus. Santa Maria, Mãe de Deus, rogai por nós, pecadores, agora e na hora de nossa morte. Amém. Exultai e alegrai-vos, ó Virgem Maria, aleluia, porque o Senhor ressuscitou verdadeiramente, aleluia. Ave Maria, cheia de graça, o Senhor é convosco. Bendita sois vós entre as mulheres, bendito é o fruto do vosso ventre, Jesus. Santa Maria, Mãe de Deus, rogai por nós, pecadores, agora e na hora de nossa morte. Amém. Rogai por nós, Santa Mãe de Deus, para que sejamos dignos das promessas de Cristo. Oremos. Ó Deus, que vos dignastes alegrar o mundo com a ressurreição do vosso Filho Jesus Cristo, Senhor nosso, concedei-nos, vos suplicamos, que por sua Mãe, a Virgem Maria, alcancemos as alegrias da vida eterna. Por Cristo nosso Senhor. Amém. E que desça sobre você, sua família, a bênção do Deus Todo-Poderoso, Pai, Filho e Espírito Santo. Amém.
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3: Boa noite! Tudo bem por aí? Como foi a sua terça-feira? Eu sou Antônio Luiz e nesta semana estamos falando sobre saúde bucal na terceira idade. Quem conversa com a gente é a dentista Renata Paula, que hoje traz um alerta importante sobre o impacto da saúde da boca no organismo. No bate-papo com Juliana Fernandes, Renata explicou os riscos que problemas bucais podem trazer para outras doenças e também como outras condições de saúde podem afetar a boca.
4: Na realidade, quando a gente fala de idoso, a gente fala não só daquele problema da saúde bucal. Porque quando a gente fala de idoso, a gente vai estar atrelando a uma diabetes, a gente vai estar atrelando uma pressão alta. Então, são vários fatores que se tornam também fatores de riscos para a saúde bucal. E uma coisa leva a outra, né? Então, o problema da diabetes, por exemplo, é um problema super difícil. Que se você não tiver um controle de toda
5: ela
4: a parte...
5: Ela afeta os dentes também?
4: Muito. Muito.
5: De que forma?
4: Toda diabetes, o que, que ela faz? A parte de cicatrização, de tudo, né? Então, ela aumenta a perca óssea, né? Então, normalmente, esses pacientes têm problemas periodontais e são acelerados com uma glicemia não controlada.
3: O corpo dá sinais e muitas vezes eles começam pela boca. Quer assistir a conversa completa? Bom, ela está disponível no canal do YouTube, @superdifusoraoficial. 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

0: 7 horas 34 minutos. Boa noite a você que está na Bandeirantes nesta terça-feira.
1: Coisa linda!
0: Hoje é terça-feira ainda, chovendo. Dia horrível, tá feio demais. Mas não tem problema. Vamos juntos até as 9 da noite com o Esporte em Debate. Pré-jogo de São Paulo Milionários. Já já, 9:30 da noite. Pedro Martelli transmite na Bandeirantes esse jogo do tricolor aí que pode garantir a classificação do São Paulo à próxima fase da Copa Sul-Americana e que marca a estreia de Dorival Júnior, ou a reestreia de Dorival Júnior no banco de reserva São Paulino. Daqui a pouquinho nós vamos lá para o Morumbi com o Paulo do Vale trazendo todas as informações dessa partida. Mas é claro que o Esporte em Debate de hoje ainda vai repercutir a relação, a lista, os 26 convocados da seleção brasileira do técnico Carlo Ancelotti para a Copa do Mundo. Faltam 23 dias, minha gente. Chegou a Copa do Mundo. Já está aí e nós vamos falar bastante também de Copa e os desdobramentos da convocação de Neymar para a seleção, para a Copa do Mundo. Pois é, o Neymar já já vai falar aqui no Esporte em Debate também. Fiquem conosco porque tem muita análise, muita opinião com a produção do Lucas Bueno, mixagens e sonorização de João Paulo Capelanes. Na central técnica, Rafael Palmeira e Beto Rebeque. No switcher, Alexandre Marques. E nas nossas redes sociais, cuidando do nosso digital, está o Alessandro Awad. É a primeira vez... Atenção, pela primeira vez vocês verão um homem, um ser humano, que retira a barba e que junto perde o cérebro. Boa noite, João Paulo Capelanes.
2: E aí, Capri, tudo bem? Gostou da nova estileira, não?
0: Não.
2: Não curtiu? Não. Não gosta de pele lisinha?
0: Não. É porque
2: tem alguns companheiros que gostam de pele lisinha.
0: É porque você perdeu a barba e o cérebro foi junto.
2: Ah, mas eu nunca tive cérebro, né?
0: Então, eu protesto. Volta a barba e vê se recupera o cérebro também.
2: E tiraram um pedaço do meu queixo, né? Foi embora também.
0: Tirou a barba e o pescoço foi junto. Perdeu barba, perdeu pescoço.
2: Feia coisa, né? Ah, tá bom, depois cresce, graças a Deus. O duro é quando não cresce cabelo em cima, né, Capri? No caso de alguns, eu diria.
0: Você comprou o cabelo, né?
2: Eu comprei,
0: não tem problema,
2: é meu,
0: né?
2: Fazer o quê?
0: Você quando compra, aí não tem problema.
2: Será que
0: é
2: eu posso
0: sempre,
2: comprar cabelo,
0: né,
2: pro preto? Será que ele vai aceitar?
0: E não.
2: Mestre?
3: Não me manifesto sobre isso.
2: O tempo é o senhor da razão, né? Você quer que eu te ajude a fazer um transplante, não?
3: Não.
2: Não?
3: Eu acho que essas bobagens a gente tem que deixar pro teu canal aí, teu Instagram.
0: Não, ele apostou, ele fez uma aposta, ele falou, se o Neymar não fosse convocado, ele manteria a barba.
2: É.
0: Se o Neymar fosse convocado, ele teria que tirar a barba. Então, como o Neymar foi convocado...
2: Tava convicto que ele seria convocado. O Ancelotti não ia decepcionar o planeta, porque não só o Brasil fez uma grande mobilização, basta ver a repercussão da chegada, da ida do Neymar pra convocação, mas o mundo inteiro falando sobre isso também agora.
3: A Alemanha divulgou a lista, viu?
2: É, eu vi.
3: Sem
2: grandes surpresas,
3: mas
2: vai.
3: Sem o Havertz e sem o Sané.
2: Mas já se esperava, né?
3: O Havertz campeão inglês.
2: É.
4: Autor do gol.
3: Campeão inglês.
2: Exato. Agora, vamos combinar, o Sané, pelo amor de Deus, né?
3: O Sané
2: ele
3: no,
2: abandonou de 3 anos pra cá e largou, né?
3: Não, tá no Galatasaray, perdão.
2: Sim.
3: Goleiros, Neuer, olha a volta do Neuer aí.
2: Titular, talvez, hein?
3: Tava fora. Ter Stegen e Nübel, do Stuttgart. Defensores, Rüdiger do Real Madrid, Jonathan Tah do Bayer Leverkusen, o Schlottenberg do Borussia Dortmund, Kimmich do Bayern de Munique, Raum do Leipzig, Thiel do Milan, Anton do Stuttgart e Wagnoman do Stuttgart.
2: Quem?
3: Wagnoman, não conheço. Do Stuttgart. Jogadores de meio, Musiala do Bayern Munique, Wirtz do Bayer Leverkusen. Não, isso aqui não pode ser. Wirtz está no Liverpool, né?
2: Bom dia, irmão.
3: Não, bom dia não. É que eu entrei aqui num perfil.
2: Perfil fake?
3: Não é perfil
2: Caiu
3: fake.
2: Caiu no bait?
3: Não é perfil fake. Tem que ver.
2: Que tá
3: porque
2: acontecendo aí?
3: Existem as datas, né? As datas de convocação.
2: Tá.
3: Hoje na Inglaterra apareceu uma convocação, não sei se tu viu, sem o Harry Kane.
2: Sério?
3: Não apareceu, sem o Harry Kane.
2: Ah, isso aí é fake news. É que nem que vazou ontem, em cima
3: assim,
2: do Brasil.
3: Por exemplo,
2: o Miguel.
3: O Jonathan Tah no Bayer Leverkusen, né?
2: Não. O Tchá?
3: Tem aqui, ó, o Wirtz é do Liverpool, né? Então isso aqui eu quero ver se realmente é isso aqui. Vamos confirmar daqui a pouco.
2: É, o Thiago tá jogando no Newcastle, até onde eu sei, né?
4: Por falar em convocação, a Holanda deve convocar dia 27 os jogadores, né? O Ronald Koeman. Uma entrevista a Ziggo Sports.
3: Pesada a entrevista, né?
4: Pesado. Uma entrevista a um canal esportivo lá da Holanda, Capriotti, João e Pretzel. O Koeman foi muito claro ao ser indagado sobre o Memphis. Ele falou, eu quero que o Memphis jogue esses três jogos pelo Corinthians. Contra Peñarol, contra Atlético Mineiro e Platense. Só que ele deu essa entrevista e não havia ainda informação de que, por exemplo, o Memphis não vai jogar contra o Peñarol e não vai jogar também contra o Atlético Mineiro. E talvez não jogue contra a equipe do Platense também.
3: Sim.
4: Então, se ele não jogar essas três partidas, eu quero ver como é que o Koeman vai fazer, né? O Koeman vai bater no peito e não convocar o Memphis, que foi fundamental aí para a classificação da Holanda na Copa do Mundo? Sim. Inclusive, o maior artilheiro da história da Laranja Mecânica, eu pago para ver.
3: Eu também, eu queria também saber disso aí, se realmente... Porque o Ronald Koeman é um cara frio, né? Duro.
4: Total.
3: Ele treinou o Everton, os caras não gostavam dele, por causa do linha dura.
2: Mas eu acho que ele vai levar o Depay no final das contas, né? Hoje a informação é que o Depay teve um outro problema muscular.
4: Isso.
2: A grande verdade é...
1: Vocês não estão vendo que o cara vai jogar a Copa do Mundo?
2: Mas, Capri, isso aí é ingenuidade,
1: ele
2: eu acho.
1: Ele está se preservando para a Copa do Mundo.
2: Isso aí é ingenuidade.
1: Ele não vai entrar em campo e correr o risco de ter uma lesão muscular agora.
3: Mas tem que saber essa entrevista do Koeman. O Koeman disse que se ele não jogar as três próximas partidas...
2: O Koeman falou que ele tinha que jogar.
3: Ele não vai chamar o cara.
4: Ou é uma grande encenação, uma combinação.
3: Exatamente.
4: O Koeman fica dando entrevista lá na Holanda, cruzou a Atlântico aí, para também, né, não dar muito na cara de que o Memphis só tá se guardando para a Copa do Mundo. Pode ser que aconteça isso. O fato é que ele não joga há quase dois meses no Corinthians, viu, João Paulo Campanella?
2: Sim.
4: Acho que eu tinha um pouco de razão quando eu falei que o Memphis ia aprontar isso daí e de fato se confirmou aquilo que eu falei. E 14 jogos. Se ele não jogar o próximo 15, não vai jogar, aí o outro 16, o outro 17. Ele ficará 17 jogos sem atuar com a camisa do Corinthians, o que é um absurdo, é uma vergonha isso.
2: Ah, mas o cara tá machucado, Quesadinha, vamos fazer o quê?
4: Será que está machucado?
2: Não, então, pois é, eu não vou aqui ser leviano, eu sei que você não está sendo, de falar que ele tá dando migué. Mas alguém tem que ter transparência internamente no Corinthians e aí expor ao torcedor. O que está pegando? Porque assim, o Ronaldo Giovanelli, nosso comentarista, já trouxe a informação que ele não vai renovar o contrato. Ponto. Isso está definido internamente. Não renova com o Corinthians. E aí a expectativa era que semana que vem o Memphis pudesse fazer a sua reestreia com a camisa corintiana contra o Peñarol.
3: Se ele não vai renovar, ele tem mais três jogos só.
2: Exato.
3: É isso aí.
4: Não, gente,
2: exatamente.
4: Ele não joga mais pelo Corinthians.
3: Não joga mais, tu acha?
4: Esquece.
1: E o Koeman vai convocá-lo?
4: Então, Capri,
3: esperar.
4: Isso que a gente está falando.
3: Obrigatoriedade é que ele jogue.
4: Eu duvido. A gente vai levar a sério
2: duvido.
4: O que o Koeman está falando? Sim, ele é o técnico da seleção holandesa. O Koeman
1: mas,
4: fala...
1: mas, ô Lele, é o seguinte. Ele vai convocar o Memphis.
4: Eu acho que vai também.
1: Aí, se eventualmente o Memphis chega lá na primeira semana...
4: Machucado.
1: Tá machucado.
4: Corta
1: e põe outro. Claro
2: cês,
1: que o Memphis vai.
2: Realmente acham...
1: A Holanda não tem uma geração que pode se dar o luxo de deixar o Memphis de fora.
2: Então, isso aí é migué do... Cara, posso falar? Pra mim é o mesmo teatro que o Ancelotti fez durante todo esse ano na seleção brasileira. Teatro,
1: não foi teatro,
2: não sei, tem atraso.
1: Assim,
2: você acha que ele ia se queimar com o povo brasileiro tendo mais um ciclo de Copa do Mundo 2030?
1: Não foi teatro.
2: Uma baita de um teatro.
1: Não foi teatro. O Ancelotti é um cara sério.
2: Não tô falando que ele não é sério.
1: Ele não se submeteria a um teatro, a um jogo de cartas marcadas.
2: Não sei,
1: você pode discutir se ele foi bem ou foi mal em levar o Neymar. Isso é uma discussão.
2: Eu levaria.
1: Isso é uma discussão. Eu não levaria.
2: Eu levaria.
1: Mas eu não levaria. Mas você pode discutir. Devia ou não devia levar. Agora, que ele tenha chancelado ali, vamos fazer um faz de conta aqui, vamos fazer um teatro. Duvido. Duvido que ele colocaria o nome dele, a marca dele, que é irretocável. Numa situação como essa.
2: O teatro que eu quero dizer, Capriotti, é o seguinte. É o cara chegar e ficar cobrando o Neymar publicamente que ele possa jogar, se empenhar e levar a sério. Porque, infelizmente, o histórico do Neymar, quando ele não tem as lesões, ele já demonstrou N vezes que ele não tem aquele profissionalismo necessário para chegar em alto nível em Copa
1: Sim,
2: do Mundo.
1: Mas nós falamos
2: Ou
1: sobre
2: nas...
1: isso, João.
2: É isso,
1: primeiro,
2: entendeu?
1: Primeiro que o Ancelotti falou o seguinte. Se ele estiver bem fisicamente, ele passa a ser um jogador convocável. E aí nós falamos aqui, acho difícil que o Neymar esteja 100% fisicamente. E o Neymar nunca mais vai estar 100% fisicamente. Ele não consegue jogar 90 minutos em alto nível de grandes jogos de futebol. Então ele não está. O que o Ancelotti queria era ver o Neymar ter uma sequência de jogos. jogando bem ou jogando mal, ou jogando mais ou menos, como ele está jogando. E o Ancelotti viu isso. A partir desse momento, ele passou a ser um cara convocável.
2: Mas por quê? Diante do quê? O que ele entregou para ser convocável? Ele só precisava
1: nada,
2: jogar?
1: Nada.
2: Então essa aí, é a contradição que eu quero dizer. Por isso que eu digo assim, a palavra teatro também, entre aspas aqui.
1: Eu também não.
2: Ele não jogou para ser convocado, é isso.
1: Então, mas aí é o seguinte, quem é que ficou de fora para o Neymar estar na seleção?
2: Por isso que eu defendo o Neymar na seleção. É mais demérito do atual momento dos próprios jogadores que não correspondem do que mérito do Neymar, que aí jogou muito para estar lá.
1: Não adianta falar, o Ancelotti fez um teatro, fez um circo. Não.
2: Ah, Capri, participou do circo, sim. Participou do circo.
1: Se ele tivesse deixado fora o Ronaldo Fenômeno da seleção,
2: Capri.
1: Se ele tivesse deixado fora o Rivaldo,
2: Capri.
1: O Djalminha, o Alex,
2: você acha que não, Zico, não há interferência e pressão interna?
1: Você acha que não há? Uma pisada na bola.
2: Ah,
1: mas ele trocou o Neymar pelo João Pedro.
2: Então,
1: o que o João Pedro fez para a seleção? Eu até acho que o João Pedro pode ser mais eficiente, pode ser mais necessário para a seleção em determinados momentos. Mas também não é um absurdo
2: não é absurdo.
1: João Pedro não estar tá na Copa do
2: Mas
1: Mundo.
2: Mas o meu ponto de vista é o seguinte, Capri. Você acha que não há interferência, não há pressão interna também para que o Neymar estivesse e pressão externa do mundo pedindo
1: o
2: Neymar?
1: Eu acho que o Ancelotti não cairia nessa.
2: Imagina.
1: Eu acho que ele não. Eu acho que se ele percebesse.
2: Para mim, o Ancelotti sucumbiu à pressão. Sucumbiu à pressão para levar
1: assim,
2: o Neymar.
1: Ó, assim,
2: porque se fosse para levar o Neymar pela bola que ele jogou ou que ele não jogou, não levava.
1: Duas pressões.
2: Sucumbiu.
1: Primeiro, muita gente falando, os patrocinadores exigiram o Neymar na Copa do Mundo. A FIFA exigiu o Neymar na Copa do Mundo. Acho que o Ancelotti não entra nessa. Nessa pressão, o Ancelotti não entra. E nem sei se tem essa pressão. Eu acho que não tem.
2: Porra,
1: ou pode até ter.
2: O mundo pressionando pro Neymar, e você viu
1: agora
2: a festa
1: é o seguinte,
2: que foi, Capri?
1: Agora é o seguinte, a pressão da opinião pública, essa talvez o Ancelotti tenha sentido. A da opinião pública.
3: Dos jogadores.
1: Então, jogadores, da opinião pública.
3: Não,
1: essa talvez...
3: Posicionamento dos jogadores. Os caras forçando a barra, tem que convocar,
1: então,
3: tem que chamar.
1: Pode ser também, pode ser.
2: Então, sucumbiu,
1: opinião,
2: você está concordando
1: pública,
2: comigo.
1: A da opinião da, dos patrocinadores, não.
2: Ah, Capri, por que, Capri? Não vamos ser ingênuo. Isso
1: da
2: teve a vida inteira.
1: Pública.
2: Empresário, patrocinador, claro que influencia, Capri.
1: Da opinião pública, sim. O Ancelotti percebeu o seguinte,
2: Capri.
1: Se eu perder a Copa sem o Neymar, o mundo vai cair nas minhas costas.
2: Sim, então, sucumbiu.
1: Se eu perder a Copa sem o Neymar, com o Neymar... Se eu perder
2: tá
1: a Copa
2: certo.
1: Com o Neymar,
2: tá tudo certo.
1: Eu levei quem vocês queriam.
2: Isso.
1: Tá aí.
2: Então não... você está concordando comigo que ele sucumbiu à pressão. Isso, então você concorda comigo que ele sucumbiu à pressão. E outra coisa que eu quero dizer, vocês querem mentir para mentiroso?
1: Talvez tenha
2: pessoal,
1: sentido.
2: Atenção,
1: talvez.
2: Atenção. Eu não vou aqui falar alguma coisa que eu não sei, mas é muito estranho. E você ouvinte, internauta, telespectador, não é otário nem burro. Que o Neymar, coincidentemente ou não, o Neymar não sabia que seria convocado. Tinha gravado 3 patrocínios já para poder soltar. Você acha que as marcas iam perder o tempo, fazer o investimento para gravar com um cara que não sabe que vai estar na Copa do Mundo, pessoal? Não sejamos imbecis aqui, né? Por favor.
1: Não.
2: Por favor.
1: Imbecis, João.
2: Não, por favor, Capri.
1: Tá brincando.
2: Não, não tô brincando, não.
1: O dia que o patrocinador... O dia que o patrocinador chegar lá...
2: O patrocinador não sabe.
1: E outra, o patrocinador pessoal de material esportivo... Mas, o material esportivo... Não é mais o mesmo da seleção, não é mais o
2: não
1: do pessoal
2: é mesmo,
1: do
2: é verdade.
1: Não é mais o mesmo. Houve um tempo em que o patrocinador da seleção...
3: Já um bom tempo.
1: Dominava, já um bom tempo já.
2: Ele tá na Puma, mudou, é Nike, tá tudo certo, ok.
4: Capri, o Apupo... A gente estava lá, nós 4 estávamos lá ontem.
1: Não, foi final de Copa.
4: Foi. E aquela turma toda era de agência, tá? E de patrocinadores.
1: Tinha muita gente,
4: Então, é o seguinte,
1: muitos convidados ali.
4: Convidados barra patrocinadores, são 12, né? Que a CBF tem.
3: O amigão estava lá dele, né?
4: Sim.
3: Luciano Huck, né?
4: E eles comemoraram como se fosse um gol. Um gol marcado, os belos gols que o Neymar marcou na carreira. Agora, que existe interferência, existe.
2: Óbvio.
4: Em 98, a gente estava lá na França, entrevistamos o Márcio Santos. Vocês lembram do Márcio Santos? Márcio Santos não disse... O Márcio Santos disse isso. Depois o tempo passou e ele não falou mais sobre esse tema. Não sei por quê. Mas ele disse, antes da Copa começar em 98, a gente estava lá na França, uma entrevista por telefone. Deve estar aqui no Sedon. Vou tentar pedir para o Parron isso daí. Ele falou que não foi convocado porque ele não aceitou, à época, os termos financeiros da... Nike para renovar o contrato com a Nike. Ele falou isso. Então, isso eu chamo de interferência.
1: Numa época, quem que era o presidente da CBF?
4: Ricardo Teixeira.
1: É.
4: Isso é uma interferência.
1: Desse eu não duvido nada, porque está banido do futebol, né?
4: É isso.
1: Não que a gente coloque a mão no fogo, não que eu coloque a mão no fogo por qualquer um dos dirigentes, não é nada disso. Mas o Ancelotti, eu custo acreditar que o italiano, se ele não tivesse com o mínimo de convicção sobre o Neymar, ele aceitaria.
2: Mas qual convicção, tipo, Capri? Qual convicção?
1: Então, o mínimo, ele deve ter alguma convicção em relação ao Neymar.
2: Capri, senão, ele não quis se levaria, queimar com João. O povo brasileiro, e, Capri.
1: Tudo bem, tá
2: isso,
1: tudo bem.
2: Então é isso.
1: Tá tudo certo.
2: Ele participou de todo esse, entre aspas, circo criado, que todos nós vimos ontem. E tá tudo certo.
1: João, mas é o seguinte, se o Ancelotti não tivesse um mínimo ali de, ó, eu posso usar o Neymar 10 minutos, posso usar o Neymar 15 minutos, posso usar o Neymar para ser o animador do ônibus da seleção tocando samba. Eu não sei, alguma coisa ele enxergou para poder ter colocado o Neymar na relação. Neymar não estava na Copa. Ele não estava na
2: Copa. Se não fosse o apelo popular e o apelo dos jogadores, Neymar, como o Pretzel falou, eu duvido que o Neymar estaria na Copa do Mundo.
1: A partir desses jogos, duvido. Dessa sequência de jogos que o Neymar... Quantos jogos o Neymar fez aí, sem parar? Sete, oito jogos. A partir disso...
3: Não joga amanhã.
1: E não que ele tenha jogado, a gente falou aqui, não é? Ele fez uma baita arroz com feijão nesses jogos. Não fez nada de diferente. Ele foi um jogador comum nesses jogos. Mas a sequência que o Ancelotti tinha pedido, do ponto de vista físico, colocou essa responsabilidade nas costas. E o clamor popular colocou essa pressão nas costas do italiano. Porque aí, se ele não leva, você pediu o cara fisicamente, ó, tá jogando, jogou 7 jogos. Perdeu a Copa do Mundo com o Neymar no Brasil. Neymar podia estar lá ajudando. Então, isso foi fundamental pro Ancelotti sucumbir.
2: Só quero matar esse assunto aí, até para ouvir vocês, é o seguinte.
1: Entre João Pedro e Ancelotti, quem vocês acham que o Ancelotti gostaria de levar?
2: Não, Capri, eu acho que o Neymar nem perdeu.
1: João Pedro nem perdeu a vaga. João Pedro ou Neymar?
2: Eu acho que o João Pedro nem perdeu a vaga pro Neymar, sendo bem sincero. Não, não perdeu. E a pergunta do...
1: Ontem ele falou sobre o João Pedro na coletiva.
2: Sim, a pergunta do PVC, inclusive, é assim, eu até tava debatendo isso com o Prestes, com o Quesada fora do ar, eu achei que foi uma pergunta muito boa, porque se você for pegar em números de gols, de fato o João Pedro teve uma temporada de oscilação, porque o próprio Chelsea teve uma derrocada na reta final muito mal.
1: O João Pedro
2: não foi bem. Agora, até a pergunta do PVC foi assim, você trocaria um jogador de 15 gols na Premier League para um de 15 jogos? Se você for ver o contexto, o Neymar tem participações interessantes. Se for para falar de números, o Neymar tem gols e assistências. O número de participações em gols e assistências, números são muito positivos do Neymar. Assim como do Gabigol. O Gabigol não tá jogando nada. Nada. O Gabigol é banco no time fraco do Santos. No elenco fraco, eu acho o time nem tão ruim, mas no elenco fraco do Santos. Só que se você for pegar os números do Gabigol, são excelentes na temporada. Claro. E ele se apega a isso.
1: Mas é a mesma comparação covarde que fizeram do João Pedro com o Neymar. O João Pedro tá começando a carreira dele na seleção.
2: Sim.
1: Neymar tá encerrando. Ah, o Neymar tem mais de 120 jogos com a camisa da seleção. O João Pedro tem 8. Ah, o João Pedro nunca marcou com a camisa da seleção. Claro, tá começando agora. O Neymar já tem quase 130 jogos.
2: Mas foi
1: jogos.
2: O centroavante que mais oportunidades teve com o Ancelotti e não fez um mísero gol. Isso
1: exatamente,
2: conta também.
1: Claro,
2: isso conta
1: exatamente.
2: Também.
3: Eu achei que ele não ia chamar, sempre acreditei nisso. Só que depois de sexta-feira, com toda a comoção, né? E sabendo uma outra coisa de bastidor que chegava pra gente, é que o negócio tinha ficado insustentável para ele não ser chamado. Eu não sei se houve pressão de bastidor, estão falando, né, dos dois principais patrocinadores da CBF, que teriam forçado demais, não sei se é verdade isso. Agora, eu acho que o Ancelotti dividiu responsabilidade, só chamou por causa disso. Porque quando ele renova o contrato com antecedência para o próximo ciclo, com exceção de cair fora na primeira fase, certo? Algo que tu concorda que não é vexame, por exemplo, se cair no 1/16, certo? Eu acho que não vai ter problema mesmo, sabe por quê? Porque a desculpa vai ser o seguinte, tem 4 anos pela frente, com uma geração nova, né?
1: Terá 4 anos para poder fazer o trabalho dele.
3: Exatamente, aí que vai ser o trabalho dele, o trabalho literal dele, perfeito? Porque esse trabalho dessa geração, desse um ano, é um trabalho misto, não é um trabalho total, não é um trabalho autoral dele. Então vai ser isso aí, que eu não concordo. Se o Brasil, por exemplo, cair fora numas oitavas de final, tendo uma fase de mata-mata a mais, ou no 1/16 alto, para mim vai ser um vexame.
2: Claro.
4: O Neymar esse ano, 15 jogos, 6 gols e 4 assistências. Ele tem 10 participações em 15 jogos. Não é um número ruim. não é um número ruim. Se você olhar só um número, né? Agora, se a gente for falar de atuação, dinâmica de jogo, arrancada, drible, passe certo.

0: o Coser domingo. É verdade ou não?
1: É verdade. É verdade. É verdade.
0: Tá amassado,
1: sim. É verdade. Mas nos números frios da estatística física, ele tá apto. Então, mas em campo a gente tem visto como tem sido o desempenho do Neymar. Um jogador, hoje um jogador Capri, comum, normal.
2: Tá muito claro pra mim. Eu, de novo, eu não quero me contradizer. Eu durante muito tempo relutei em ter o Neymar na seleção. E eu comecei a mudar de ideia. E qual é o problema da gente mudar de ideia, ter opinião e ter uma opinião diferente? Não tem problema nenhum. E eu tenho humildade pra falar, cara, eu pensava de uma forma e mudei a opinião. Quando o Ancelotti divulgou a lista dos 55 nomes... A lista geral, com todos os caras praticamente, eu fiz um ensaio. Deixa eu fazer a lista dos 26. Eu tive dificuldade de fechar 26 nomes. De verdade, dificuldade. Eu parei com 22. Eu falei, nossa, faltam 4 aqui ainda. Então cabe o Neymar, justamente pela potência baixa do futebol brasileiro. Por uma questão técnica, por uma questão tática, por uma questão individual, por uma questão coletiva. Então a gente precisa desse tipo de talento, por mais que fisicamente, intensidade não entregue. Mas pra mim tá muito claro, o Ancelotti só levou o Neymar pra não se queimar com o povo brasileiro que clamou a chegada do Neymar pra convocação pro próximo ciclo de 2030. E vou falar uma coisa, a vida do Ancelotti a partir de ontem, 6:30 PM, que foi a hora que ele deve ter divulgado mais ou menos esse horário, vai virar um inferno. A Copa do Mundo do Ancelotti, essa aí vai virar um inferno. Toda a coletiva. Ontem nós tivemos, Pretzel, quantas perguntas? 15, talvez, perguntas?
0: Menos
2: perguntas. 12 perguntas? Ai, 10 a 12 perguntas? Isso. O meu risco é que 7 foram sobre o Neymar. E na Copa do Mundo vai ser assim. Neymar tem que, não, tem que ser titular. Se o Neymar for titular e não jogar bem, a pergunta na coletiva. O Neymar tem condições. O foco vai ser 100% Neymar. Aí o Ancelotti vai ter que controlar não só essa questão, o apelo popular, a pressão e, sobretudo, ver o pacote Neymar. Porque aí a última Copa dele tem que controlar a família, tem que segurar os parças, tem que regularizar isso, tem que segurar aquilo. A gente sabe como é que é. Já cobrimos outras Copas do Mundo e a gente sabe que o pacote Neymar, ele muitas vezes mais atrapalha do que ajuda. Vocês confiam? Já esqueceram que em 2018 ninguém podia ter acesso ao hotel da seleção brasileira. Nenhum familiar, tanto que todos os familiares ficaram em outro hotel, inclusive que a Rádio Bandeirantes estava. Mas quem era o único familiar que podia ter acesso, entrar e sair a hora que quisesse?
0: O
2: pai do Neymar.
0: O Rodrigo
2: então,
0: Caetano
2: isso atrapalha, cara.
0: Mas deu a real ontem, né? O hotel da seleção será para 65 pessoas.
3: O hotel da seleção não é um resort, ele
0: não
3: falou.
0: É um resort. Ah.
2: Vamos aguardar.
0: Limite 65 pessoas, ele deu um número lá. Sem entrada de parentes.
2: Vamos ver.
0: Só quem está na seleção.
2: Só acredito,
3: 65
2: vem.
3: Pessoas?
2: Só acredito, tá. Vem.
0: Isso, ele botou lá no...
3: O painel, né? A delegação brasileira vai contar com 91 pessoas. A delegação brasileira 26 terá...
0: 26 jogadores, 65 menos 26?
3: Só que nem todos estarão hospedados...
0: Tá 39, certo?
3: Nem todos estarão hospedados nesse hotel.
0: Esse 39 aí envolve a comissão técnica, né? Todo
3: staff,
0: roteiro, staff, tudo.
3: Então é isso, 65. Mas acho que alguns de apoio, algumas pessoas que estão ali no entorno... Essas pessoas vão ficar em locais mais próximos.
0: Eu também quero ver para
3: ali.
0: Crer, porque no Catar, um representante de uma emissora de TV entrava no hotel a hora que quisesse para pegar a informação lá. De convocados e não sei o que e tal.
1: Vocês viram lá a imagem
0: lesionados,
1: né? Da casa do Neymar na convocação? Tinha gente, barbaridade, né? Um monte de gente. É difícil acreditar que esse pessoal não vai estar com o Neymar lá. Ele tem preparador físico particular, ele tem fisioterapeuta, ele tem uma série de assessores, os parças, amigos próximos. Esse pessoal vai estar nos Estados Unidos.
0: Mas não vai poder entrar no perímetro do hotel.
1: Não vai ficar no hotel, mas vai ficar nas proximidades.
3: Eu posso cantar a bola?
1: Vai estar no treino, vai estar nas proximidades.
3: Eu fui ao CT lá, um baita de um espaço de estacionamento. Há espaços para um monte de gente entrar ali, Capri. Qual é a nossa experiência? Vai, vamos falar a verdade. Fizemos lá 98 juntos. Lá em Usuala Ferrier. Lembra, Lesenhi? Em frente lá do Chateau do quê? Chateau do Valier lá. Chateau, não sei. Grand alguma coisa. Lembra? Tinha uma casa da Brahma em frente. Você lembra disso?
1: Tinha.
3: Ô, Pretzel, tinha uma casa da Brahma.
1: Casa da
3: Você
1: Brahma
3: atravessava a rua e tava, o Capriotti ficava lá, eu ficava aqui, a gente montou ali. O Capriotti andava 20, nem 20 metros já tava...
1: atravessava uma rua.
3: Cara,
1: atravessava a rua de...
3: Isso foi em 98.
1: 6 metros.
3: 2002, a mesma coisa, todo mundo entrava. Vex foi uma zona.
0: Então o Rodrigo Caetano não tem força.
3: Não, eu acho
0: não,
3: que
0: não,
3: isso
0: só uma pergunta
3: é incontrolável. Base, 2010, o que aconteceu? Nós não podíamos entrar. A gente ficava lá com os leões, né, no Safari, no Simba Safari.

0: E o pastor, amigo do Jorginho e do Dunga, entrava lá pra fazer o culto. Nada contra, eu respeito a religião de todo mundo.
1: 14 foi uma festa também.
0: 14?
1: Seja Comari.
0: 14 o pessoal lá do Mumuzinho ia fazer batucada na volta da seleção dos jogos. Aí 2018, isso que vocês relataram.
1: Não, 22 foi 22, no CT, mas entrar a família
0: também.
1: Entrava toda
0: então,
1: hora.
0: Então é o seguinte, vocês acreditam mesmo que agora será diferente? Eu sinceramente não acredito. Eu não acredito.
1: Vamos ver se São Tomé estará certo.
0: Eu não acredito.
2: Chateau de la Grande Romaine.
0: É, Chateau de la Grande
2: Romaine. A gente ficava lá na porta do Chateau. E é exatamente o oposto que vai acontecer agora. Porque o Ricardo Teixeira tinha esses arrombos de botar a seleção naqueles hotéis nababescos, fechado, castelo. Campo de golfe.
1: Na Copa da Alemanha era o Castelo de Bergisch
0: Gladbach. O Brasil ficou nesse nome.
2: E aí trancava, a seleção ficava incomunicável.
0: Königstein, lembra?
1: Königstein. 18 mil habitantes, segunda cidade mais rica da Alemanha, lembra?
0: Exatamente.
2: Agora vamos. Bom, tomara que o Ancelotti consiga fazer isso com o Neymar. O Neymar, vem cá. É o seguinte, você vai ficar 50 dias aqui da Copa, vai durar 40 dias. Você vai ficar 50 juntando aí a preparação, sem trazer teus amigos pra cá. Calma, deixa eu terminar.
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4: Eu vou colocar duas vezes, Já abri e vou encerrar. Vou abrir e vou encerrar com
2: você
4: isso.
2: Você ia ficar tocado pelo meu discurso.
4: Toque-me então, vai.
2: Toque-me profundamente, vai. Ô Neymar, esquece toda essa entourage durante 50 dias. Parças, amigos, toda essa gente aí, Cebola, todo mundo, deixa esse pessoal ali perto.
4: Cebola.
2: Não tem um parça que é o Cebola?
4: É, Gil Cebola.
2: Gil Cebola.
0: Tiaguinho, Bruninho.
2: Deixa todos os de lado. E se concentra só na seleção, Neymar. Só que o hotel tá trancado aqui. A gente promete que vai ter videogame para você aqui, Neymar.
0: Deixa eu fazer uma pergunta.
2: A gente vai fazer uma sessão de pôquer aqui para você, mas deixa, por favor.
0: Capri.
2: Deixa o pôquer de lado só 50 dias. Deixa o videogame ali.
0: Os patrocinadores
2: da seleção. Se concentra aqui, Neymar.
0: Patrocinadores da seleção. Um banco famoso. Uma empresa de telefonia famosa. É uma empresa de alimentos, né? Inclusive...
4: Comemos pra caramba.
0: Faz uns nuggets lá legais.
4: Deliciosos. Tá?
0: Uma empresa aérea. Uma empresa médica. Bom, tem lá 12 diferentes, né? Vocês acham mesmo, quando aparecer 15 caras lá daquele banco, querendo tirar uma foto com algum jogador da seleção?
1: Acho que no CT, no hotel não.
0: Mas você acha que não vai facilitar? Não,
1: tu acha que no hotel sim?
0: Não, se Preto, for no hotel... Você será expulso, eu estarei com você, nós seremos expulsos depois de 15 minutos do indefectível Bobinho, tá? Aí o que vai acontecer? Quando a gente sair, a gente não vai ter acesso a mais nada. E os caras estarão lá. Pô, no Catar ficava um cantinho lá, tinha umas 30, 40 pessoas toda hora... Lembra do CT do Brasil?
4: Lembro.
0: Ficava lá umas 50, 60 pessoas para tirar foto. Vai acontecer a mesma coisa, gente. Pode escrever.
1: Filho do Paquetá entrando no campo, lembra?
2: Nossos ouvintes são maravilhosos. O ouvinte falou que o Neymar trabalha na escala 1 para 6. estamos discutindo a escala 6 por 1 aqui, o Neymar trabalha na 1 por 6.
4: Eu prefiro 5 por 1.
0: Mas tem uma que é a escala 7-0, né?
2: Tem também.
0: É do
2: Memphis. Essa é do Memphis.
4: Você prefere a 6 por 1 ou 5 por 1, Quesadinha?
0: A quinta série. deixa eu falar pra você. Coloca a barba.
4: Irmão,
0: a gente fala, faz a barba, coloca a barba.
4: Vocês ficam levando tudo pro... Sim, sabe?
1: Mas Libertadores no intervalo 1-1 em Fluminense e Bolívar. Resultado que tá deixando o Fluminense...
2: Nós já vamos lá com o PDV no Morumbi. Vamos antes ouvir o Neymar aí. O Neymar falou agora há pouquinho. O Santos compartilhou a fala do Neymar. Eu não sei em que contexto, mas vamos ouvir aí o que disse agora há pouco o Neymar.
5: Aniversário dele. E, cara, dizer que pra mim... Eu sempre falei pra vocês quando eu voltei aqui, me sinto em casa, algo que é difícil explicar com sentimentos, com palavras, mas quero agradecer a todo mundo aqui. Minha convocação ontem não foi só pra mim, foi sim pra todos, porque todos fazem parte do processo, todos tiveram comigo a todo momento, sendo dentro de campo, sendo fora, sendo cuidando da nossa segurança, cuidando do nosso corpo, cuidando da nossa comida. Eu ontem confesso que chorei por várias horas, porque não foi fácil ficar até aqui, não foi. Não foi. Depois do meu nome anunciado ontem, você sabe que vale a pena passar por cima de tudo isso, vale a pena aguentar o esforço e principalmente as dificuldades que me ajudaram de todas as formas. Então, obrigado.
2: Ah, foi lá no Santos, né? Ele foi lá agradecer os companheiros, agradeceu o Santos, que o abraçou e o conduziu à seleção brasileira. Muito bom, 8:05, sobe o hino do São Paulo aí,
1: João
2: Paulo.
1: Será que ele permanece no Santos depois da Copa? Será que ele fica no Santos depois da Copa? É uma pergunta.
4: Tem contrato, né?
1: A pergunta tem que ser feita. Se a resposta for assim, eu tenho contrato, quer dizer nada.
4: Não quer dizer nada porque Santos deve a vida pra ele, né? Financeiramente falando.
0: Tem uma cidade chamada Cincinnati, né? E tem um time também
2: vai jogar
0: chamado
2: amanhã?
0: Cincinnati.
1: Não, tá fora.
4: Tá fora.
1: E parece que contra o Grêmio também, sábado.
2: Agora é modo Memphis, operante,
4: entendeu?
2: Memphis agora.
4: Exatamente.
2: Ligou o modo Memphis
4: agora. Eu gostei do Neymar, a cena bonita, né? Ele chorando.
1: Chora igual
4: família,
1: a ele,
4: né?
1: Quero ver tu chorar igual a ele.
4: Parça. Obrigado, é nóis, a publi.
0: Agora, nota 10 pra família.
2: É assim mesmo.
0: Nota 10 pra família do João Pedro, né? Que se eu fosse da família do João Pedro, eu jamais faria um vídeo daquele.
1: Sobrinho,
0: que é a coisa mais negativa.
1: O primo terceiro que vazou aquilo ali.
0: É uma coisa mais negativa. Já é um anticlímax absurdo. Até as coisas mais positivas, às vezes, ficam meio piegas. Mas o cara não ser convocado e você colocar o react da não convocação, Capri, é uma das coisas... Cara, eu me sentiria ofendido sendo um jogador com chance de ir para a Copa e alguém da minha família publicar esse tipo de coisa. Fica quieto.
2: Mas olha só.
4: Agora, só para matar o assunto rápido.
0: Ah, e o Everton? Não, só para pensar. O Everton quase se machucou ontem. Porque ficou todo mundo pulando nele. Ele ficou torto lá no sofá.
4: Quase quebrou o braço.
0: Quase que ele é o terceiro goleiro em
1: Macapá. Joga amanhã contra o Palestino.
2: Tomara que a gente não tenha nenhuma perda por lesão, por machucado.
0: Mas vai acontecer.
2: Mas então, se eventualmente alguém se machucar nesse período de treinamentos, o primeiro a ser convocado é o João Pedro. Ele é o primeiro da lista.
0: É mais ou menos.
2: Depende,
0: por aí,
2: né, Capri?
0: Se for o primeiro.
2: Se for um goleiro, vai ter que chamar
4: o
2: goleiro.
4: Não, veio pra frente. Ataque, né?
2: Ele veio pra frente.
4: Agora,
0: depende,
4: só deixar claro.
0: Se for um dos cinco do meio também, porque tá levando poucos caras no meio campo, né?
4: É um atacante hoje. Se alguém machucar, o Rayan machucou.
0: Atacante, sim.
4: É o João Pedro, né?
0: Atacante, sim, depois Pedro.
2: Agora, Martinelli machucou.
4: Tem o Antony também, que tava na lista de 55, mas acho que o João Pedro tá à frente. Só quero falar uma coisa bem rápida pra poder matar esse assunto, porque esse assunto do Neymar também enche o saco. Hoje era importante ter falado de fato. A gente sabe que o ambiente, para quem cobre seleção brasileira, é um ambiente da hora de viver, né, Pretzel, Quesada, Capri. É muito bacana, só que também é um ambiente tóxico, porque conta com muito baba-ovo e muito babaca, tá? Babaca. E o recado tá claro, eu não quero nem falar o nome do sujeito, nem do outro lá, que não apareceu ontem também. Bando de babaca. Só que uma coisa vai ser boa. Eu não vou torcer contra o Brasil, tá? Só que se o Brasil não ganhar com o Neymar, já que é um pedido público, né, principalmente dos baba-ovo, aí eu vou querer saber qual que vai ser o discurso depois. Porque são muitos que gostam de se apegar a aspecto político para depois ficar jogando imprensa contra a torcida, contra jogador, só para baba-ovinho. E aí depois eu vou querer ver qual que vai ser o argumento desse tipo de gentalha aí.
1: Eu fiquei impressionado, não sei se vocês viram, com as ofensas aos jornalistas.
4: Exato, é isso que eu tô querendo
1: sociais,
4: dizer.
1: Do nada. Pô, essas perguntas são uma B, né? São uma porcaria. Então, e por falar nisso, eu não quero contextualizar a minha pergunta, mas me incomoda quando as pessoas elas não têm capacidade de interpretação. Porque alguém dizer o seguinte, pô, Prestes, você perguntou se ele vai levar o Brasil para a final. Não foi isso. A pergunta teve um contexto de uma declaração de 2 anos atrás, onde essa declaração do Dorival Júnior foi tratada como chacota pela imprensa esportiva e pela opinião pública.
4: O Brasil tinha acabado de perder do Paraguai.
1: Exatamente. Ele falou, me cobre que nós vamos estar na final da Copa daqui 2 anos, certo? Ele acabou caindo logo depois da Copa América.
2: Pois
1: Argentina.
2: Da Argentina,
1: perdão.
2: Argentina.
1: Então é o seguinte, esse é o contexto. Se um treinador desses que tem 4 Copas do Brasil por 4 times diferentes, concorda comigo? Ganhou a Libertadores, certo? Vai voltar pro São Paulo hoje contra o Milionários. É um cara de ponta na América do Sul. Se esse treinador foi chacotado, perfeito, por uma declaração pela opinião pública e por parte da imprensa, por que que o treinador, aclamado, reverenciado e aplaudido, quase que unanimemente, é óbvio que eu não vou falar, mas é quase isso por tudo que ele chegou e pelo que representa, por que que ele não pode ser questionado se ele tem que ser cobrado, se ele vai levar o Brasil pra Copa? O contexto é esse. A cobrança é a seguinte: senhor Ancelotti, o senhor vai levar o Brasil para a Copa? Não é isso, certo? Não é isso. Para deixar bem claro.
2: É. Tá bom. É isso aí. 8 e 10. Vamos lá com o Paulo do Vale, vai trazer mais informações do São Paulo, que já já pega o Milionários pela Copa Sul-Americana. 9:30 da noite, Pedro Martelli transmite na Bandeirantes esse jogaço de bola. Fala aí, PDV, boa noite.
6: Fala, Capri, tudo bem? Boa noite. Abraço para você, para todo mundo ligado no Esporte Debate. São Paulo volta para casa quase um mês, hein? Longe, 28 dias. Que coisa, hein? Quantas coisas aconteceram nesse período. São Paulo tinha Roger Machado vaiado aqui no Morumbi na última apresentação e ficava aquela pergunta, né? Será que o Roger volta para casa junto do time do São Paulo daqui 28 dias? Não voltou. Teremos a estreia, ou melhor, a reestreia, o início da terceira passagem de Dorival Júnior à frente do tricolor paulista apresentado ontem e hoje comanda o time. E já escalou o São Paulo, o primeiro São Paulo da terceira passagem de Dorival Júnior está pronto aqui no Morumbi. Vamos à escalação: Rafael no gol, Lucas Ramon na lateral direita, Alan Franco e Dória a dupla de zaga e Enzo Dias do lado esquerdo, Bobadilha, Danielzinho, Arthur, Luciano, Ferreirinha e Caleri. Tirando o Sabino, que é titular, o Dória mantido, é o São Paulo completo com retornos importantes de Alan Franco e Luciano na reestreia de Dorival por aqui, Capri.
2: Aí, Dorival Júnior vai ser o grande craque do São Paulo hoje, viu? É pelo menos nisso que se apega o torcedor são paulino.
1: Sabe que eu gostaria de ver uma coisa, viu, Capri? Não sei se tu vai concordar de tudo que a gente já viu, que um treinador... Esses treinadores milionários de ponta, certo? Que quando eles viessem para um clube, eles dissessem o seguinte: eu estou aqui apenas pelo dinheiro. Eu teria muito mais respeito por esses treinadores. Muito mais. Porque aquele papo assim, ó, viu? Eu vou tirar um tempo para descansar aqui no Brasil, eles não fazem isso. Né? O Guardiola chega e anuncia assim, né? Vou tirar um ano sabático, ele fica fora. Concorda comigo? Jürgen Klopp, não estou aguentando aqui, vou ficar um ano fora.
4: E tem mercado.
1: Exatamente, mas... Eu tô cansado de ver o treinador brasileiro dizer assim: não, eu só vou descansar agora, não vou aceitar nenhuma proposta, certo? É. Aí os caras colocam uma pilha de dinheiro na frente deles e eles pegam, né? Não tem como recusar. Então, quando o treinador voltar para qualquer clube, esse de ponta, e disser o seguinte, ó: eu estou aqui pelo dinheiro, esse vai ter um respeito ainda maior, eu acredito.
4: É, eu acho que é difícil encontrar alguém que não esteja pelo dinheiro, né? Mas no caso específico aí do Dorival, eu defendi isso quando o Dorival foi contratado. Eu sei que é um ano político aí forte no São Paulo, né? Mas o mundo ideal não existe. E, bom, saiu na pasta, não tem aí o mundo encantado do Quesada, mas o que eu acho que deveria acontecer no caso do São Paulo é o Dorival e o São Paulo terem acertado até o final de 2027. Eu acho que esse seria o plano perfeito, entendeu? Ah, mas Quesada, a gente não sabe quem que vai ser o presidente do São Paulo, né? O Maciz vai se candidatar ou não? Digamos que ele se candidate e se não se eleja... Tá, então tudo bem.
1: Pior caboclo, o que que tu acha?
4: Nossa, pode ser, né? Não, tudo bem. Mas o que eu tô dizendo assim, vamos pensar no projeto maior, né? Como vai, dentro do clube ali. Esqueça quem vai ser o presidente. Pega um treinador e dê um projeto para esse treinador pensar o melhor pro futebol do São Paulo. Vamos concordar que 6 meses apenas pro Dorival, ou 7, isso é um período muito pequeno para qualquer treinador, né? Então, dê pelo menos 1 ano e meio. É como se fosse na seleção. O ciclo não está completo nessa temporada, mas pelo menos ele tenta ajeitar a casa de alguma maneira, de uma maneira positiva, para a temporada de 2027. Porque o que vai acontecer? O Maciz vai sair, certo?
7: Não sei.
4: Não.
7: Não, ele não pode se reeleger.
4: Não, o Prédio falou que talvez não aconteça. Não, mas vamos lá, digamos que não aconteça dele se reeleger, tá? Claro. Dele se candidatar.
1: Eu falei da oposição, da situação, o Maciz pode...
4: Tudo bem, mas ele não ganha eleição. Sim. Aí vem o outro presidente. Sim. Se ele ganha eleição, é a escolha dele, manter ou não o Dorival. Acho que ele vai manter. Não sei, tô imaginando que possa manter. Mas se ele perder a eleição, João, o próximo que vem, que virá, não vai manter o Dorival. Vai querer trazer o técnico dele.
1: Acha que não?
4: Eu acho difícil.
7: Eu vou falar para você o seguinte. Muito difícil. Eu nesse programa não analiso mais o São Paulo. Ah, vamos falar do São Paulo dentro de campo. Toda vez que tiver que falar do São Paulo aqui, eu vou falar sobre a cambada, a corja, a sacanagem que acontece no clube. Eu não consigo mais analisar o aspecto dentro de campo. Por quê? Porque o Dorival chega agora no São Paulo, vai tentar organizar o time, vai virar o Salvador, vai virar o escudo de muita gente incompetente. Enquanto não tirarem esses conselheiros, nada contra conselheiro vitalício também, mas também nada a favor. Nada contra os conselheiros.
1: Esse é um dos problemas do São Paulo.
7: Exato, que chancelaram as dívidas, que aprovaram as dívidas, que aprovaram as contas, os empréstimos bancários, gestões sem transparência, gestões temerárias. Como é que a gente pode aqui analisar o contexto dentro de campo do São Paulo sem olhar o fora? Tudo bem, o Dorival não tem culpa disso, mas o Dorival também, no meu ponto de vista, ele tem que ter um pouco de amor próprio. Porque no Corinthians foi assim: estou aqui pelo projeto esportivo. E aí ele virou um grande escudo daquela diretoria, que infelizmente passou por grandes problemas, impeachment de presidente e uma esculhambação. E fez um bom trabalho, foi campeão. E agora no São Paulo, são problemas semelhantes ao que ele pegou no Corinthians,
1: velho. Tu viu a resposta dele? É. Não, eu tô muito feliz de interagir com o presidente Maciz, com o Rafinha.
7: Ele falou a mesma coisa com os outros.
1: Se ele falou uma vez com o Maciz, uma vez, porque o Maciz nunca estava no clube. Lembra na época do Casares? Claro. Nunca estava no clube.
0: O Rafinha sim, né? Porque ele treinou
7: o Rafinha. Não, o Rafinha, né? Tudo bem. Mas, gente, vem cá. O São Paulo, o PDV pode falar com mais propriedade. São Paulo está cogitando a possibilidade de lançar a candidatura do Rogério Caboclo.
2: Isso é um absurdo.
7: Que
2: isso
7: foi
2: é uma
7: chutado
2: vergonha.
7: Da CBF essa, por essa acusação é de assédio, que até hoje arquivaram, ninguém mais fala nada disso.
2: Isso é uma vergonha.
7: O que, que é isso?
1: Forçaram aquele cara que eu falei, do Dauro Esperanzini Júnior, que vocês ironizaram, mas só por informação, era ele o candidato. Só que o movimento político tirou o apoio para ele para colocar o Rogério Caboclo. E aí quebrou, viu? Quebrou a oposição. Quebrou.
2: Uma vergonha. O que só prova que o São Paulo precisa ser implodido internamente.
7: Refundado.
2: É, quem está lá já se mostrou incompetente para gerir o São Paulo e trazer gente nova, trazer São Paulinos com uma mentalidade diferente, gente nova, gente renovada, para poder tentar resgatar o São Paulo.
1: Mas com quantos vitalícios, tá aí, Capri?
2: Com 160 vitalícios. Nenhum, tá, acaba com todo mundo. Todo mundo, zera. Começa do zero.
7: Ou vira SAF ou vira clube empresa. Se não acontecer isso, São Paulo vai chegar na Série B em breve.
2: É sempre isso aí, essa guerra por poder.
1: Ontem que é clube empresa.
2: Guerra por poder, aí chega o poder, aí faz os conchavos, aprova esses balanços, todos estapafúrdios, aí que o clube vai entrando no buraco, e os conselheiros só chancelando, assinando, passando pano. São Paulo, Corinthians, tudo a mesma coisa. Santos, tudo igual. Nunca vai resolver.
7: Tem que mudar o estatuto.
2: Se não mudar esse modelo administrativo falido do futebol brasileiro, é daí para pior.
7: Então, o que agora vai acontecer, é o seguinte, Capri? Responde
2: SAF
7: pra mim.
2: Também não é sinônimo de competência e de eficiência.
7: Não,
2: a gente
7: está
2: vendo um monte de SAF aí quebrando.
7: Mas muito boas. Algumas boas.
2: Assim como tem clube com modelo associativo que também funciona.
7: Qual? Vamos lá, vamos listar.
2: O Palmeiras.
7: Cinco dedos à mão.
2: Tá funcionando.
7: Vamos lá, Palmeiras, que mais?
2: O Flamengo tá funcionando.
7: Que mais?
1: O Atlético Paranaense.
7: Tem
1: dívida o Atlético Paranaense?
7: Tem. Altíssimo,
2: por sinal. Não, tô te trazendo aqui exemplos de times que estão funcionando.
7: Palmeiras, Flamengo. Clube empresa. Não, SAF. Clube empresa, claro que sim.
2: Bragantino é SAF.
7: Aí, dois.
2: Vamos lá, tem mais um, três,
7: vamos
2: quatro.
7: Vamos puxar.
2: SAF também é a mesma coisa, João.
7: Tem dois,
2: três que dão certo e
7: Capri,
2: mais um monte que dá errado. Então é assim, ó. Não tem um modelo que é 100%. Não tem um modelo 100%.
1: Vai tirar os privilégios.
2: O problema é que você precisa encontrar pessoas capazes.
7: Capri, o São Paulo está sendo saqueado, Capri. O São Paulo está sendo saqueado.
2: Mas então,
7: eu não posso chegar aqui para tomar
2: o São Paulo é
7: um
2: modelo a não ser seguido.
7: Mas o Capri, o São Paulo era um clube modelo há 20 anos.
2: Você usou bem
7: é porque
2: o tempo
7: os posso falar uma coisa aqui, eu vou tomar outro processo. Meteram tanto a mão na cumbuca. Mas meteram mais tanto. Ah, mas você tem provas? Ô, pessoal, vem cá, a gente tem que ter responsabilidade no microfone. Eu não posso chegar para você e falar assim, ó, este sujeito com este nome roubou o clube. Eu não posso fazer isso.
1: Apareceram 7 milhões, estavam voando.
7: É isso que eu tô querendo dizer. O esquema dos carros, é o esquema do camarote, é o esquema da base, é o esquema do fulano, do patrocinador. É tanto esquema que o São Paulo chegou no limbo que ele não consegue mais sair da areia movediça se não mudar o modelo de clube associativo. Pessoal, as organizadas estão milionárias e o São Paulo tá quebrado porque há uma relação clara comercial e quase ninguém fala disso. Só a gente fala disso aqui.
1: Só aqui fala sobre isso.
0: João, eu não tenho nada para tirar do que você tá falando, mas isso tudo que você está falando é diferente daquilo que eu estou falando. O que estou falando é que tem, apesar de tudo, há um projeto chamado futebol. O Dorival não tem nada a ver com essa papagaiada toda aí. Só que ele precisa resolver a questão do futebol a partir de hoje, não é hoje?
7: Sim.
0: A partir de hoje?
7: Sim.
0: Então ele precisa deixar de lado essa confusão. Ele fez muito bem lá no Corinthians.
7: Fez. Né?
0: Ele conseguiu 2 títulos no Corinthians.
1: Foi,
0: o Corinthians
1: tá tão... foi um escudo.
0: É.
1: Foi.
0: E tá tão zoado quanto São Paulo, vamos concordar?
1: Claro.
0: Então ele já tá experimentado, né? Inclusive ele tem pego alguns projetos meio zoados aí. Ele estava na seleção brasileira, ele foi abandonado lá, né? Ele ficou sozinho. Ele ficou sozinho lá na seleção. Péssimos
2: inclusive resultados. Os jogadores abandonaram. Sim, o Dorival
0: Júnior. Todo mundo.
2: Jogadores, inclusive.
0: Quem era o presidente? Era o Edinaldo. É. Né? Não tinha esse escudo que tem. Pô, o Ancelotti está totalmente protegido ali. Totalmente protegido.
2: Olha o Soteldo.
0: Mas enfim, a questão toda é como é que ele vai resolver a questão do futebol em meio a toda essa confusão. E eu repito, acho que deveriam ter dado ao Dorival a chance de ficar até o final de 2027, independentemente do presidente que seguir no comando, seja esse ou seja o outro.
7: Ah, eu sou contra.
1: Eu não senti ele à vontade também na entrevista. Eu vi hoje a entrevista dele.
7: Eu não. Dorival? Eu vi dois cortes.
0: Não vamos falar que ele já chegou demitido.
1: Eu não sei se o PDV concorda. E PDV, você sentiu o Dorival à vontade na entrevista?
8: Não senti. Não senti não, Preto.
1: Não senti.
7: Mas por que vocês não sentiram? Eu não acompanhei.
1: A gente conhece o Dorival um tempão, da maneira como ele se expressa, certo? Sim. Super cauteloso para falar. Até, sabe, devagar, assim, pisando em ovos, né? E falando algumas coisas que não tem nada a ver. Não, porque eu tô emocionado, eu tô muito feliz em conviver com o presidente Maciço. Pô, cara, eu não gosto quando tratam os jornalistas como idiotas, certo? Isso eu não acho legal. Essa tentativa de fazer isso sempre. Certo? É que nem o Yuri Alberto, né? Quinta-feira eu tô indo embora. Sexta-feira eu me expressei mal.
7: Veja bem.
1: É, certo? Então, esse tipo de coisa, sabe? Eu não gosto que nos tratem assim. E a nossa capacidade de interpretação é um pouco melhor do que o que alguns pensam.
7: O que o Quesada tá falando aqui, o Quesadinha, a gente tá falando mais ou menos a mesma coisa. Você concorda com o que eu tô falando e a gente não pode esquecer que há um futebol de São Paulo que precisa ser tratado para que o São Paulo não passe mais fiascos na temporada como passou na Copa do Brasil recentemente. Isso aí eu concordo. Mas eu acho que eu não consigo mais, eu tô tão calejado que eu não consigo mais separar uma coisa da outra, desmembrar uma coisa da outra. Porque tudo que acontece internamente, no bastidor, no futebol, na diretoria, no conselho, na política do clube, respinga no campo de jogo, respinga e atrapalha, e faz o time fracassar, perder, tomar goleada, ser rebaixado. Veja só o Santos, o Inter, o Atlético Paranaense, quando acontece alguma coisa fora, externa pro campo, e aí chega nos jogadores. Eu vou dar um exemplo aqui, que fim levou a questão do Arboleda até agora?
1: Não, tá fora.
7: Mas tá bom, mas e aí?
1: O Dorival chegou a perguntar se poderia conversar com ele. Pô, essa eu acho que a diretoria acertou. O Arboleda não joga mais
7: no São Paulo. É certeza, eu não confio nessa diretoria. E aí, PDV?
1: Foi o Rui Costa
7: Mas tudo bem, o Rui Costa falou tanta coisa. Bom, aí, Preto, então, se você pegar nisso
1: falou
7: aí...
1: Falou na frente
2: do Arboleda. O Arboleda voltar a vestir a camisa do
7: São Paulo. Aí fecha o clube. Fecha o clube.
1: O PDV. Rui Costa abriu a entrevista antes do Dorival ontem, viu? Antes que vocês perguntem.
2: O Arboleda maltratou a camisa do São Paulo.
7: Desrespeito.
2: O clube. Um desrespeito.
1: Horrível.
2: Um desrespeito que ele fez com o São Paulo.
7: Mas como é que fica esse negócio aí? Tô curioso pra saber como é que fica.
2: Qual porque deles?
7: O Arboleda, como é que fica? Ok, ele não veste mais a camisa do clube, mas há um contrato.
2: Vai embora quando terminar o contrato.
7: Uma coisa é o seguinte, o jogador de futebol é o melhor emprego do mundo, vou falar por quê. O cara pode fazer o que ele quer, pisar, cuspir, rasgar o nome da instituição. Mandar o cara... Não,
1: tá fora
7: da seleção. Mandar o cara embora por justa causa não existe. Como é que vai ficar essa situação do Arboleda, hein, PDV?
8: A situação, Capelanes, é justamente que assim, o São Paulo não quis ser ousado dentro de um processo que o São Paulo poderia sim tentar uma rescisão unilateral, mesmo com o Arboleda se apresentando dentro daquele prazo de 30 dias. O Arboleda jogou com o regulamento, vai com a CLT embaixo do braço, tratando da lei que talvez possa beneficiar o jogador que abandona o trabalho por 30 dias. Então muita gente cobra que o São Paulo seja um pouco mais voraz nessa situação do Arboleda, porque tudo bem, ele não vai jogar, ele não vai ser mais relacionado, mas se ele não for negociado, R$800 mil caindo na conta do Arboleda, mais quase R$1 milhão caindo na conta do Arboleda sem jogar.
1: Sem jogar uma vergonha.
7: Não, é isso que eu tô querendo dizer. Aí o PDV falou, PDV, olha só o que você... Mas olha o que o PDV falou, Olha só essa informação importante. São Paulo tá tratando uma rescisão unilateral. Não tem que tratar rescisão unilateral! O São Paulo tem que buscar os seus direitos e fazer com que o jogador pague. O jogador tem que pagar. Eu acho engraçado seguinte. O clube de futebol, quando ele quer mandar um jogador embora, ele é obrigado a pagar os vencimentos até o fim do vínculo. Ponto. Mas quando o jogador sacaneia, pisa no pescoço da instituição... Aí ele não toma processo, aí ele não perde dinheiro, aí não tem rescisão unilateral. Vamos dormir, cara. Na verdade, em tese,
2: o que a legislação enxerga num caso como esse? Ó, vocês podem usar o jogador. Ele tá, tem contrato, é funcionário, vocês podem usar. Isso olhando friamente a legislação. Mas colocar o Arboleda para jogar no São Paulo nessas circunstâncias é um acinte. É um tapa na cara do torcedor São Paulino.
7: Tá, vamos supor que na pausa para a Copa do Mundo ele não seja negociado. Sabe o que vai acontecer com ele no dia 5 de julho, Capriotti?
2: Vai receber
7: quase um milhão de reais caindo na continha dele.
2: É isso.
7: Depois de ter chutado a cara do clube, desrespeitado o torcedor, e aí fica por isso mesmo.
1: Então rescinde.
7: Aí acontece, aí você rescinde o contrato, o cara ainda vai ter que pagar.
1: Não vai ter que pagar?
7: Você rescinde o contrato? Não, se não tiver um acordo.
1: Ah, bom,
7: porque a lei é só do cara, velho.
1: Tem que ter um acordo.
7: Mas se não tiver?
1: Mas ele não aceita a rescisão por quê? Por causa do que tu acabou de falar. Porque ele tá ganhando 800 mil por mês.
9: Ele se ausentou um período, né?
7: Isso.
9: Ele abandonou o emprego.
7: Isso. Abandonou.
9: Nesse caso, aí a coisa não fica tão fácil para ele, não.
1: Não fica tão fácil.
9: É, porque ele abandonou. É a mesma coisa que aconteceu com quem?
1: Ele ainda pode, certo? Pode sair livre.
9: Sim.
1: Não recebe mais nada, certo? Mas sai livre.
9: O Arboleda é equatoriano. O Martínez, que era do Corinthians, venezuelano.
7: Isso.
9: O Martínez abandonou de emprego também. É que fizeram um acerto ali inteligente.
1: Claro.
9: Porque ele se machucou, então também o clube não ia abandonar o jogador machucado.
7: Ele
1: machucou nas férias.
7: Ele machucou na várzea dele lá na Venezuela ou pelo Corinthians?
9: Não, ele se machucou lá.
7: Ah, é? Porque ele alega que no último jogo da Copa do Brasil ele sentiu lá.
9: Mas se ele tivesse machucado, ele não teria jogado na várzea.
1: Eu acho que do Corinthians foi mais fácil por causa disso. Então eles devem ter chegado assim, ó, meu jovem. Nós temos que rescindir contigo.
9: Vamos dar um cascalinho pra você, um cala-boca.
1: Nós vamos te dar um percentual e tu vai embora. Você... O que nós estamos te devendo, porque
7: hoje
1: sabe por quê?
7: Tava devendo o cara.
1: É, mas sabe por quê? Porque tu jogou fora do... E tu te machucou.
9: É isso aí,
1: matamos a gente não a te charada. Processar, vamos terminar aqui. Foi isso que ficou isso aí.
7: E o tio Sapimpas aí, ó, não tem essa covardia tua aí na rede social e mete a cara e coloca o nome aí pra gente poder debater. Que ficar só falando groselha aí atrás de fotinho vários, e de perfil, né? como vários aí, não vale. Tá? É coisa de bunda mole, desculpa o termo.
2: 8h27, atenção, João Paulo Capelanes, vamos construir, vamos reformar com quem, hein?
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2: E a gente já volta em 8h27. Daqui a pouquinho tem Pedro Martelli no comando da jornada esportiva Bandeirantes, São Paulo e Milionários. Copa Sul-Americana vem aí.
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19: Você sabe quais são as maiores séries de invencibilidade da história da Copa Conmebol Libertadores? O Palmeiras detém duas das maiores sequências de todos os tempos. A maior é de 18 jogos entre 2021 e 2022. Vale lembrar que o Palmeiras foi campeão em 2021 e ao lado do Atlético Mineiro, que manteve uma invencibilidade entre 2019 e 2022 do mesmo tamanho. Aparece também na sequência com 17 jogos de novo Palmeiras entre 2023 e 2024, ao lado de Flamengo de 20 a 21 e de Sporting Cristal do Peru, que ficou 17 jogos sem perder entre 62 e 69.
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2: São 8 horas e 35 minutos. Daqui a pouquinho, Pedro Martelli no comando da jornada esportiva Bandeirantes. Vem aí São Paulo e Milionários. Aliás, já oficializado aí o São Paulo, né? Já escalado oficialmente, não é, PDV?
8: Exatamente, Capri, exatamente. Agora oficializado pelo clube, né? A gente trouxe agora há pouco a escalação, mas São Paulo confirmou com Rafael, Lucas Ramon, Alan Franco, Dória, Sabino no banco, Enzo Dias, Bobadilha, Danielzinho, Arthur, Luciano, Ferreirinha e Caleri para reestreia, portanto, de Dorival Júnior com retornos de Alan Franco e também Luciano. Capri?
2: É isso aí. Foi conservador o Dorival Júnior, né? Escalou o time que vinha jogando, aí não fez nenhuma grande mudança, nenhuma grande substituição.
1: Eu achei que ele ia botar o Pablo Maia.
2: É, vai tomar pé da situação aí nos próximos dias para eventuais mudanças, né?
1: Alisson é bom. Alisson, se o Alisson tivesse, jogaria, né?
9: É. Agora, ele fez uma coisa legal. Ele inventou o Alisson nessa posição, porque o Alisson era um ponta aberto, era um meio aberto pela ponta.
1: O Wesley no Santos era atacante e deu volante.
9: É. Vamos ver se ele faz alguma coisa nesse sentido, né? Enxerga algo que ninguém enxergou aí, faz alguma coisa diferente.
4: Cogitaram o Alisson na Seleção Brasileira há 2 anos, lembra? 2023 para 2024. Não,
9: ele foi convocado.
4: Mas para a Copa do Mundo, né? Cogitado para a Copa do Mundo, que era um dos melhores meio-campistas atualmente no futebol brasileiro.
2: Jogou bola em 2024.
4: Jogou muita
2: bola,
4: até a lesão. Até a lesão dele, né? Uma pena.
1: No Brasil também, o time era Rafael, Rafinha, Beraldo, Arboleda e Caio Paulista. Isso. Né? Pablo Maia, Alisson, aí tinha Luciano, Lucas, Caleri, que era o outro,
8: Rato. Nestor.
1: Quem?
8: Wellington Rato.
1: Wellington Rato, obrigado.
2: É isso aí.
4: Vamos lá então, atenção. Só que eu não deixaria, não deixaria o Sabino no banco. Sobretudo o Dória, que falhou no jogo passado, tocando e virando o rosto, entregando bola para o Juventude. Eu acho o Sabino mais jogador que o Dória.
2: E o Ferreirinha merecia ser titular? Nesse momento, para mim, o Ferreirinha não...
4: Eu não daria o vermelho, mas correu o risco.
2: Ah, eu daria.
4: Você daria?
2: Eu daria. Pô, ele agrediu o cara.
4: Eu não daria.
1: É lance de amarelo.
4: Eu também acho.
2: Ele agrediu o cara.
4: Não achei essa agressão.
1: Safanão é uma coisa, agressão. É.
4: Ele deu um soco. Ele deu, sabe aquela... Sai do meio assim, sabe? Ele foi burro.
2: É burro. Pouco inteligente. Bom, vamos lá então. Conferir
4: por falar em pouco inteligente.
1: Está ganhando, viu? 2-1. Está avançando.
2: Boa, Pretzel.
1: Avançando para terceiro lugar.
2: Vamos lá. Vamos conferir o palpitômetro então.
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2: Começando pelo sábado, Arena MRV, 18 horas e 30 minutos, Atlético Mineiro e Mirassol. Vai, Denis.
23: 2-1, Atlético Mineiro.
2: Pretzel.
1: 1-1.
2: Eu vou dar um... Atlético Mineiro não dá pra confiar nesse. 1-0, Mirassol. Seja o que Deus quiser. Vai, Quesada.
9: 1-0, Atlético Mineiro.
2: Aí, produção, Lucas Bueno.
23: 2-0, Atlético Mineiro.
2: Manuel.
24: Atlético Mirassol, 1-1.
2: Bom.
9: Atlético 1, Mirassol 2.
25: Não chore ainda, não.
2: Sábado. 7 da noite, Maracanã, Fluminense e São Paulo. Vai, Denis.
23: 1-1.
2: Pretzel.
1: 2-1, Flu.
2: Denis falou 1-1?
23: Sim.
2: ele não faz pela liderança pois do palpitômetro, hein?
4: Pois é.
2: Ele nunca, nunca deixou de apostar na vitória do São Paulo. Boa, Denis, é isso aí, tem que jogar mesmo, o negócio é esse. É, o Fluminense vai ganhar do São Paulo. Não, chegou a estreia do Dorival, né? Dorival estreia.
1: Não.
4: Ainda não.
1: Estreia terça-feira.
4: É, mas Dorival chegou, né? Tem essa. Chegou.
2: Não, mas não vai dar, o Fluminense vai ganhar. 2-0 Fluminense. Fala aí, queçada.
4: 2-1 Fluminense.
2: Lucas.
0: 2-1 Fluminense.
2: Manuel.
7: Fluminense, São Paulo, 2-2.
2: João.
4: 1-0 Flu.
2: Sábado, 9 da noite, Arena Barueri, Palmeiras e Cruzeiro. Fala, Denis.
0: 2-0, Palmeiras.
2: Pretzel.
1: 2-1, Palmeiras.
2: Vou mudar, não. 2-0, Palmeiras.
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2: Fala aí, queçada.
4: 2-0, Palmeiras.
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2: Lucas.
0: 2-1, Palmeiras.
2: Manuel.
7: Palmeiras e Cruzeiro, 3-0 pro Verdão.
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2: Boa, e aí, João?
4: 1-1.
2: Domingo, 11 horas da manhã, Arena Corinthians. Santos e Coritiba, fala, Denis.
0: 2-1, Santos.
1: Errou!
2: Vai, Pretzel.
1: 1-0, Santos.
13: Oi, oi, oi, oi, oi.
2: Vai repetir o que fez no meio de semana. 2-0, Santos.
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2: Vai, queçada.
4: 2-0, Santos.
2: Vai, Lucas.
0: 2-1, Santos.
1: Não.
2: Manuel.
7: Santos e Coritiba, 2-0 pro Santos.
2: Bom.
4: Vou te falar o que vai acontecer nesse jogo aí.
2: Lá vem, ó.
4: Cheiro de arroz queimado. Domingo 11 da manhã, metabolismo basal, os caras não estão acostumados. Calor meio frio em Itaquera. 1-1.
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2: Domingo, 4 da tarde, Engenhão, Nilton Santos, Botafogo e Corinthians. Fala, Denis.
0: 2-1, Botafogo.
2: Pretzel.
1: 1-1.
2: 2-1, Corinthians. Vai, queçada.
4: 1-1.
2: Lucas Bueno.
0: 1-1.
2: Manuel.
7: Botafogo, Corinthians, 1-1.
2: Bom.
4: Botafogo em crise, Corinthians fora de casa, minhaca. 0-0.
2: E finalmente, domingo, 6:30, Cícero de Souza Marques, Bragantino e Vitória. Fala aí, Denis.
0: 2-1, Vitória.
2: Pretzel.
1: 2-1, Bragantino.
2: Bragantino tá ladeira abaixo aí, hein? Vai ser 1-1 esse jogo. Fala, queçada.
4: 2-0, Bragantino.
2: Lucas.
0: 1-0, Vitória.
2: Manuel.
7: 0-0, Bragantino e Vitória.
2: Bom.
4: 1-1.
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4: Que fiasco.
1: Vai equilibrar tudo, hein?
4: Que equilibrou, isso, hein? Que essa dia vai entregar a paçoca, eu tô falando pra vocês.
1: É, o Denis era um elefante em cima da árvore, né? Caiu.
4: É. Não, ele segue líder.
1: Mas um, tava 10 pontos na frente.
4: É, mas... Tá líder, né?
1: Não, tá líder.
4: Tá pior bom. É o ser o lanterna, né?
1: Não, mas tá na frente do Manuel agora.
4: Passei o Manuel? Manuel!
9: Tô buscando aí na próxima, sou líder, hein?
4: Quero ver.
9: É, quem que tá em segundo aí, ô rapaz?
4: Deixa eu ver aqui.
1: Tá muito parelho.
4: Ô, Capri.
1: Parelho pra baixo, né?
2: Vamos lá. Líder, Denis Gavazzi, 63 pontos.
4: Vixe.
2: Quesada, 62.
4: Vixe.
2: Pretzel, 59. Eu estou em quarto lugar com 56. Está embolado aí o negócio, hein? Lucas Bueno, 50 pontos na quinta posição. João Paulo Capelanes e Manuel dividem
4: não, a senhor, lanterna com 40 pontos. Não, senhor. Divido nada. Pontos. Eu estou em cima do Manuel.
2: É, você é o penúltimo. Pelos critérios de desempate.
4: Isso.
2: João Paulo Capelanes é o penúltimo.
4: Essa ideia do critério de desempate foi uma furada, né? Vamos falar a verdade.
2: Okay,
4: é chato. Tem que mudar isso aí.
1: Porque esse ano tu tá lá embaixo, sempre óbvio. Assim.
2: É, só por isso, ele desdenha, só porque ele é lanterna.
4: Isso aí não vale, esse campeonato, esse paulistinho aí, não vale nada isso aí.
2: Bom, vamos lá, é isso aí, fim de semana tem mais rodada do Brasileiro, a gente volta a palpitar, 8h44, vamos voltar já com o Esporte em Debate.
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0: São 8 horas e 47 minutos, mais uma passada pelo Morumbi, mais uma informação do Paulo do Vale, porque já já São Paulo e Milionários é Copa Sul-Americana. Fala aí, PDV.
1: Vamos lá, Caprió. Começando hoje a terceira passagem do Dorival Júnior, que agora, ó, entra para um seleto grupo de treinadores com três ou mais passagens. Vicente Feola treinou São Paulo em 7 oportunidades. Poi, 4 oportunidades. Muricy, 4 oportunidades. E agora, Dorival Júnior em 3 oportunidades, 3 passagens. Ao todo, Dorival, pelo São Paulo, tem 92 jogos, 42 vitórias, 22 empates, 28 derrotas e o título da Copa do Brasil de 2023. Hoje, reestreia no comando do Tricolor Paulista.
0: Muito bom, vamos ficar de olho aí. Boa sorte ao Dorival Júnior. Muito competente, né? O Dorival é um cara muito competente, muito correto, grande figura. Desejo boa sorte a ele, que ele possa brilhar aí no São Paulo. Nossa, diga lá.
2: A situação do Palmeiras com o Botafogo segue uma pressão gigantesca para contratar o Danilo se ele não for para a Europa. O Palmeiras é candidato a contratá-lo. O Danilo não quis jogar no domingo e isso pegou muito mal internamente. Só que o Botafogo deve dinheiro para ele e para os empresários. Então, fica aquele negócio. Não vou jogar para não completar 13 jogos, certo? Aí ele não pode transferir para outro lugar.
0: Se fizer uma boa Copa...
3: Ah, vai para fora.
2: Vai para fora.
3: Volta,
2: né?
3: Europa.
2: Vai para fora.
0: Já era.
3: Agora, se ele for para o Palmeiras pós-Copa, pessoal, Danilo, Marlon Freitas e Andreas Pereira é disparado o melhor meio-campo do futebol brasileiro. É disparado.
2: O Flamengo também sondou, mas a prioridade do Danilo se ficar no Brasil é voltar para o Palmeiras.
3: Ah, cê é louco, esse cara joga
4: antes de voltar da Europa, né, do Nottingham, ele estava no Nottingham para o Botafogo, chegaram a oferecer o Danilo para o Palmeiras... E a turma ali achou que não era o momento da volta. Por birra, né? Por
0: birra. É um pouco de soberba nisso.
4: É, não precisamos.
0: É, não precisamos. É. Já exato. Fizemos.
4: Já foi.
0: Então vamos olhar adiante. O ciclo acabou, é. Eu acho isso uma bobagem gigantesca. Exato. Gigantesca. Aí você perde um cara de qualidade por soberba.
2: Exatamente.
0: Bobagem. 8h49. Vamos lá, João.
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2: O PDV não falou do Milionários.
3: Uma teoria para ti.
2: Ah, é da conspiração?
3: Isso, teoria da conspiração. O que tu acha?
2: Qual delas? Eu tenho uma teoria boa da conspiração.
3: O 11...
2: O cabelo cai porque você
3: isso,
2: deixa de comer pãozinho de manhã.
3: Me mandaram uma mensagem e viu que o 11 de setembro foi fake.
4: Alexandre Pretzel. Conteúdo na veia.
5: Ele é meio budunga, mas eu vou. Vai lá.
3: Eu pegaria um atacante. Pegaria o Dieguinho, até o Guinegão, hein, o PDV.
2: Não, vamos falar, não. Eu tô falando aqui do
5: pra acionar o PDV falou, aqui.
2: Não é nem. Tô dando risada do 11 de setembro, que foi a maior tragédia da história, uma das maiores. É que a gente tava falando fora do ar aqui, o João tava falando sobre teorias da conspiração.
5: Não, é porque eu li um livro,
2: deixa
5: eu explicar.
2: E há uma teoria da conspiração de que, não é? O ataque de 11 de setembro é ataque... Não vou nem falar, que é um canalha, não é?
5: Tirar do ar a rádio.
2: Mais de 5 mil pessoas perderam as vidas. Mas tem um livro lá nos Estados Unidos que diz que aquilo é uma conspiração.
5: Exatamente. Não? Eu tive que fazer uma prova de livro. Sabe aquela prova de livro que acho que todo mundo já fez? Tem que ler um livro e fazer a prova, fazendo um relato, dissertando e tal. E aí eu escolhi um livro chamado Torres Gêmeas. Eu não sei se tem aqui em português, mas fica aí a dica, tem em inglês. E aí eles relatam, colocam relatos de pessoas que participaram, estiveram inseridas, fotos das pessoas. E aí existe para muita gente essa teoria da conspiração. Eu não vou mentir para você, Capri, eu custo acreditar em teoria da conspiração.

0: guerra do poder, domínio sobre outra nação. Mas enfim.
1: Não é. Por exemplo, a Covid. Não, tem muita gente que levanta. Doente, não, é? Pois é, mas todo mundo levanta que a Covid. Ah, os chineses jogaram propositalmente aí para isso. Eu já cansei de ouvir isso aí. Até que prove o contrário, dificilmente vão provar. Foi caso pensado, entendeu?
0: Não, e tá tudo até certo. Que prove o contrário, a Covid não foi caso pensado. Até que prove o contrário, a Covid foi, é um vírus
1: não,
0: que
1: surgiu falar, na China. Acabei de falar exatamente isso, mestre. Eu estou falando não, exatamente isso.
0: Você falou
1: isso.
0: Que até prove o contrário.
1: Até que prove o contrário.
0: A China lançou um vírus no mundo.
1: Foi sem querer. Me dá a impressão que é uma doença que foi espalhada aí. Ponto. Muita gente acha que foi caso pensado da China para dominar a economia mundial. Até que prove o contrário, não vão mudar minha opinião. É isso que eu estou querendo dizer, só isso.
0: Então, o PDV,
1: você tá tentando colocar palavras na minha boca, é?
0: Não. O PDV, fala um pouquinho do Milionários, né? Não falamos nada do time colombiano aí, PDV.
2: Vamos lá, o Falcão García ainda tá fora, né? Jogador, inclusive, de Copa do Mundo, histórico. Ele passou por uma cirurgia na face e ainda não tá à disposição de Fabian Bustos, hein? O Santos ainda tá pagando o Fabian Bustos, treinador da equipe do Milionários. Ó, Novoa, Mosquera, Arias, Valência, Linás, Del Castillo, David Silva, Urenha, Garcia Castro e Contreras. Somente o Mosquera com relação à equipe, diferente da equipe que ficou no 0-0 na Colômbia contra o São Paulo. Capri.
0: Muito bom. O Falcão García tá jogando. 40
3: anos, provavelmente.
2: 40 anos.
0: Tá jogando, mas não tá, né? Vira os últimos jogos do Falcão.
1: Mas esse cara foi um fenômeno, vai. Esse cara jogou. Radamel, Falcão.
3: Ele não jogou na ida lá, né? Ele desfalcou.
2: Não, também tava fora. Também tava fora.
0: Jogou muita bola, mas o último jogo que eu vi dele já com 40 anos, tava jogando nada.
3: Capri, a Escócia anuncia, aqui é oficial mesmo, tá? Isso aí não é oficial mesmo. Então tem os defensores, o famoso Robertson, né? Que jogou no Liverpool por anos. McTominay, né? Muito melhor jogador do time convocado. Exatamente. Então são os dois destaques do time da Escócia convocada para enfrentar a equipe brasileira.
0: Boa. Olha só, 8h57, amanhã não tem Esporte em Debate, hein? Amanhã não tem Esporte em Debate, mas na quinta-feira estaremos juntos e olha, muito provavelmente no nosso novo estúdio já, com o Esporte em Debate na quinta-feira. É isso aí.
3: É a última informação.
0: Feira estaremos de estúdio novo.
3: De um cara que tu gosta muito. Silvinho saiu da Albânia.
1: Eita!
0: É mesmo?
3: Saiu. Se despediu da Albânia. Já tem novo treinador italiano, Rolando Maran.
1: Rolando Vera, gente.
0: Rolando Vera. Mas o Silvinho fez Rolando um trabalho histórico lá na Albânia, hein?
3: Histórico.
0: O trabalho do Silvinho é histórico.
3: E acho que ganhou corpo, talvez não volte para o Brasil, de repente continua lá.
1: É que assim, o histórico é classificar a seleção, fazer uma boa campanha, vamos lá, na Euro, ponto.
3: Mas João, não chegavam
1: sim,
3: nunca,
1: né? É que não conseguiu colocar o Bani na Copa do Mundo. Pois é, faltou essa pimenta aí, né? Mas é um bom nome para retornar ao futebol brasileiro. Sempre gostei do Silvinho, cara.
3: Eu acho que
0: na Europa é segundo escalão que ele vai...
1: Time de segundo escalão. Vou dar um exemplo para você. Se o Tottenham cair, se o Tottenham for para a Championship, vai mudar tudo lá. Silvinho pode ser um bom nome para reerguer o Tottenham.
3: Pegar uma entendeu? Grécia também, uma seleção.
1: Pode ser também, entendeu?
0: É isso aí, times da segunda prateleira.
1: Dá para dar um palpite?
0: O que já é relevante, hein? Não tem treinador brasileiro trabalhando em lugar nenhum do planeta.
3: Exatamente.
0: Se tiver um brasileiro trabalhando mesmo no segundo escalão da Europa, já é um feito.
1: O mais próximo da Europa é o Jardine no México, né? É o mais próximo da Europa.
3: Terminou a vitória do Fluminense 2-1 sobre o Bolívar, resultado importantíssimo.
0: Boa, Pretzel, vai lá, fecha aí
1: rapidinho.
0: Palpite,
1: vamos lá. Acho que o São Paulo
0: ganha hoje 2-0.
1: Eu falei 1-0 pro Milionário só pra encher o saco no jogo aberto, mas acho que o São Paulo vai ganhar. Estreia do Dorival, vai meter 2-1.
3: 1-0 São Paulo.
0: E aí, Lelê?
1: 1-0 São Paulo também.
0: Fala, Lucas Bueno.
4: 2-0 São Paulo.
0: E você, PDV?
2: 3-1 São Paulo.
0: Boa. A gente vai saber isso a partir de agora. Vem aí a Jornada Esportiva Bandeirantes. Vem aí Pedro Martelli. Pedro Martelli. E a melhor transmissão de São Paulo e Milionários. Bom jogo a todos vocês. Muito obrigado pela audiência. Quinta-feira juntos no Esporte em Debate. Tchau, gente.
5: Coisa linda! De São Paulo tens o nome.
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